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2: 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Bom dia, Rádio Moçambique.
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1: Four hours 33 minutes. 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

0: São 5 horas.
1: Bom dia, estimado ouvinte. Bem-vindo às notícias apresentadas por Vítor Rufino. O presidente da República garante que o governo vai continuar a modernizar as forças de defesa e segurança para responderem às exigências da manutenção da soberania nacional e integridade territorial. Daniel Chapo falava esta sexta-feira em Nacala Porto, província de Nampula, no encerramento do 31º curso de operações especiais dos comandos na Escola de Formação de Forças Especiais. O comandante em chefe das Forças de Defesa e de Segurança exigiu na ocasião aos novos comandos a agirem com integridade e firmeza na defesa da soberania.
2: Ajam com integridade, firmeza e dureza quando for para defender Moçambique. E isto é inegociável. A pátria não tem preço e a defesa da pátria não se delega.
1: Ainda esta sexta-feira, o presidente da República orientou a cerimónia de graduação da Universidade Lúrio no distrito de Sanga, no Niassa. Entretanto, este sábado, o presidente da República dirige a cerimónia oficial de abertura do 16º Festival Nacional dos Jogos Desportivos Escolares a decorrer no campo municipal da cidade da Machixe, província de Inhambane. A presente edição contará com a participação de cerca de 2 mil alunos provenientes das 11 províncias do país que irão competir em diversas modalidades desportivas. Uma nota da Presidência da República indica que a realização do festival reafirma o compromisso do governo com a promoção de uma educação integral que alia a formação académica à prática desportiva das crianças e jovens. A primeira-ministra diz que a criação de delegações regionais do Centro de Formação Jurídica e Judiciária deve ser uma prioridade. Atualmente, o país conta com apenas um Centro de Formação Jurídica e Judiciária localizado na província de Maputo. Para a bem-vinda, Levi, a expansão desta instituição pelo país vai reduzir custos e promover o equilíbrio territorial. A governante falava esta sexta-feira em Maputo após conferir posse ao diretor-geral do Centro de Formação Jurídica e Judiciária, Augusto Paulino.
3: A segunda prioridade é concluir e implementar a reforma pedagógica e curricular. Os novos currículos devem afirmar a formação por competências, devem reforçar a componente teórico-prática, os estágios, as simulações, os estudos de caso e a resolução de problemas. A avaliação deve medir conhecimentos, competências e atitudes profissionais. A terceira prioridade é consolidar a reforma dos concursos de ingresso, aproveitando a criação do Centro de Recrutamento e Seleção do CFJJ. O recrutamento deve ser transparente, rigoroso, previsível, acessível e orientado pelo mérito.
1: A primeira-ministra empossou na mesma cerimónia Emílio Tostão para o cargo de diretor-geral do Instituto de Investigação Agrária de Moçambique. O Ministério da Agricultura, Ambiente e Pescas considera a Feira Internacional de Maputo uma plataforma estratégica para consolidar a mecanização agrícola e industrialização do setor. Segundo o Diretor Nacional da Agricultura, Jabula Zebia, a montra vai servir também para acolher experiências e apresentar a visão para o melhoramento das técnicas agropecuárias.
4: Estamos a trabalhar com os nossos produtores, porque eles é que têm que ir lá mostrar o que eles estão a fazer. Nós, como Ministério, iremos trazer aquilo que é a nossa visão como Ministério da Agricultura, Ambiente e Pesca para o desenvolvimento da agricultura.
1: A 61ª edição da Feira Internacional de Maputo, FACIM 2026, vai decorrer de 31 de agosto a 6 de setembro, no Centro Internacional de Feiras, em Ricaca, distrito de Marraquene. No distrito de Mapai, norte de Gaza, está em curso a campanha de vacinação de 32 mil cabeças de gado bovino contra a febre aftosa. A vacinação decorre nas zonas Tampão e no interior dos parques nacionais de Limpopo e Banyine, visando evitar a eclosão desta doença devido à coabitação de bovinos com búfalos, tal como explicou o diretor do Serviço Distrital das Atividades Económicas em Mapai, Isaac Kwavi.
5: Essa doença é causada muito mais pelo contacto dos bovinos e dos búfalos. E onde sempre há contacto com bovinos e búfalos, os animais apanham essa doença. Por isso estamos a vacinar nos arredores, em todas as comunidades que estão no interior dos parques e nas zonas fronteiriças.
1: O diretor do Serviço Distrital das Atividades Económicas em Mapai, Isaac Kwavi, disse que a vacinação de bovinos contra a febre aftosa decorre igualmente nas zonas fronteiriças. O Partido Frelimo, a partir da sua sede nacional, comunica que têm sido criadas contas no Facebook usando perfis falsos que associam a conta ao secretário-geral desta formação política, Shaquille Abubakar. O partido afirma que essas contas não pertencem a Shaquille Abubakar e nem são geridas por qualquer estrutura da Frelimo. Num comunicado, o partido esclarece que o único perfil oficial do secretário-geral da Frelimo no Facebook é www.facebook.com/shaquille.abubakar e qualquer outra página diferente desta que use o seu nome ou imagem é falsa. Na atualidade internacional, subiu de 579 para 584 o número de pessoas que morreram devido às inundações que devastaram na quarta-feira o Nepal e o Tibete. De acordo com a autoridade responsável pela gestão de situações de emergência, há igualmente o registro de 1.929 pessoas desaparecidas. Até o momento, mais de 3.700 pessoas foram resgatadas no Nepal, indica a agência norte-americana Associated Press. Fechamos com o tempo. A cidade de Tete pode registrar este sábado 33 graus centígrados de temperatura máxima, seguida por Pemba e Vilanculo com 29 graus. Maputo, Xai-Xai, Beira, Quelimane e Nampula 28, Inhambane 27, Lixinga 23 e Chimoio 22 graus centígrados de temperatura máxima. Apresentamos as notícias a esta hora, as próximas às 7 horas.

0: nesta conferência, ouvimos os empresários, ouvimos os acadêmicos, ouvimos jovens, ouvimos líderes religiosos, ouvimos trabalhadores, ouvimos os camponeses, ouvimos os operários, ouvimos os artistas, ouvimos representantes da sociedade civil, entre outros atores que aqui estiveram conosco. Portanto, saímos desta conferência reforçados pela convergência das contribuições dos participantes com a nossa visão assente no reforço da confiança do nosso povo para com a Frelimo, na base da permanente escuta e escutação das preocupações do povo.
1: Presidente da República, Daniel Chapo.
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1: bom dia
2: Helena Pitor Juvent, bom dia. O presidente da República, Daniel Chapo, dirige hoje a cerimónia oficial de abertura do 16º Festival Nacional dos Jogos Esportivos Escolares a decorrer no campo municipal da Machicha, província de Inhambane. A presente edição contará com a participação de cerca de 2 mil alunos provenientes das 11 províncias do país que irão competir em diversas modalidades. E uma nota da presidência da República indica que a realização do festival reafirma o compromisso do governo com a promoção de uma educação integral e que alia a formação académica à prática desportiva das crianças e jovens. E a indicação que temos agora é que está tudo a postos para o arranque hoje desta 16ª edição do Festival Nacional de Jogos Esportivos Escolares na Machiche. E neste momento várias equipas trabalham na afinação dos últimos detalhes para a cerimónia oficial de abertura no ato a ser dirigido pelo estadista moçambicano. Jornalista Efraim Macetela, como é que será o ponto de partida?
3: O programa inaugural reserva o jogo de futebol masculino entre as seleções de Inhambane e da província de Maputo. A cerimónia inclui também momentos culturais com destaque para o desfile das delegações e a apresentação da coreografia de abertura. O clima é favorável e a cidade de Machiche registra neste momento uma atmosfera vibrante com o arranque desta grande cimeira do desporto escolar. Todas as incidências do festival serão transmitidas ao minuto pela vasta equipa de reportagem da Rádio Pública Nacional da cidade de Machiche, Efraim Macetela. Muito bom dia.
2: Oh, bom dia e bom trabalho, Efraim Macetela, indicação de que está tudo a postos para o arranque da 16ª edição do Festival Nacional de Jogos Esportivos Escolares na cidade de Machiche, província de Inhambane, no ato central a ser dirigido pelo Presidente da República, Daniel Chapo. E o Presidente da República garante que o Governo vai reforçar a modernização das forças de defesa e segurança para assegurar uma resposta mais eficaz aos desafios da defesa da soberania e integridade territorial. O chefe de Estado falava esta sexta-feira em Calaporto, província de Nampula, no encerramento do 31º curso de operações especiais dos comandos na Escola de Formação de Forças Especiais. Na ocasião, o comandante-chefe das Forças de Defesa e Segurança apelou aos novos comandos para que atuem com firmeza, integridade e elevado sentido de responsabilidade na defesa da soberania e integridade territorial.
4: Hajam com integridade, firmeza e dureza quando for para defender Moçambique. E isto é inegociável. A pátria não tem preço e a defesa da pátria não se delega.
2: Ainda esta sexta-feira, Daniel Chapo orientou no distrito de Sanga, província de Niassa, a cerimónia de graduação da Universidade Lúrio. A criação de delegações regionais do Centro de Formação Jurídica Judiciária deve ser uma prioridade para garantir maior equilíbrio territorial no acesso à formação de profissionais da justiça. A posição é defendida pela Primeira-Ministra Bem-vinda Levy, que considera a expansão do centro para outras regiões do país, que poderá reduzir custos e aproximar os serviços de formação às diferentes províncias. Atualmente, Moçambique dispõe apenas do Centro de Formação Jurídica Judiciária, localizado na província de Maputo. Bem-vindo a Levi. Falava esta sexta-feira em Maputo. Vamos conferir posse ao novo diretor-geral do Centro, Augusto Poli.
5: A segunda prioridade é concluir e implementar a reforma pedagógica curricular,
1: Os novos currículos devem afirmar a formação por competências, devem reforçar a componente teórico-prática, os estágios, as simulações, os estudos de caso e a resolução de problemas. A avaliação deve medir conhecimentos, competências e atitudes profissionais. A terceira prioridade é consolidar a reforma dos concursos de ingresso, aproveitando a criação do Centro de Recrutamento e Seleção do CFJJ. O recrutamento deve ser transparente, rigoroso, previsível, acessível e orientado pelo mérito.
2: Na mesma cerimónia, a Primeira-Ministra conferiu posse a Emílio Tostão para o cargo de Diretor-Geral do Instituto de Investigação Agrária de Moçambique. O Partido Frelimo, a partir da sua sede nacional, comunica que têm sido criadas contas no Facebook usando perfis falsos que associam a conta ao secretário-geral desta formação política, Shaquille Abubakar. O partido afirma que essas contas não pertencem a Shaquille Abubakar e nem são geridas por qualquer estrutura do Partido Frelimo. Num comunicado, o partido esclarece que o único perfil oficial do secretário-geral da Frelimo no Facebook é www.facebook.com/shaquille.abubakar e qualquer outra página diferente desta que use o seu nome ou imagem é falsa. Na atualidade internacional, subiu para 574, melhor, subiu de 574 para 584 o número de pessoas que morreram devido a inundações que devastaram na quarta-feira o Nepal e Tibete. De acordo com a autoridade responsável pela gestão de situações de emergência, há igualmente o registro de 1.929 pessoas desaparecidas. O tempo. A cidade de Tete poderá registrar hoje 33 graus centígrados de temperatura máxima, seguida por Pemba e Vilanculo com 29 graus, Maputo, Xai-Xai, Beira, Quelimane e Nampula 28, Inhambane 27, Lixinga 23 e Chimoio 22 graus centígrados de temperatura máxima. Foram as notícias das 7, próximas quando forem 9 horas.

0: foi debatido aqui não se pode transformar em letra morta. Deve servir para imprimir uma dinâmica na implementação do programa de governação e melhorar a vida do povo moçambicano. Queremos, por isso, que a 11ª Conferência Nacional de Quadros contribua, de facto, na materialização da nobre missão de traçar os melhores caminhos que nos levem à materialização da nossa visão de renovar Moçambique rumo à independência económica. Reiteramos a nossa visão para Moçambique, assente nesta convicção de que a verdadeira independência só será plenamente realizada quando a independência política conquistada por melhores filhos desta pátria, a geração de 25 de setembro, for acompanhada por um desenvolvimento capaz de assegurar prosperidade, dignidade, justiça social e felicidade para todos os moçambicanos, independentemente da sua filiação política, religiosa, origem étnica ou qualquer outra coisa que possa nos fazer diferente.
1: Presidente da República, Daniel Chapo.
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3: 7 horas e 8 minutos.

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2: Bon dia.

0: Ernesto Chaouque nas notícias. Bom dia.
1: Helena Pitoro, uma vez mais, bom dia. Presidente da República Daniel Chapo dirige hoje a cerimónia oficial de abertura do 16º Festival Nacional dos Jogos Esportivos Escolares a decorrer no campo municipal da cidade de Maxixe, província de Inhambane. A presente edição contará com a participação de cerca de 2 mil alunos provenientes das 11 províncias do país que irão competir em diversas modalidades. E uma nota da Presidência da República indica que a realização do festival reafirma o compromisso do governo com a promoção de uma educação integral que alia a formação académica à prática desportiva das crianças e jovens. E agora vamos saber se o Presidente da República já chegou ou não, direto agora com Manuel Chimel, posicionado no aeródromo de Inhambane. Manuel Chimel, bom dia.
2: Bom dia, Ernesto Chaouque, o 20 Presidente da República, Daniel Chapo, é aguardado com grande expectativa aqui no aeródromo da cidade de Inhambane. Neste aeroporto já desembarcou a esposa do Presidente da República, Guedes Chapo. Milhares de pessoas e individualidades acorreram ao local para receber o chefe de Estado. Após a sua chegada à capital provincial, o estadista moçambicano segue com destino à cidade de Maxixe, onde vai presidir a cerimônia de abertura do Festival Nacional dos Jogos Esportivos Escolares. Neste momento, as 11 delegações provinciais que participam na maior semana do desporto escolar já se encontram na província de Inhambane. Manuel Chimel, a partir do aeroporto da cidade de Inhambane.
1: Muito bem, Manuel Chimel, presidente da República Daniel Chapo, é aguardado com muita expectativa no aeródromo de Inhambane, onde dali vai se deslocar via terrestre para o campo municipal da cidade de Maxixe, província do mesmo nome, Inhambane, para dirigir a cerimônia oficial de abertura do 16º Festival Nacional de Jogos Esportivos Escolar. E no local já está posicionado o jornalista Venâncio Macamo. Bom dia, como é que está o ambiente neste momento aí?
3: Ora viva, Ernesto Chaouque, muito bom dia. De facto, aqui na cidade de Maxixe está tudo a postos para o início da 16ª edição do Festival Nacional de Jogos Esportivos Escolares, que de hoje até dia 6 de setembro próximo estarão em disputa 8 modalidades esportivas. Trata-se de futebol, basquetebol, handebol, atletismo, voleibol, ginástica, xadrez e jogos tradicionais, envolvendo mais de 2 mil entre atletas e técnicos árbitros. O evento decorará em duas cidades, Maxixe e Inhambane. Aqui na cidade de Maxixe, antes da cerimônia de abertura do festival, o Presidente da República vai visitar a feira de exposição de vários produtos e serviços. Depois seguir-se-á o desfile das delegações, a apresentação de ginástica, o discurso de abertura e um jogo inaugural de futebol entre a seleção masculina de Inhambane e Maputo Província. Uma vasta equipa de profissionais da Rádio Moçambique está aqui para acompanhar a par e passo o decorrer da cerimônia e levar a todo o auditório nacional ou aquilo que são as incidências do festival. Chaouque, voltaremos em breve para este local. Venâncio Macamo, bom dia.
1: Bom dia e bom trabalho. Venâncio Macamo é parte da equipa da Rádio Moçambique, devidamente posicionada para a cobertura da 16ª edição do Festival Nacional de Jogos Esportivos Escolares na cidade de Maxixe, no ato a ser dirigido pelo Presidente da República, Daniel Chapo. E o estadista moçambicano garante que o governo vai reforçar a modernização das forças de defesa e segurança para assegurar uma resposta mais eficaz aos desafios de defesa, soberania e integridade territorial. Daniel Chapo falava ontem na Cala Porto, província de Nampula, no encerramento do 31º curso de operações especiais dos comandos na Escola de Formação de Forças Especiais. Na ocasião, o comandante-chefe das Forças de Defesa e Segurança apelou aos novos comandos para que atuem com firmeza, integridade e elevado sentido de responsabilidade na defesa da soberania e integridade territorial.
4: Hajam com integridade, firmeza e dureza quando for para defender Moçambique. E isto é inegociável. A pátria não tem preço e a defesa da pátria não se delega.
1: Ainda nesta sexta-feira, Daniel Chapo orientou no distrito de Sanga, província de Niassa, a cerimónia de graduação da Universidade Lúrio. A ministra dos Negócios Estrangeiros e Cooperação, Maria Manuela Lucas, representa o presidente da República, Daniel Chapo, na 21ª Cimeira Extraordinária da União Africana, este domingo, em Luanda. Uma nota de imprensa do Ministério dos Negócios Estrangeiros e Cooperação, recebida na nossa redação, indica que a reunião vai discutir o reforço dos mecanismos de prevenção e resolução de conflitos, bem como o fortalecimento da arquitetura da paz e segurança da União Africana. Maria Manuela Lucas participa igualmente este sábado na 26ª Sessão Extraordinária do Conselho Executivo da União Africana, que vai preparar os documentos da Cimeira deste domingo. Na atualidade internacional, o candidato presidencial brasileiro, Flávio Bolsonaro, promete conceder amnistia ao pai, Jair Bolsonaro, caso seja eleito nas eleições de outubro. A entrevista à Rede Globo, Flávio classificou como uma grande farsa o julgamento que condenou o ex-presidente a 27 anos de prisão por tentativa de golpe de Estado. O tempo. A cidade de Tete poderá registrar hoje 33 graus centígrados de temperatura máxima, seguida por Pemba e Vilanculo com 29 graus, Maputo, Xeixá e Beira, Quelimane e Nampula 28, Inhambane 27, Lixinga 23 e, por fim, Chimoio com 22 graus centígrados de temperatura máxima. Foram as notícias das 9 horas. Próximas às 11.

0: tendo em conta que estivemos aqui em Simão e camaradas para renovarmos o nosso pacto com o povo, queremos apelar a todo o povo moçambicano para denunciar todo tipo de comportamento criminal e qualquer pessoa, incluindo membro da Frelimo, cometer as autoridades competentes para a responsabilização individual. Sobre este aspecto, gostaríamos também de apelar a todos para não embarcar em falsas acusações ou denúncias só para denigrir o bom nome de cidadãos honestos e de trabalhadores.
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0: Muito bom dia, cá estamos para esta edição do programa Linha Direta, o espaço de debate aos sábados aqui na Rádio Moçambique. Hoje propomos-nos a debater sobre o papel da Feira Internacional de Maputo, FACIM, na maximização das exportações e atração de investimentos, muito a propósito da 61ª edição do maior evento de negócios, ordinariamente e todos os anos que Moçambique organiza e hospeda. As portas abrem já na próxima segunda-feira, com efeito. Conforme dizia, a FACIM 2026 abre oficialmente as portas na próxima segunda-feira em Ricáquia, no distrito de Marraquém, na província de Maputo, devendo este evento, e como sempre, durar 7 dias consecutivos. Para melhor compreendermos as perspectivas, o impacto e desafios, juntamos hoje em debate algumas das partes envolvidas e interessadas na maior montra de negócios do país. Assim, o organizador deste evento, a Agência para a Promoção de Exportações, a APEX, faz-se representar pelo chefe do Departamento de Promoção de Exportações, Otávio Francisco. Muito bom dia e bem-vindo ao Linha Direta deste sábado.
1: Muito obrigado, muito bom-vindo.
0: O Instituto de Gestão das Participações do Estado, IGEP, faz-se presente através do diretor de investimentos, Roberto Sousa, e também bem-vindo, bom dia.
2: Bom dia, muito obrigado.
0: Contamos ainda com a presença do Instituto para a Promoção das Pequenas e Médias Empresas, IPEM, que se faz representar pelo chefe do Departamento de Promoção Empresarial, Tecnologias e Informação, Emílio Muyanga. Bem-vindo.
3: Muito bom dia a todos os ouvintes.
0: Muito bem. Da Confederação das Associações Económicas de Moçambique, CTA, contamos também com a presença da diretora executiva desta entidade, Teresa Muenda. Bom dia e bem-vinda ao Linha Direta.
4: Muito bom dia, Lipang. Bom dia, caros ouvintes. E bom dia, os meus companheiros do painel.
0: Muito bem. E por tratar-se de um grande evento que tem movimentado milhares de veículos e de pessoas, o que demanda alguns cuidados, sobretudo no que toca à segurança, vamos juntar em antena, por telefone, oportunamente, a porta-voz da Polícia da República de Moçambique na província de Maputo, Carmínia Leite, para nos falar de questões relacionadas com a segurança pública no recinto e arredores, mobilidade e gestão de trânsito, cuidados e recomendações ao cidadão. Do outro lado, como sempre, contamos com o nosso fiel e simpático ouvinte, constituindo-se deste modo um painel multidisciplinar para esta edição do Linha Direta. Excepcionalmente, hoje o Linha Direta vai terminar um pouco mais cedo, ou seja, às 10 horas e 30 minutos, para darmos lugar à transmissão da cobertura da cerimônia de abertura do 16º Festival dos Jogos Desportivos Escolares, que hoje arrancam na província de Inhambane. Este Linha Direta conta com a assistência técnica de Lionel da Matimela. Eu sou Adérito Lipang, na moderação do debate. Meus senhores, uma vez mais, muito obrigado pela vossa presença e vamos ao debate. Começo mesmo pelos organizadores deste evento, a APEX, representada pelo chefe do Departamento de Promoção e Exportações, Otávio Francisco, para nos atualizar de forma breve os números, de forma clara e direta, dos participantes deste certame, entre expositores nacionais, internacionais, expectativas e também visitantes, entre outros dados relevantes. Por favor.
1: Bom, muito obrigado. É sempre uma honra estarmos aqui para desfrutar aquilo que é o impacto da grande e a maior montra nacional, quiçá da própria região, que é a Feira Internacional de Maputo. É a 61ª edição da FACIM para este ano prevê, neste caso, aquilo que é a expectativa de 28 países que já estão confirmados, na sua maioria já estão cá, alguns deles já se fizeram presente no recinto da FACIM para identificar aquilo que são os seus espaços e começarem a montar os seus produtos para a exposição. Com relação às províncias, também contamos com as 11 províncias que constituem a nossa fina flor do próprio país, também já estão escalados no recinto da FACIM. Temos a confirmação da presença de 2.500 empresas nacionais, a título individuais, e 650 empresas estrangeiras, também a título individual. Com relação aos eventos comerciais que serão decorrer à margem da própria feira, de destacar a realização de vários fóruns de negócios, com a China, neste caso, que traz uma delegação enorme da província de Hunan, em resposta àquilo que foi a visita presidencial a este território chinês. Tendo em conta que a China é um dos parceiros estratégicos na economia nacional, então há uma necessidade de dinamizar no contexto da diplomacia econômica essas relações, a razão pela qual que essa delegação da província de Hunan se faz presente na edição da FACIN. Também, à luz da do país de honra, temos o Brasil, que também vai trazer uma missão empresarial, que vai realizar vários fóruns e celebrar alguns memorandos de entendimento nos vários setores de economia nacional. Temos a Alemanha, a África do Sul, que também vai realizar alguns fóruns estratégicos. Com relação à expectativa de visitantes, nós traçamos um horizonte de 55 mil visitantes, tendo em conta aquilo que é a apetência nacional e internacional desta feira, aquilo que é a grandeza das oportunidades de negócio e de investimento que o país precisa expor ao mundo e não só atrair junto do mundo aquilo que é o capital para o investimento nessas áreas que nós vamos fazer a própria exposição. Estamos cerca de 48 horas, se não 24 horas, da realização do evento. A expectativa é enorme. O setor empresarial e do Estado, e não só internacional, também está expectante, okay, de fazer aquilo que é o bem. Eles bem sabem que é expor aquilo que são as suas oportunidades. Com relação a essas oportunidades, essa FACIN vai ter uma característica inovadora, tendo em conta aquilo que é o próprio lema, que é a digitalização, a transformação digital rumo a uma economia sustentável. Então, todas as exposições estarão a cruzar aquilo que é o objetivo central do próprio lema. Será uma feira digitalizada, desde o próprio processo da entrada, da facilitação dos ingressos, da marcação para a realização dos seminários. Tem pavilhões temáticos que estarão mesmo orientados ao processo de transformação digital, uma vez que a transformação digital é uma realidade e Moçambique não pode estar à margem desse desenvolvimento. Então, em cômputo geral, esse é que o menu que vai caracterizar a 61ª edição da FACIN a decorrer às escassas horas em Recife.
0: Muito bem, contamos também, conforme anunciei, a presença do IGEP aqui neste painel, o diretor de investimentos Roberto Sousa. Uma vez mais, é bem-vindo. Que objetivos institucionais foram traçados, portanto, pelo setor empresarial do Estado e que expectativas para o alcance destes objetivos nesta 61ª edição da FACIN?
2: Muito bom dia, obrigado de novo, Lipanga. Uma questão interessante. De facto, a nível do setor empresarial do Estado, nós contamos com 23 empresas que fazem parte do grupo das empresas públicas e empresas maioritariamente participadas pelo Estado. Os objetivos são vários, mas fundamentalmente a troca de parcerias, estabelecer parcerias, apresentar aquilo que as empresas oferecem em termos de prestação de serviços, em termos de carteira, as oportunidades de investimento que cada uma destas empresas tem, investimentos em curso, investimentos projetados para um futuro, um horizonte de um intervalo de 5 a 10 anos, e acima de tudo fazer a correlação. Nós sabemos que as empresas do setor empresarial do Estado são o motor da economia, fazem parte desta nossa grande economia, e como tal têm que se integrar também com o setor e com o resto das empresas que vão fazer parte desta exposição.
0: Muito bem. O IPM faz-se presente aqui através do chefe do Departamento de Promoção Empresarial, Tecnologias e Informação, Emílio Muyanga. Qual é o nível, portanto, de participação das micro, pequenas e médias empresas e cooperativas nesta edição da FACIN?
3: Bem, eu vou começar pelo conceito do novo pavilhão. Estamos a falar do Pavilhão Nacional das MPMEs e Cooperativas, que vai albergar 98 MPMEs e Cooperativas, e temos uma inovação. Neste ano estaremos também com a vitrine física, onde estamos a dizer que aqueles que não puderem ter espaço para expor podem levar os seus produtos, então facultarem ao IPM, de modo a que estejam na vitrine física. Mas também aqueles que têm produtos ou serviços e não têm como fazer chegar esses mesmos produtos, podem optar pela vitrine virtual. Estamos a dizer que se uma empresa está localizada em Cabo Delgado, em Niassa ou em qualquer parte do mundo, o IPM está aberto para receber aquilo que é o seu branding, o nome da empresa, o serviço que presta. Então, dessa forma, estamos a pretender abranger a maior parte das empresas. Ou seja, é um pavilhão que vai espelhar o leque de empresas, de micro, pequenas e médias empresas e cooperativas que o país dispõe. E outro ponto ainda é que no mesmo pavilhão há um conjunto de serviços que as MPMEs vão ter. E esses serviços incidem sobre o B2B, que é o espaço que vai ser disponibilizado para parcerias. Então, estamos a dizer que o IPM vai fazer o matching entre as necessidades das MPMEs, mas também dos possíveis parceiros, e aí nós estamos a pretender colocar frente a frente e criar conexões para que haja parcerias inteligentes entre as empresas, tanto nacionais assim como estrangeiras. A outra parte ainda está aliada à componente tecnológica. O IPM está lá com a plataforma MPME, que traz um conjunto de serviços e oportunidades. Estamos a falar sobre oportunidades de acesso ao mercado, ou seja, através dessa mesma plataforma é possível saber quais são as oportunidades que o país dispõe. Essas oportunidades estão aliadas a aquilo que são acordos preferenciais. Estamos a falar sobre a FACIM. Alguns países que estão na FACIM, o país tem acordos preferenciais. Então, nessa ordem de ideias, estamos a dizer que as empresas identificam oportunidades e podem focar os seus produtos ou serviços no mercado específico. Então, para além disso, temos também a componente tecnologia em si, que tem a ver com o espaço em que as diferenciadas MPMEs com inovação tecnológica, tanto desenvolvimento de softwares, de gestão, assim como da própria tecnologia, estão a pretender ajudar as micro, pequenas e médias empresas. Falo aí sobre aquelas empresas que estão a desenvolver websites. Esses websites permitem que as empresas sejam conhecidas e se aumenta o leque de oportunidades para venda, assim como aquisição, ou seja, conexões entre MPMEs e MPMEs e grandes empresas. Puxamos isso também na vertente do conteúdo local. Estamos a dizer que essas oportunidades que são criadas pelo IPM podem ser um ponto de partida para alavancar aquilo que é a procura dos produtos que fazem parte do conteúdo local na vertente dos megaprojetos.
0: Muito bem, vamos ouvir agora o setor privado por intermédio da diretora executiva da CTA, Teresa Moenda, para nos falar de um modo geral dos dados de empresas do setor privado inscritas neste ano na FACIM, alguns setores, olhando também para a questão da representatividade nacional e expectativas também da CTA nesta edição da FACIM. Por favor, diretora.
4: Muito, muito obrigada. Como já foi aqui referenciado, espera-se que esta FACIM tenha uma participação de cerca de 3 mil e tal empresários internacionais e estrangeiros. E como setor privado, há bastante expectativa e a nossa participação é bastante expressiva. Quem visitar esta FACIM certamente que vai verificar que se faz jus ao lema. Há muita inovação e poderá também se verificar que a FACIM ou os empresários estão a crescer. A qualidade dos produtos, a forma como expõem os produtos, quando comparado com a forma como foi exposto no ano passado, podemos verificar que há um crescimento, há uma preocupação cada vez maior de mostrar a qualidade do seu produto, desde a embalagem e a forma como nós transmitimos a informação do que é esse produto. Então, dizer também que temos uma multiplicidade de setores expostos nesta feira, desde o setor da agricultura, construção, tecnologia, como foi aqui já referido pelos que me antecederam, o setor da energia, o setor dos transportes, logística. Portanto, há uma representatividade multissetorial nesta FACIM e temos também a presença de todas as províncias. Então, a FACIM, mais do que ser uma montra que congrega produtos, vai ser uma montra que expõe Moçambique. Moçambique, para o mundo, aquilo que são as suas potencialidades. E como setor privado, a nossa expectativa é que esta feira atraia mais investimentos para Moçambique, atraia mais parcerias, traga-nos mais contratos para os nossos produtos e que consigamos aumentar aquilo que são os indicadores de exportação dos nossos produtos, que têm um grande valor.
0: Muito bem, conforme indiquei na abertura deste programa, haverá um intenso movimento de veículos e pessoas. Que desafios de segurança e como é que a Polícia da República de Moçambique está preparada para garantir uma presença segura e tranquila dos utentes? Esta é uma questão que vamos colocar oportunamente à porta-voz da Polícia da República de Moçambique na província de Maputo, Carmínia Leite. Regresso agora ao chefe do Departamento de Promoção de Exportações na APEX. Quais são, portanto, as principais novidades logísticas e tecnológicas desta 61ª edição da FACIM, comparando com os anos anteriores?
1: Bom, para esta edição, tem sido o nosso grande apanage a inovação. Trazer um diferencial econômico e de visibilidade, exposição pós exposição. Ao concebermos o lema, a transformação digital e energética rumo a uma economia sustentável, nós olhamos aquilo que são os desafios internacionais e globais de que Moçambique também precisa estar alinhado. E definimos duas grandes linhas, uma que é a própria transformação digital. Então, temos um ministério, um setor específico para o efeito. Dentro do setor específico, nós olhamos aquilo que são os alicerces econômicos da transformação, da industrialização e para o OTAN. Teremos nesta edição um pavilhão prêmio, que é um pavilhão do setor da energia, que vai trazer componentes de exposição olhando para esta vertente. O segundo pavilhão, também prêmio, estará ligado à própria transformação digital e à inteligência artificial e robótica nessas componentes. Então, também vai estar enquadrado nesse prisma. E teremos outro pavilhão Gold, que é o pavilhão das empresas nacionais. Todas essas empresas nacionais, incluindo as representações internacionais, as embaixadas, os países, tiveram uma literacia com relação ao objetivo central desta exposição. Nós queremos que essa exposição esteja enquadrada junto ao próprio lema. Então, toda a exposição que estará lá, na sua maioria, estará a responder àquilo que é o desafio da própria transformação. Um elemento não menos importante, nesse caso da facilitação dos processos de investimento e das próprias exportações. Nós teremos no recinto da FACIM o One Stop Shop. O One Stop Shop é uma plataforma nacional que visa qualquer um querendo perceber dos processos de investimento, tramitar os seus processos, poderá fazer justamente na própria FACIM, olhando aquilo que é o aspecto nacional, desde os municípios e por aí em diante. Então, teremos essa plataforma One Stop Shop. Também os próprios fóruns de negócio também estão alinhados com aquilo que é a inovação e a própria transformação do próprio evento. Não teremos aqueles fóruns de muitas apresentações, não. Os nossos fóruns vão ser fóruns dedicados com um foco específico que olha com aquilo que são os resultados imediatos. As edições anteriores não têm trazido resultados imediatos. É verdade que os resultados variam. Podem ser imediatos, a médio e a longo prazo. Mas nós queremos que esses nossos novos resultados sejam tangíveis e de resultados que sejam próprio imediato. Falou-se, obviamente, aqui do setor privado.
0: Exato.
1: Então, nós também estamos a paulatinamente transformar a mente de que a FACIM, pese embora seja uma plataforma de inserção daquilo que são as nossas potencialidades, mas tem um papel fundamental na dinamização da economia, principalmente das pequenas e médias empresas. É uma plataforma onde eles vão expor o que detêm e, através dessa exposição, poderão captar parcerias para a transformação. Nós temos déficit na nossa balança comercial de qualidade, diz aqui a senhora diretora executiva. Mas, para além do déficit de qualidade, também temos o déficit do volume.

0: organização da exportação. O governo, no âmbito da sua diplomacia econômica, celebrou vários acordos preferenciais, acordos bilaterais, e que entre vários objetivos é facilitar a exportação de todo um conjunto de produtos sem qualquer direitos aduaneiros nos mercados de destino, sem cotas onde há uma liberalização, há uma abertura, porém há requisitos básicos de acesso que têm muito a ver com a componente das certificações, do melhoramento da qualidade da embalagem, do próprio seguro à exportação e por aí vai. Então, cumprindo todo esse conjunto de requisitos, as empresas poderão se sentir consolidadas e vão estar presentes no mercado por longo período de tempo. Então, vamos mudar do conceito de sazonabilidade das exportações para termos umas exportações persistentes. Persistente, num período muito mais longo. Porque o que acontece agora é que os grandes projetos é que dominam, do seu ponto de vista de persistência das exportações. Então, as pequenas e médias empresas, as suas exportações oscilam várias vezes. Então, o que nós queremos é que essas pequenas e médias empresas, okay, tenham uma presença constante e subam em função das facilidades que os mercados oferecem. Então, esse é que é o nosso grande interesse. Atingindo esse patamar, veremos que a nossa balança comercial, de fato, vai tender sempre a crescer.
1: Muito bem. Diretor de investimentos no IGEP, o lema da FACIM deste ano foca-se na transformação digital, conforme ouvimos, portanto, transformação digital e energética. Como é que as empresas do setor empresarial do Estado estão a liderar ou a acompanhar esta transição em termos práticos e o que é que poderão, portanto, exibir nesta feira para ilustrar esta transição?
2: Obrigado de novo, Lipanga. Bem, esta é uma questão que é tónica naquilo que é a dinâmica das empresas do setor empresarial do Estado, a transformação. Esta transformação digital ocorre a nível internacional, as plataformas vão evoluindo e as nossas empresas também. É facto que a maior parte delas tem em curso e estão a implementar projetos de investimento com vista a remodelar o processo tecnológico. Um processo tecnológico que lhe permite eficiencializar processos, mas acima de tudo acompanhar de facto esta transformação digital que ocorre. Temos várias empresas e elas todas na sua gênese têm estado a fazer este tipo de investimentos para tornarem-se mais competitivas. Transformação digital não há volta e foi bem escolhido este tema, de facto, porque é o que nós temos acompanhado em todas as nossas empresas, quase sem dúvidas. De facto, do ponto de vista do que as empresas têm a oferecer, nós temos empresas em vários setores da economia. Estamos a falar do setor energético em particular, temos a eletricidade de Moçambique, temos a Cahorabasa, a HCB, e são empresas que estão muito ligadas ao setor energético em particular. E o que elas têm a oferecer? Expansão do seu produto. Do ponto de vista da eletricidade de Moçambique, é uma empresa que está constantemente aumentar o seu raio de atuação geográfica, abrangendo novas áreas, expandindo a oportunidade que os moçambicanos têm de ter acesso à energia. E elas vão, nesta fase, apresentar aquilo que é a visão que elas têm para os próximos anos, do ponto de vista de alcance e de contributo para o desenvolvimento da economia.
1: Muito bem. A senhora Emílio Muianga já adiantou-se ao falar um pouco sobre os avanços que foram dados no que tem a ver com a capacitação tecnológica, mas pergunto-lhe como é que foi, portanto, esta capacitação às pequenas e médias empresas nacionais para estarem à altura das exigências, tendo em conta, portanto, o lema deste ano da FACIM.
3: O IPM tem como uma das suas ações preparar as empresas para poder tirarem proveito das participações na FACIM. Então, antes da participação na FACIM, as empresas passam por uma capacitação e essa capacitação visa prepará-las para o B2B, visa prepará-las a saberem expor o produto, visa prepará-las a saberem trabalhar com o branding. Nós, se pretendemos que os nossos produtos sejam adquiridos primeiro, devem atrair atenção.

0: que leva o potencial comprador a prestar atenção e dessa intenção leva a que o mesmo tenha desejo e no fim do dia possa adquirir o produto. Então, estamos a dizer que esse conjunto de informações, esse conjunto de competências, habilidades e atitudes, quando demonstradas na FACIM, as empresas podem tirar proveito. E nessa ordem de ideias, o IPM garante que, através da forma como está organizado, as empresas possam cada vez mais dar a conhecer aquilo que são as potencialidades dos seus produtos. Nesta edição temos o podcasting, ou seja, as empresas estão lá, elas são convidadas a darem testemunho sobre os seus produtos e serviços. Então, diariamente teremos uma resenha daquilo que terá sido ou daquilo que é a feira. Então, esses resumos permitem aqui não só aqueles que estão na FACIM, mas também aqueles que estão fora possam ser atraídos e consigam visitar o Pavilhão Nacional das MPMEs e Cooperativas. E fazendo aqui uma ponte, há elementos que nós temos que tomar em consideração. A FACIM, em última instância, visa as empresas moçambicanas terem acesso ao grande mercado. Moçambique é um país que está na zona do comércio livre continental
1: Exato.
0: africano e, à luz dessa zona, o IPM está a trabalhar com o projeto FEST, que está aliado ao comércio transfronteiriço de pequena escala com a inclusão de deficientes. Estamos a dizer que as empresas, as MPMEs, os operadores do comércio transfronteiriço de pequena escala devem conhecer quais são os acordos preferenciais. Estamos a falar sobre o acordo que existe com o Malawi e esse acordo tem um limite, são US$ 1.000 diários. Então, esses operadores transfronteiriços podem fazer as transações comerciais. Mas também estamos a falar de um outro grupo que está aliado às MPMEs que olham para o grande mercado. E nessa parte o IPM está a trabalhar com o International Trade Center, ou seja, Centro Internacional do Comércio. E nessa vertente, nesta semana, aconteceu o Workshop de Transporte e Logística, que visa permitir a que as MPMEs e cooperativas tenham toda a cadeia de valor que permita a exportação. Estamos a dizer que na mesma sala houve convergência. Colocamos os despachantes aduaneiros, colocamos os operadores de transporte, colocamos os operadores de logística. Então, em última instância, as MPMEs passam a ter informação de o que é necessário para poder exportar. Quais são os documentos que são necessários tratar para poder exportar. Mas também, quais são os certificados de origem que eu preciso? Qual é o certificado fitossanitário que eu preciso? Quais são os certificados de qualidade do produto? Porque cada país tem um certificado de qualidade. Então, há que haver conformidade da qualidade exigida pelo país para o qual pretendemos exportar e a qualidade que nós temos que ter no nosso produto. Mas não menos importante ainda é a componente branding. Permitir a que o nosso produto a nível internacional seja competitivo. E essa competição não só cinge-se pela apresentação, mas também o preço de venda. Há uma lógica aqui que temos que desmistificar. Olhar para a exportação implica olhar para empresas que querem ter um fornecimento contínuo. E o fornecimento contínuo passa por uma perspectiva de agregação. Estamos a dizer que as empresas não podem agir de uma forma isolada, mas elas devem cooperar. Deve haver agregação. Significa que, para poder responder de forma contínua, as empresas precisam de unir esforços, joint ventures, união de esforços entre empresas, para produzir e garantir um contínuo fornecimento de produtos para o mercado externo. E temos a sorte do país ter acordos preferenciais, que em última instância, numa taxa zero, consegue-se exportar.
1: Exato.
0: Então, o IPM trabalha na preparação das micro, pequenas e médias empresas para poderem exportar, enquanto a APS facilita o processo de exportação. Então, nós olhamos para as componentes melhoria da competitividade. Estamos a dizer desde adição de valor ao produto, estamos a dizer sobre o registro da marca que tem a ver com o logo, a própria marca, mas também estamos a dizer sobre o selo Made in Moçambique. E por outro lado, não menos importante, estamos a dizer que as empresas precisam de certificado de qualidade. É aí onde eu puxo a lei das MPMEs que foi aprovada em junho de 2024. Essa lei traz um conjunto de facilidades. Significa-se, a MPME trata o certificado como micro, pequena ou média empresa, vai ter benefícios de redução pela metade das taxas para tratar esses serviços. Estamos a dizer, esse leque de serviços, querendo a MPME, tratando o certificado como micro, pequena ou média empresa, já há uma redução pela metade. É um esforço que é feito de modo a que se permita que as empresas elas consigam exportar.
1: Muito bem, vamos ouvir a diretora Teresa Moenda sobre o papel, portanto, da CTA. Como é que a CTA, estará a apoiar as empresas nacionais ou as PMEs a transformarem, portanto, esta montra numa alavanca real de sustentabilidade e internacionalização, portanto, das PMEs?
2: Muito obrigada. Foi aqui dito já que há grandes desafios para que os nossos produtos, as nossas micro, pequenas e médias empresas possam colocar os seus produtos no mercado, quer nacional, quer internacional. Ainda há desafios. E a estratégia desenhada para esta FACIM vem, de certa forma, responder a esses desafios. Esta congregação das micro, pequenas e médias empresas num pavilhão vem já por si responder à questão da necessidade de nós podermos congregar sinergias para podermos responder àquilo que são as demandas internacionais. Porque nós temos produtores que, pela sua dimensão, não conseguem responder àquilo que é a demanda internacional. E o fato de eles estarem no mesmo sítio, eles vai permitir criar entre eles confiança para poderem fazer um consórcio e poderem responder a uma determinada solicitação de um determinado produto fora. Por outro lado, a questão do financiamento, que também constitui um grande desafio para que as empresas possam ser modernizadas, possam se modernizar, possam mecanizar a sua produção e aumentar os seus níveis de produção, tem sido um dos grandes desafios. Então, nesta feira, temos os bancos, temos entidades estrangeiras financiadoras, que vão permitir esta discussão, esta interação com as pequenas e médias empresas, como é que eles podem buscar soluções de financiamento mais ajustadas aos seus negócios. E nós, como CTA, temos também desenvolvido vários programas, desde programas de literacia financeira, programas de gestão. Portanto, ensinar as empresas como é que eles podem se estruturar melhor para poderem fazer uma gestão mais sustentável das suas empresas. Temos neste momento um processo, um programa a correr, particularmente em Cabo Delgado, sobre certificação, onde nós esperamos que no final, pelo menos, 10 empresas estejam certificadas. O objetivo é mesmo este. É conseguir responder àquilo que é a demanda dos mercados internacionais. E este programa está direcionado mais para a certificação de empresas para fornecerem o mercado europeu. Portanto, respondendo àquilo que são as exigências do mercado europeu. Como foi aqui dito, Moçambique é parte de acordos de parceria. Temos o APE, que é o Acordo de Parceria com o Mercado Europeu, onde nós podemos colocar lá produtos. E nós temos um grande potencial, desde os nossos produtos pesqueiros, os nossos produtos agrícolas. Hoje, os mercados do primeiro mundo, se é que assim posso dizer, estão à procura de produtos orgânicos. E a nossa produção, neste momento, é produção essencialmente de produtos orgânicos. Temos poucos fertilizantes incorporados dentro da nossa produção. Então, nós queremos, como CTA, que esta FACIM sirva verdadeiramente de uma porta de entrada para os mercados internacionais. E esperamos que, efetivamente, no final, possamos ter resultados transformados em contratos celebrados, em parcerias de consórcio celebrados para responder às demandas que irão nos ser colocadas pelos visitantes durante esta feira.
1: Muito bem. Doutor Otávio Francisco, de que forma a PIEX tem apoiado também as PMEs nacionais a exporem seus produtos com qualidade e como é que avalia o nível de adesão das empresas nacionais e também estrangeiras e das províncias, né, nesta feira?
3: Bom, uma das atribuições da PIEX, não olhando somente a plataforma FACIM, uma das atribuições da PIEX é apoiar na internacionalização dessas empresas no contexto global. A PIEX tem promovido e participado em feiras internacionais, onde tem como o epicentro identificar aquilo que são os principais mercados de interesse econômico para as pequenas e médias empresas, incluindo essas grandes empresas, do modo a tirarem proveito a esses instrumentos celebrados que visam facilitar o comércio internacional. No contexto da internacionalização, há incentivos que nós, o governo neste caso, concede, que é a facilitação no envio das amostras, quer dizer, as amostras são grátis, seleciona-se as amostras, leva-se as amostras para um determinado mercado. Adicionalmente a isso, o espaço de exposição além fronteira também é bonificado, o próprio governo é que paga, havendo, obviamente, necessidade de expansão do interesse desse espaço de exposição por empresa, aí sim a empresa é que entra nessa necessidade. Então, essa internacionalização é um dos pilares nossos, no sentido de faz com que a empresa tenha o conhecimento integral daquilo que são as exigências de acesso ao mercado. Um dos desafios da nossa economia, que por sua vez recai sobre as nossas empresas, são dois grandes pilares: a competitividade e a concorrência. Para que as nossas pequenas e médias empresas, incluindo as grandes, sejam competitivas, há necessidade de remover um conjunto de barreiras. Uma das barreiras, neste caso, é essa tal literacia com relação àquilo que são os processos de exigência aos mercados internacionais. Nós podemos dizer que temos 1000 acordos preferenciais. Nós sempre vamos ter, mas cada acordo tem as suas exigências específicas de acesso. Falou-se aqui de certificados de origem. Os certificados de origem, no cômputo geral, é um, mas existem aqueles certificados específicos demandados em função daquilo que é a política do governo desse mercado que estabelece. Há a componente da biossegurança alimentar. Nós falamos dos certificados fitossanitários. Também há necessidade de garantir que as empresas tenham o subconsciente de que a cultura de exportação reúne consigo esses conhecimentos. Olha, se for um produto alimentar, eu tenho que garantir o certificado fitossanitário. Se eu estou a exportar plantas ou animais, também tenho que garantir esse certificado fitossanitário. Quer dizer, a componente biossegurança tem que chamar a colação. É um componente global. É uma componente global. Existem outros elementos, que é o cumprimento dos volumes. Nós, quando celebramos os contratos, os nossos contratos, as empresas, quando celebram contratos de compra e venda na exportação, esses contratos não são de um ano. São de mais do que um ano, 5 anos. E o europeu, o asiático, o americano vai celebrar consigo um contrato vitalício válido, onde ali dentro existem regras, as responsabilidades de ambas partes. Se o delivering time é previsto para ser feito dentro de 3 meses, o senhor tem que honrar aquele compromisso. Entregar o produto, seja no porto, seja no armazém do importador, dentro daquele. Então, o nosso papel como APEX é olhar aquilo que são as facilidades, os instrumentos de facilitação do comércio, expurgarmos, tirarmos aquilo que são as barreiras e tentarmos transmitir as vantagens decorrentes da decisão do governo celebrar esses instrumentos. Porque o governo não decidiu de uma forma assim, à toa, posso assim dizer. Não, nós temos que tirar proveitos de parcerias na diplomacia econômica com esses mercados. Então, nós tentamos trazer aquilo que são as vantagens decorrentes da celebração deles. Com relação à FACIM, a FACIM tem 62 anos de existência. Infelizmente, teve a interrupção no período do Covid.
1: Exato.
3: Para dizer que, desde 64 até esta parte, tivemos várias situações políticas, situações militares e por aí fora, de natureza climática, mas a FACIM sempre esteve presente. E o empresário sempre esteve lá. E o mundo também esteve lá. O que dá confiança da estabilidade econômica que o país oferece. Que as políticas desenhadas pelo governo incentivam, neste caso, a presença do mundo aqui fora e também dá confiança do estímulo das pequenas empresas a estarem na FACIM. Então, nós olhamos esta FACIM mais para o setor privado, mais para as pequenas e médias empresas. Razão pela qual a orientação das províncias, das 11 províncias, é trazer aquilo que são as potencialidades existentes, desde os municípios até a província como um todo, e trazer e expor. E tirarem proveito também da presença desses 28 países que estarão lá, dessas missões empresariais que estarão lá. Nós, para essa edição, temos o Brasil como país de honra. E o Brasil como país de honra não vem somente expor, vem divulgar aquilo que são as sinergias econômicas e que algumas províncias podem tirar proveito do efeito. Identificamos a Niassa como província de honra. Nós, ao identificarmos uma província como de honra, estamos a dizer, olha, você é embaixador das diversas províncias, então traga projetos estruturantes para serem massificados, divulgados e disseminados na FACIM. E através dessa FACIM, por favor, faça a prospeção daquilo que são as capacidades para serem investidas na sua província. Há uma similaridade geoprodutiva que a província de Niassa tem com umas regiões brasileiras, que é a produção, a zona verde. E o Brasil é um dos maiores exportadores de sumo, de fruta, para as Américas. Então, nós queremos tirar o proveito desse know-how que o próprio Brasil tem. É um exemplo. Na área da agricultura, do agroprocessamento, também existe esse interesse. Então, ao definirmos os termos de referência da FACIM, nós não olhamos só a FACIM como uma plataforma de expor e ficar calado. Não, é de tirar o máximo proveito possível, como governo, obviamente, setor privado e também aliás, que são as oportunidades que estão espalhadas por esse nosso país.
1: Quando falou de um dos papéis da PIEX, que é da internacionalização das pequenas e médias empresas, eu retive aqui um pequeno aspecto que tem que ver com esta abertura para o envio de amostras e também o desafio que tem que ver com a satisfação dos requisitos à luz dos acordos que são celebrados. Queria perceber melhor como é que interessado, como é que funciona este mecanismo do envio das amostras, como é que se solicita e também esta questão da satisfação dos requisitos dos acordos, como é que nós estamos de resto o nosso nível para a satisfação dos requisitos que são impostos pelos acordos que Moçambique tem assinado com vários países?
3: Bom, com relação ao primeiro aspecto da internacionalização, o governo de Moçambique, através do Ministério da Economia, neste caso a PIEX, nós temos a participação em feiras programadas. E existem também outras feiras que acontecem que não estão dentro do contexto da nossa planificação. Para aquelas feiras programadas, nós fazemos as reservas, divulgamos junto dos nossos parceiros empresariais, CTA, Câmara de Comércio e diversas outras entidades, onde eles manifestam, de fato, o interesse, olhando naquilo que é a área que vão ocupar. Então, o papel deles é identificar quais são as empresas, quem é o representante das empresas. Em função da área, nós, dentro daquilo que são as nossas atribuições e daquilo que são as parcerias com as nossas congêneres, nós fazemos a abertura do espaço. Então, para o efeito, a componente envio das amostras, elas nos transmitem e nós fazemos toda a diligência de levar as amostras até lá. Desde o processo o processo de desembaraço aduaneiro, da marcação, em coordenação com as nossas representações consulares e diplomáticas.
1: Basta que país. O interessado manifeste, portanto, esta
3: esse vontade. Esse interesse. Então, aqui não... Esse envio das amostras aplica-se também para aquelas feiras que nós não programamos. Quer dizer, a empresa identificou uma feira e nós reconhecemos que existe de fato essa tal feira, manifesta esse interesse. Então, eles nos comunicam, nós acionamos todo o processo econômico de participação e registro daquela entidade nesta plataforma que é a Feira Internacional.
1: Correlação. Em dois minutos, para irmos ao nosso sinal horário, o nível de satisfação, portanto, por parte das empresas aos requisitos exigidos pelos acordos?
3: O nível de satisfação é desafiador, porque cada acordo tem os seus requisitos. Então, o que nós temos feito, de fato, é tentarmos reunir um conjunto, o máximo conjunto possível daquilo que são os requisitos de acesso e tentarmos transmitir a essas empresas. O nível de transmissão, nós temos os nossos parceiros, como bem disse anteriormente, que é a própria CTA, que é um órgão macro, okay, com uma maior extensão a nível territorial, e transmitimos e organizamos sessões de capacitação, onde o foco dessas capacitações é olhando de fato aquilo que eles devem fazer para o efeito. Também temos parceiros internacionais, temos o projeto Promova da União Europeia, que também desenvolve, naquilo que são os desafios do acesso ao este mercado, porque quando falamos da União Europeia, no âmbito do Acordo de Parceria Econômica com a SADC, estamos a olhar cerca de 400 milhões de consumidores dentro dos 27 países. Então, para que haja um aproveitamento integral de Moçambique, das empresas moçambicanas, para os 27 países, há um empenho do nosso lado. Anteriormente tivemos o AGOA, onde o nível de aproveitamento do AGOA também não foi satisfatório. Então nós queremos, em função do AGOA, tirarmos aquilo que foram as lições negativas decorrentes desse processo e capitalizarmos. Hoje temos a Zona de Comércio Livre Continental Africano, que tem cerca de 1,4 bilhões de consumidores. Então estamos a dizer que existem muitas janelas para o nosso empresariado, digamos, vender os seus produtos. Mas não basta.
1: Muito obrigado. Voltaremos, portanto, na segunda parte deste Linha Direta, após a transmissão do sinal horário, num dia em que, em Linha Direta, falamos do papel da FACIM para a maximização das exportações e atração de investimentos, muito a propósito da 61ª edição do maior evento de negócios, que abre próxima segunda-feira em Ricaque.
4: 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Boa escuta.
1: Regressamos nesta segunda parte, contaremos com a participação dos nossos ouvintes. Para já, abrimos as linhas de telefone 8465-00342, 8465-00342, mas também temos disponível o 87165-4901, em linha direta hoje, olhamos para o papel da FACIM na maximização das exportações e atração de investimentos, muito a propósito da 61ª edição do maior evento de negócios, que abre segunda-feira no distrito de Marraquém. Contamos com a presença aqui em estúdio do chefe do departamento da promoção de exportações na APEX, Otávio Francisco. O Instituto de Gestão das Participações do Estado, IGEP, está representado pelo diretor de investimentos, Roberto Souza. O Instituto para a Promoção das Pequenas e Médias Empresas, IPEM, tem como seu representante o chefe do Departamento de Promoção Empresarial, Tecnologias e Informação, Emílio Muyanga, e da Confederação das Associações Económicas de Moçambique, CTA, recebemos a diretora executiva Teresa Moenda. Indicação de termos já o primeiro ouvinte em linha. Muito bom dia. O nome e de onde fala, por favor?
5: Bom dia. Aqui fala o Alberto de Congorote. Primeiro, agradecer a explicação dos nossos convidados de hoje. é muito bom. De facto, é na FACI onde o mundo conhece o que nós produzimos aqui em Moçambique. Isso é muito bonito. Mas eu queria perguntar aos organizadores se há possibilidades de as FACIs organizar de uma forma retroativa. Isto é, de não só fazer aqui em Moçambique, porque de todas as FACIs que eu acompanhei, estão feitas aqui, também em Maputo, quero dizer assim. Enquanto temos outras cidades com capacidade para realizar FACIs, é o caso de Nampula, por exemplo, estamos dentro, é uma cidade grande, é no caso da Beira, e outras províncias que possa realizar. Eu pedi que FACIs pudesse fazer como os jogos escolares que se faz em todas as províncias, cada vez em quando. Muito agradecido.
1: Damos a oportunidade a outro ouvinte, a quem também pergunta o nome, de onde fala, por favor.
6: Aqui fala com o Mário Diogo, a partir deste momento.
1: Sim, já está a participar?
6: Alô?
1: Sim, estamos a ouvir-lhe, ouvinte Mário.
6: Alô?
1: Sim, ouvinte Mário Diogo, pode deixar ficar a sua questão ou opinião, por favor. Dificuldades de contacto com o ouvinte Mário Diogo. Continuamos com as linhas abertas através do 84-65-00342, assim como o 87-165-4901. Repito, 84-65-00342, assim como o 87-165-4901. Enquanto aguardamos pelas ligações dos nossos ouvintes, pergunto ao diretor de investimentos do IGEP, o governo tem desafiado o setor a transformar feiras em negócios concretos. Que parcerias estratégicas ou negócios relevantes o IGEP espera fechar ou consolidar durante, portanto, esta próxima semana?
7: Obrigado de novo, Lipanga. De facto, a expectativa é grande. Se nós tomamos em consideração que as empresas do setor empresarial do Estado estão inseridas em diversos setores de economia. Estamos a falar do setor de energia, setor de transporte e logística, setor ferroportuário, aviação e muitos outros. E todas estas empresas, para além de prestarem um contributo importante para a economia do ponto de vista de prestação de serviço de interesse público...
1: Peço-lhe para que retenha o seu fio de pensamento, por favor. Vamos dar a oportunidade ao ouvinte em linha. Muito bom dia. O nome de onde fala, por favor?
8: Bom dia. Aqui fala o senhor Roberto Eliseu Amadeu, aqui no posto de Sul de Mania, província de Manica, distrito de Guru.
1: Sim. Pode deixar ficar a sua questão?
8: A minha questão é agradecer o trabalho que está a ser realizado e continue com este programa, esse nosso, o que nós produzimos, para ser também aprovado nos países estrangeiros. É que é bom. Não tenho muito mais. Agradeço bastante. Muito obrigado. Bom trabalho por lá.
1: Muito obrigado. Sim, por favor.
7: Obrigado. Dizia que, entretanto, estas empresas são transversais, atuam em diversas esferas da economia, mas sempre com um objetivo muito, muito específico, que é prover serviço de utilidade pública. E a forma como elas atuam, nem sempre é de forma direta, nem sempre as empresas estão envolvidas diretamente na prestação de serviço, mas muitas vezes funcionam através de veículos de parceria, que chamamos parcerias público-privadas. E é desta forma que a expectativa é que consigamos e que estas empresas celebrem, engajem-se em parcerias, principalmente na área de energia, com enfoque nas energias, chamamos de energias limpas mais recentes, mas também nas centrais, na área de transporte e setor rodoviário também, temos muito espaço para engajamento através de parcerias com as empresas do setor empresarial do Estado. E a expectativa é que, de facto, neste engajamento, com a presença da feira, nesta feira com a presença do setor internacional, com a exposição, haja espaço para que, de facto, haja discussão em termos dessa matéria.
1: Muito bem. Ouvinte em linha, muito bom dia. O nome de onde fala, por favor? Perdemos o contacto com este ouvinte. Vamos abrir espaço para outro ouvinte. Muito bom dia.
9: Bom dia, Bom dia, bom dia.
1: Sim, o nome de onde fala, por favor?
9: Fala com o Nelson Vasco Barros, no Langira.
1: Sim, ouvinte Nelson, pode deixar ficar a sua questão, por favor.
9: A primeira coisa, vou saudar os nossos convidados ali e também o nosso jornalista que está ali na moderação. A primeira coisa, eu vou procurar saber que desde que temos essa férias aqui no nosso país já há anos, quais são mais os produtos que são mais preciados, são mais, ou tem mais produtos que o cliente assim que vai para a férias, que vem que essa novidade aqui é boa, essa novidade já consumi mais idade, não para eu poder consumir. Então, esta pergunta que eu tenho, muito obrigado, Nelson Vasco, Barros Nonanquila. Obrigado.
1: Muito obrigado, ouvinte Nelson. Vamos ver quem está do outro lado também da linha. Bom dia, é bem-vindo. Perdemos o contacto com este ouvinte. Pergunto ao chefe do Departamento de Promoção Empresarial, Tecnologias e Informação do IPEM, Emílio Muyanga. Como é que o IPEM tem explorado parcerias, particularmente com a comunicação social, para dar maior projeção aos expositores? E que tipo de retorno prático e de oportunidades de negócio é que esperam gerar, para além, portanto, dos dias do evento da FACIM?
0: O IPEM é uma instituição pública que sempre tem estado aberta à comunicação social, e os meios de comunicação social são aqueles que permitem que os diferenciados ouvintes saibam sobre a existência dos produtos ou dos serviços.
1: Então, agora permite-me que atendamos este ouvinte, voltaremos, portanto, a desenvolver este assunto. Ouvinte em linha, bom dia.
10: Bom dia.
1: Sim, o nome de onde fala, por favor?
10: Eu chamo-me Luiz Amaral. A partir de Mujinquale.
1: Sim, pode deixar.
10: Província de Nampula.
1: Exato, pode deixar ficar a sua questão ou opinião, por favor?
10: A minha questão e minha opinião, eu, como o senhor presidente da República está a falar sobre a independência econômica, aí também eu estava a prever de que a feira internacional, a FACIM, deve alargar para os distritos. Os distritos, assim como as províncias, porque, como falou o outro ouvinte aí, que disse que deve acontecer como fosse, como está a se fazer jogos escolares, também essa feira aí também deve ser assim.
1: Muito obrigado. Temos mais um ouvinte em linha. Bom dia.
11: Muito bom dia, senhor jornalista. Bom dia às nossas convidadas. Daqui fala o senhor Dixon Gulamanda Kubula Ender, na província da Zambésia. Eu tenho uma questão, é para a nossa convidada. Ela disse assim, haverá outras empresas convidadas, empresas estrangeiras como empresas nacionais. Agora, a questão é, empresas estrangeiras já estão aqui em Moçambique ou estão previstas para vir? Obrigado, Gulamanda Kubula Ender.
1: Muito obrigado, ouvinte Gulamanda. Vamos atender a mais um ouvinte. O nome de onde fala, por favor?
12: Estou aqui, Badama. Raimundo Mpaca, estou aqui, Badama.
1: Ouvinte Raimundo Mpaca, sim, já está a participar?
12: Sim, sim, estou aqui.
1: Sim, estamos a ouvir-lhe. Perdemos o contacto. Sim, Sr. Emílio, quero, portanto, continuar a elaborar sobre a questão que... Indicação de termos mais um ouvinte. Muito bom dia. O nome de onde fala, por favor?
13: Bom dia. Como está?
1: Está tudo bem. E desse lado?
13: Está tudo bem. Obrigado.
1: Sim. Já está a participar. Pode deixar ficar a sua questão.
13: Muito obrigado. Eu falo... O meu nome é Hermito Kumbani. Falo da cidade de Nampula.
1: Sim.
13: Primeiro, saudar o painel e fazer uma questão. Eu gostaria de saber dos painelistas, quando é que a Feira Internacional de Maputo vai trazer soluções para vários produtos que nós produzimos aqui em Moçambique, vão dar mais valor. Estamos a falar de agroprocessamento neste caso. Por exemplo, a província de Inhambane, concretamente em Cumbana. Todos os anos as tangerinas lá apodrecem porque não temos como fazer com elas, porque, quer dizer, temos muita produção, mas não temos tido mercado muitas das vezes. Eu gostaria de saber quando é que vamos ter solução para que nós tenhamos uma empresa, uma indústria para poder processar a tangerina e a laranja, para consumirmos o sumo natural como os outros países. Muito obrigado.
1: Muito obrigado. Sim, Sr. Emílio, para fecharmos, portanto, para depois reagirmos às questões deixadas pelos nossos ouvintes.
0: A mídia é o grande parceiro do IPEM. Para que se saiba sobre a existência das empresas e das cooperativas, é importante ou é crucial que a parceria com a mídia seja sempre efetiva. E o IPEM tem estado aberto, todos os canais de rádio e televisão, caso queiram ter acesso a alguma informação sobre micro, pequenas e médias empresas, o IPEM está sempre disponível, está sempre a responder e tem tido parcerias com a mídia. E o grande ponto é que essa relação precisa que seja contínua, porque à medida que o tempo passa, o nível de exigência dos ouvintes, do ponto de vista de informação. Estávamos aqui a falar sobre acordos, estávamos a falar sobre exigências, sobre padrões, produtos, qualidade de produtos. Esses mesmos elementos, para que sejam conhecidos, é importante que haja divulgação. Então, a nossa grande aposta é nas parcerias com a mídia. A mídia é a nossa parceira e com ela os ouvintes podem saber sobre essas oportunidades que nós temos para o crescimento e fortalecimento das micro, pequenas e médias empresas e cooperativas.
1: Muito bem, quero começar mesmo já a reagir às questões colocadas pelos nossos ouvintes de forma breve. Sim, queria propor-lhe a começar a reagir às questões deixadas pelos nossos ouvintes.
0: Estava aqui a ver o senhor que falou de Inhambane, falou sobre a componente tangerina e falou sobre a vertente aliada à industrialização. Há um ponto aqui que temos que tomar em consideração, que é a produção contínua. A instalação de uma indústria numa determinada zona ou num determinado local deve haver um fomento dessa cultura. E esse fomento não deve ser uma única empresa a produzir de uma forma isolada. O primeiro elemento que tenho estado a notar, e esse tem sido saliente, é que há sazonalidade da matéria-prima. Então, é importante que haja fomento e haja cooperativismo nos que estão a produzir. Pode-se até pensar em um cenário de instalar-se uma indústria numa zona próxima, mas se não houver essa componente matéria-prima que é para garantir a continuidade. Então, o grande desafio que nós temos é olhar para a industrialização, mas tendo como o backup a questão do acesso à matéria-prima contínua. E se nós estamos a falar sobre sumos, há um conjunto de técnicas que podem ser aplicadas, mas deve-se olhar para a componente de fomento dessas culturas que nós pretendemos produzir e pretendemos passar para o processo de transformação. É importante olhar para um conjunto de esforços, ou seja, se nós estamos a falar sobre a sazonalidade, parâmetros sobre qual é a fruta ou quais são os sumos que podem ser produzidos de acordo com a diferença das épocas. Então, não devemos olhar só para a tangerina. Quais são as frutas que, de uma forma sequenciada e de acordo com épocas, pode haver uma produção contínua. Então, esse é o elemento que o produtor deve olhar como sendo oportunidade. E a partir do momento que o nível de produção aumenta e há abundância da matéria-prima, a indústria começa a operar e há um crescimento e há um incremento da geração de renda para as famílias, mas também para o próprio país.
1: Muito bem. Vamos então às reações das questões, em relação às questões colocadas pelos nossos ouvintes, para encerrarmos o nosso programa. Bom, diretora Teresa.
2: Muito obrigada. E obrigada a todos os ouvintes que participaram neste programa, para enriquecê-lo, colocaram-nos aqui algumas perguntas. Eu ia começar por responder a esta que foi a mim diretamente colocada. se as empresas que nós referenciamos como sendo as empresas estrangeiras que estariam na feira, se já estavam cá. Já estão cá, sim. Já temos cá grande parte das delegações empresariais até já a trabalharem com os empresários, mesmo antes da abertura da própria FACIM. Para além disso, temos também, como foi referido aqui pela PIEX, vários fóruns de negócios organizados à margem da FACIM. Foi aqui também referenciada a questão de como é que nós podemos capitalizar a produção que se perde porque não conseguimos processar. Dizer que, particularmente em Inhambane, já temos duas pequenas indústrias instaladas de processamento de fruta, o que reduz as perdas de produção. Temos uma em Acuongo, que processa manga, ananás, e temos outra em Murrumbene, também, que faz o processamento da manga e do ananás. Da manga, ananás e caju. Caju, estou a falar da pera e não da castanha. Portanto, estes são alguns passos. É um desafio, sim, mas precisamos de começar a dar passos. E a FACIM é um desses passos. Nós estamos a trazer o Brasil, que tem tecnologias que são ajustáveis à nossa realidade. Eles procuraram um caminho que Moçambique ainda tem por percorrer. Vamos aprender deles como é que eles conseguiram chegar ao estágio de processamento de produtos em que eles estão hoje em dia. Temos a China com pequenas tecnologias também que podem ser ajustáveis para nós podermos conseguir processar os nossos produtos. Então, a FACIM também é uma montra que nos vai ajudar a ver como é que nós perdemos menos daquilo que é a nossa produção.
1: Muito bem. Por favor.
7: Obrigado, Lipanga. Iria comentar sobre uma questão que foi colocada por um dos ouvintes de Nampula, sobre a independência económica. De facto, o setor empresarial do Estado, como empresa de Estado, esta é uma tónica muito importante, é uma retórica que nós temos abraçado e olhamos a independência económica sempre na perspectiva de melhorar a cadeia produtiva, melhorar a cadeia de valor a partir da incorporação o máximo possível de tudo que seja matéria-prima local dentro da cadeia produtiva das nossas empresas. Nós reparamos que o setor empresarial do Estado, as empresas do setor empresarial do Estado, têm contribuído com cerca de valores acima dos 45 mil milhões de meticais em prestação de serviços. E estamos a falar de prestação de serviços das mais variadas áreas, desde consultoria, desde energia, consumo de água, consumíveis de diversa natureza. E esta é a forma que é uma das formas de alcançar a independência económica local, através das nossas empresas, que procuram sempre capacitar-se, sempre dotar-se de matéria-prima local. Evitar o máximo possível a internacionalização do ponto de vista da aquisição, mas priorizar a internacionalização do ponto de vista de exportação da nossa capacidade produtiva, dos nossos produtos em várias outras áreas. Esta é uma das formas que o setor empresarial do Estado tem encontrado para contribuir para a independência económica do país.
1: Muito bem, doutor Otávio, há reações às colocações dos nossos ouvintes.
3: Bom, muito, muito obrigado pelas questões que foram aqui colocadas. Falou-se aqui da necessidade de uma réplica da FACIM pelo país todo. Sim, é uma realidade, o governo está ciente disso. Há um projeto que já foi elaborado em tempos de termos uma FACIM regional, onde pudéssemos ter não só em Maputo, na zona centro e na zona norte. Mas para responder a esse desafio, okay, como eles fizeram uma comparação com os jogos escolares, para se participar em jogos escolares nacionais, primeiro participam em jogos distritais. A semelhança da FACIM, também existem feiras provinciais, feiras distritais, que são promovidas em sede dos cidades da própria província. Então, que é anticâmara, é uma zona de preparação dessas para participar na feira internacional, que é a própria FACIM. Obviamente que pela questão logística, a questão da localização da própria feira, há necessidade, sim, de expandirmos, termos infraestruturas similares nas regiões com maior potencialidade. Estamos a falar da província de Nampula, estamos a falar numa das províncias da zona regional do próprio país. É um desafio que o governo tem de identificar um potencial parceiro privado para a implantação dessas infraestruturas. Com essas infraestruturas, o custo de participação dos expositores irá reduzir. O tempo de participação também irá reduzir. Acabamos de receber agora cerca de 4, se não 5 caminhões vindos da Zona Norte. E eles diziam que partiram no domingo. Tendo em conta aquilo que é a situação logística das nossas estradas, então queremos dizer que com esta proposta de termos férias regionais, esses desafios poderão ser minimizados. Então, com relação aos a chegada das empresas estrangeiras, sim, já chegaram, como disse a excelentíssima diretora, já estão cá, já estão a começar a trabalhar, vão fazer a ligação com os seus parceiros, por aí em diante. A independência económica, sim, também o representante do setor empresarial já está cá, mas eu a reforçar que a independência económica é uma independência que todos os atores, não precisa somente ser as grandes empresas, as pequenas empresas também são convidadas a preparar-se para os desafios da independência econômica. Quando nós falamos do conteúdo local, estamos a dizer aquelas pequenas empresas devem estar posicionadas para prestarem serviços às grandes empresas do setor empresarial do Estado, do Instituto Mozale, seja onde outras empresas, digamos, de grande dimensão. É aí onde está a própria independência econômica, a contribuição tributária de todas essas empresas para a nossa própria economia. A superprodução de bens agrícolas que vis-à-vis tem o desperdício. Então, esta faz parte daquilo que é o propósito da FACIM. A FACIM visa, neste caso, as províncias trazer as oportunidades de negócio. O que é que existe nessas províncias que possam catapultar, digamos, interesse dos parceiros para o investimento? Identificou-se, sim, que na área do processamento da fruta há maior potencialidade produtiva, não só na área da tangerina, mas também na área do ananás, na área do coco, na área da própria amêndoa de castanha de caju, produtos pesqueiros e outros. Então, o ouvinte que trouxe, eu lhe parabenizo, por pelo menos identificou esta oportunidade. Então, é só questão de desenhar um plano de negócio, entregar e ver e fazer a própria divulgação. A PIEX, um dos papéis da PIEX é trazer, de fato, essa resposta. Porque nós também, os parceiros internacionais, os investidores, dizem, perguntam-nos, olha, eu tenho dinheiro, mas não sei aonde é que vou investir. Então, nós podemos, neste caso, influenciar o investidor a investir nessas áreas que são de potencial econômico. Na recetação da região, da província, na agregação da mão de obra local e, no fim do dia, no melhoramento da balança comercial daquela região e do próprio país no final do dia. Então, esse aqui é o papel fundamental para desta facinha nesses aspectos. Então, as outras questões, digamos, são de elogio pela realização da feira e na esperança de que traga resultados palpáveis, não só para o governo como o ator de promoção, mas para o beneficiário final, que são as pequenas e médias empresas.
14: Uma mensagem mesmo para fechar e que legado esta edição pretende deixar para, portanto, para o país?
3: Bom, infelizmente não conseguimos partilhar com o nosso parceiro da PRM, mas se permite posso trazer alguns elementos, porque nós estamos a trabalhar em parceria. Está acautelado toda a componente de segurança no recinto da feira, desde o próprio perímetro, para aí estamos temos várias equipes do Ministério do Interior, nas diversas orgânicas que vão estar lá alocadas. Então, o único apelo que quando falamos da abertura da feira, estamos a dizer que 8 horas ou 9 horas da abertura da feira não é a hora da chegada do expositor, é a hora da entrada dos visitantes, o que significa que o expositor, como dono do evento, tem que chegar antes. E o visitante tem acesso ao recinto 9 horas para poder fazer a visita. E o papel do expositor é trazer o conhecimento sobre o objeto da exposição e tirar o máximo proveito possível do visitante, aquele visitante que vai perguntar: olha, essa amêndoa de castanha de caju, qual é a sua estrutura nutritiva, a sua composição, qual é a empresa que produz, qual é o volume de produção, a sua capacidade de oferta, o preço nacional e internacional. Então, o expositor tem que saber dar resposta a seu conjunto de dados, porque por vezes nós temos tido dificuldades nas nossas avaliações em que os expositores só estão lá para prestar informação ligeira, não uma informação profunda daquilo que interessa, aquilo que é o consumidor nacional e internacional, e tirar o máximo proveito possível das plataformas aqui definidas, os seminários, os fóruns de negócio e as parcerias. E entre os próprios expositores também devem trocar, tem que trocar, digamos, sinergias, experiências, no sentido, no final do dia, responder aquilo que são os volumes necessário, tal cluster que é desejado. E convidar a todos os visitantes nacionais e internacionais a se fazer presente nessa grande festa comercial que é a própria FACINA, sua edição 61. E muito obrigado.
14: Meus senhores, muito obrigado pela vossa presença. Assim termina este espaço de debate aos sábados aqui na Rádio Moçambique, Linha Direta. Hoje debatemos sobre o papel da Feira Internacional de Maputo, FACIM, na maximização das exportações e atração de investimentos, muito a propósito da 61ª edição deste maior evento de negócios que oficialmente abre as portas na próxima segunda-feira em Ricáquia, no distrito de Marraquene, província de Maputo. Para esta edição, contamos com a presença do organizador do evento, a Agência para a Promoção de Exportações, APEX, que esteve representada pelo chefe do Departamento de Promoção de Exportações, Otávio Francisco. O IGEP esteve representado pelo diretor de investimentos, Roberto Souza, do Instituto para a Promoção das Pequenas e Médias Empresas, IPEM. Recebemos o chefe do Departamento de Promoção Empresarial, Tecnologias e Informação, Emílio Muyanga, e da Confederação das Associações Económicas de Moçambique, CTA. Contamos com a presença da diretora executiva desta entidade, Teresa Muenda. Do outro lado, contamos sempre com o nosso ouvinte, a quem agradecemos pela companhia. E assim despedem-se Leonardo Matimeli, que esteve na assistência técnica, e o seu adepto Lipang, na moderação do debate. Saudações e até uma próxima oportunidade.

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Armstrong. Na segunda parte, uma antevisão dos artistas que estarão no Jazz ao pôr do sol. Moreira Xunguiça e o seu saxofone, na sua primeira presença no festival, a semelhança do que vai acontecer com a Mingas.

0: quarta edição do Jazz ao Pôr do Sol terá mais vozes femininas, como a Onésimo Rolome. Festival de Jazz que acontece mesmo na véspera do Dia da Vitória. Vitória, que é o lançamento de um livro sobre uma rebenta pelo artista Costa Neto. 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
1: Estimado ouvinte, o Presidente da República, Daniel Chapo, dirige hoje a cerimónia oficial de abertura do 16º Festival Nacional dos Jogos Desportivos Escolares, a decorrer no campo municipal da cidade de Maxixe, província de Inhambane. E no local já estão posicionados os jornalistas Daniel Oliveira e Efraim Macitela. Muito bom dia.
2: Ora viva, muito bom dia Moçambique, um abraço a todos os ouvintes sintonizados na sua Rádio Pública Nacional de Rufuma, Maputo e Além Fronteiras. Estamos em direto do campo municipal de Maxixe, a capital econômica da província de Inhambane, o epicentro onde bate a partir deste momento o coração do desporto escolar moçambicano. É de resto uma manhã memorável e que já entra para as páginas da história do nosso país. Pela primeira vez na história dos Jogos Esportivos Escolares, a cerimónia de abertura oficial decorre fora de uma capital provincial. O sol aqui na Maxixe brilha radioso, o tempo é excelente e a cidade da Maxixe veste-se então de cores para acolher mais de 2 mil atletas, ou seja, 2 mil atletas vindos de todas as províncias do país, incluindo a cidade de Maputo. Falta, tal como dissemos, pouco tempo para o apito inicial da 16ª edição do Festival Nacional de Jogos Desportivos Escolares. Não é verdade, Daniel Oliveira?
3: É verdade. O campo Valdemar Fernandes acolhe esta manhã a esta cerimónia de abertura da 16ª edição do Festival Nacional de Jogos Desportivos Escolares. Um evento que reúne jovens atletas provenientes de diferentes pontos do país. A cerimónia de abertura, como disseste, é orientada pelo Presidente da República, Daniel Chapo, marcando assim o início oficial de vários dias de competição, confraternização e celebração do talento desportivo juvenil. Mais do que uma competição pela conquista de medalhas, os Jogos Desportivos Escolares constituem um espaço de promoção da unidade nacional, intercâmbio entre jovens de diferentes regiões do país, massificação do desporto e descoberta de novos talentos. Estamos, por isso, perante um dos grandes momentos do calendário desportivo escolar nacional, jogos estes que se realizam 2 em 2 anos. E a Rádio Moçambique acompanha esta festa em direto com uma vasta equipa de repórteres distribuídos por diferentes pontos do campo Valdemar Fernandes.
2: A cerimónia oficial de abertura, tal como dissemos, será dentro de alguns instantes pelo Presidente da República de Moçambique, Daniel Chapo. E tal como bem disse Daniel Oliveira, para não perder nenhum detalhe, Rádio Moçambique desdobrou uma vasta equipa de reportagem ao longo de todo o recinto desportivo do municipal da Maxixe. Estão aqui Rigoberto Chissano, Nicolau Mucavel, Avelino António, Hidrácio Macondela, Venâncio Macamo, Felipe Jorge, Manuel Cardoso, Abner Tchernet.

0: elenco, Nelson Tatanha, Kadri Buana, Daniel Oliveira e Efraim Macitela. Temos também uma super equipa de técnica informática composta por António Kumbani, Lércio Chau, Afonso Boani, Iris Macabe. A nossa logística e mobilidade por aqui é assegurada por Geraldo Manga e Crimildo Guirruco. Na coordenação e supervisão desta missão estão Daniel Faela e Fernando Silvano. Vamos imediatamente ao primeiro contacto com os nossos repórteres de pista e também das bancadas. Começamos consigo, Venâncio Macamo. Qual é, nesta altura, a atmosfera do lado do exterior deste campo, onde sabemos que está instalada a feira com vários produtos agrícolas e do artesanato? Esta feira será visitada pelo Presidente da República dentro de alguns instantes, que ele chega aqui no epicentro dos Jogos Escolares, o Campo Municipal de Machis. Venâncio Macamo, muito bom dia. Uma dificuldade no contacto com o nosso colega Venâncio Macamo.
1: Os Jogos Desportivos Escolares têm uma longa história no país. A primeira edição realizou-se em 1978 na cidade da Matola, Maputo, província. E desde então, o festival tornou-se numa das principais plataformas de promoção do desporto escolar em Moçambique. A última edição, realizada antes da interrupção provocada pela pandemia da Covid-19, aconteceu na província de Manica. Manica conquistou nesta edição o título de vencedora absoluta, falo de 2019. Um título conseguido então pela terceira vez consecutiva. Seguiu-se um período de interrupção das atividades, ou seja, associadas à pandemia da Covid-19. O festival seria retomado em 2024 na província de Nampula, onde a província de Gaza conquistou o título de vencedor absoluto. Agora, 2 anos depois, o Festival Nacional dos Jogos Desportivos Escolares regressa à região sul do país, com a província de Inhambane a assumir o desafio de acolher a 16ª edição.
0: 16ª edição dos Jogos Esportivos Escolares Inhambane 2026 vai abrir dentro de alguns instantes aqui no Campo Municipal Valdemar de Oliveira Fernandes, na cidade da Machis. Tal como vemos anunciando, o ouvinte vai acompanhar ao minuto cada detalhe deste evento que dentro de alguns instantes começa aqui no Campo Municipal da Machis. Dizemos que temos uma vasta equipa que preenche quase toda a largura deste recinto esportivo para que de forma minuciosa traga ao detalhe tudo o que tem a ver com esta 16ª edição dos Jogos Esportivos Escolares Inhambane 2026. Vamos insistir com Venâncio Macamo. A indicação que recebo é que ainda não temos Venâncio Macamo. Vamos do outro lado deste recinto desportivo para Mércio João. Mércio João, muito bom dia. Sabemos que está mesmo dentro do público presente aqui no Campo Municipal da Machis. Qual é o ambiente deste lado?
2: Cores, luz, alegria. É disso que se vive neste instante aqui no Campo de Machis, onde as entradas estão abertas e o público vai então acedendo a este recinto desportivo, que daqui a pouco também vai assistir uma demonstração artístico-cultural que será praticada por alunos de diversas escolas aqui de Inhambane. Mas porque há professores por detrás deste movimento todo artístico-cultural que vai também colorir a presença do público, bem como desse Nacional dos Jogos Desportivos Escolares. Vamos daqui a pouco conversar com a Natércia Kiv, que é a professora de Educação Física e Técnica do Ministério da Educação, para nos fazer a radiografia daquilo que foi o processo de ensaio e aquilo que vamos ver daqui a pouco. Outra coisa maravilhosa neste recinto desportivo é a miscelânea das cores, pois as crianças, os adultos, bem como todos presentes aqui, representados então diante das cores da bandeira nacional. Como teria dito, vou conversar com a Natércia Kiv, professora de Educação Física, mas também uma das que fez parte para esta então materialização da coreografia que iremos assistir daqui a pouco na abertura do Nacional dos Jogos Desportivos Escolares. Viva, muito bom dia. Está a falar em direto para a Rádio Moçambique. Um mês e meio foi suficiente para ensaiar estes alunos e alcançar-se à perfeição da coreografia que iremos ver daqui a pouco.
3: Sim, bom, foi suficiente sim, mas isso implicou muito esforço por parte dos professores de Educação Física da província de Inhambane, que desde já endereço os meus agradecimentos, porque mostraram-se professores proativos e professores prontos para responder àquilo que foi a chamada neste momento de preparação do 16º Festival Nacional de Jogos Esportivos Escolares.
2: Ao todo, quantas crianças estão aqui e poderão fazer a demonstração?
3: A nossa ginástica massiva é composta por mais ou menos, ou cerca de mil crianças de ambos sexos.
2: Essencialmente, o que é que o público poderá ver aqui a partir do sintético de Machis?
3: Fizemos uma fusão na composição da coreografia, ginástica de base, ginástica aeróbica e danças tradicionais. Temos danças da zona sul e também danças da zona centro e norte de Moçambique. Então, os nomes das danças, nós preferimos reservar isso à surpresa para o público e vão poder viver isso daqui a pouco.
2: A batucada e tudo a posto para a coreografia sair tal e qual foi desenhada.
3: Com certeza, desejarão ser crianças daqui a pouco.
2: É, num cenário fechado, ouvi por aí que teríamos também aqui o gonzo, uma das danças tradicionais daqui de Inhambane, que é que essencialmente poderá refletir-se relativamente a esta abertura, o porquê também de termos esta dança tradicional a ser representada das várias que nós temos aqui na região do Sul.
3: Professor, é exaltação da nossa cultura, conforme eu disse no início, que nós fizemos uma fusão entre as danças da zona sul, centro e norte de Moçambique. Isso simboliza a unidade nacional.
2: Tá certo, muito obrigado. Então ouvíamos a Natércia Kiv, que é responsável por esta coreografia que iremos ver daqui a pouco, que poderá então caracterizar a ginástica, mas também teremos danças tradicionais à mistura, e uma das danças tradicionais que poderá aqui então aparecer ao público é o gonzo, uma das danças que eu quero acreditar que muito conhece então Efraim Macitela. Vai chegando o público aqui no recinto desportivo e o ambiente vai ficando animado e colorido, como eu disse há pouco, para então receber estes artistas que vêm de todo o país.
1: Para ouvirmos Venâncio Macamo, que acompanha então o processo ao longo da exposição, e vamos perceber de facto se o Presidente da República já chegou ou não. Venâncio, a palavra é contigo.
4: Ora viva, Daniel Oliveira e Efraim Macitela, a todo o auditório internacional que nos acompanha a esta altura. Estamos a responder, de fato, do lado de fora do campo do município de Damaxixe, para testemunharmos esta festa no desporto escolar ao nível do país. Como já o disseram, são muitas pessoas que estão cá, e cá de fora, além de presenciarmos a feira que será visitada pelo chefe do Estado logo a sua chegada, há muita gente aqui que o espera, e está danças tradicionais, muitas atividades culturais aqui que caracterizam este ambiente. Aqui no local encontra-se já o governador da província de Inhambane, Francisco Pagola, acompanhado pela secretária de Estado da província, Arsena Massing, a ministra da Educação e Cultura, o ministro da Juventude e Desporto, Cafadino Manasse, e outros quadros centrais estão aqui para acompanhar a cerimónia. Contamos também com a presença dos administradores de todo o estilo da província de Inhambane, que acompanham, ou pretendem acompanhar esta cerimónia. E numa altura que a indicação que temos é que dentro de minutos estará cá o chefe de Estado, que logo em seguida vai fazer a visita à feira. Uma feira agrícola, agropecuária, sim, mas com mais produtos agrícolas. Alguns serviços também estão cá para quem quer, por exemplo, serviços de obtenção do NUIT, obtenção de alguma informação sobre o Instituto Nacional de Segurança Social. Estão todos os serviços aqui presentes para apoiar qualquer cidadão que esteja interessado em obter esse tipo de serviços. Por ponto de vista daquilo que as pessoas que cá estão, as individualidades, já o mencionamos, mas também verificamos aqui o poder o tradicional da machista está presente.
0: Era o nosso testemunhar e garantir que está a pontuar as notas do lado do exterior do campo municipal Valdemar de Oliveira Fernandes, na cidade da Machis, o epicentro, já dissemos, da 16ª edição do Festival Nacional de Jogos Desportivos Escolares. Ainda muito espaço nas bancadas e dentro do relevado conseguimos ver centenas de crianças que dentro de alguns instantes também vão exibir a coreografia cultural e desportiva neste festival de abertura, nesta cerimónia de abertura do 10º Festival Nacional de Jogos Desportivos Escolares.
5: Exato, Macedela, as bancadas e o recinto começam a ganhar as cores das diferentes províncias participantes desta grande festa dos Jogos Desportivos Escolares. Os atletas, treinadores, dirigentes e demais membros das delegações aguardam pelo início da cerimónia. Vamos, por isso, até o terreno onde estão espalhados os repórteres para percebermos até que ponto, se calhar. Mas antes, me permita dar aqui a breve agenda daquilo que será a visita do Presidente da República a este recinto, Valdemar Fernandes. O Presidente da República vai visitar uma exposição, mas também é aguardado a qualquer altura aceder a este recinto desportivo Valdemar Oliveira. E de seguida teremos desfile das delegações, entrada da chama olímpica, entoação do hino nacional, teremos também a apresentação de alguns números de ginástica massiva e depois mensagem dos representantes de atletas, intervenção do governador de Inhambane, Francisco Pagule, e também intervenção da ministra da Educação e Cultura, Samaria dos Anjos Tovela. E posto isto, vamos ao momento mais alto, o discurso do Presidente da República, Daniel Chapo. Após este momento, teremos o pontapé de saída do jogo de abertura por Presidente da República, que vai dar mesmo esta pontapé de saída. É o jogo que vai colocar frente a frente Inhambane e Maputo Província.
0: Esta é a transmissão do canal desportivo em simultâneo com a Antena Nacional da Rádio Moçambique. Estamos presentes no campo municipal Valdemar de Oliveira Fernandes, na cidade da Machis, o epicentro da 16ª edição do Festival Nacional de Jogos Desportivos Escolares. Regressamos agora ao encontro uma vez mais do nosso colega Venâncio Macamo, que está no exterior deste recinto desportivo. Venâncio Macamo, qual é o ambiente a esta altura? O Presidente da República já está na Machis?
4: Exato, Efraim Macitela, o Presidente da República já se encontra aqui na Machis. Nesta altura, saúda os membros do Governo Provincial, também alguns membros do Governo Central, e logo em seguida vai interagir com as crianças, como já tinha sido habilitado o saudoso Presidente da República. As flores que nunca murcham terão a oportunidade de dialogar com o chefe de Estado aqui, onde nos encontramos, do lado exterior do campo municipal de Molé, onde vamos acompanhar a par e o passo ansias daquilo que é a festa de esporte escolar. É, na verdade, uma festa de esporte escolar que junta centenas ou milhares de mais de 2 mil atletas, entre atletas aliás, e treinadores. E o Presidente do Estado, o Presidente da República, aliás, nessa altura, dialoga com as crianças, vai cantando com as crianças, vai dançando ao ritmo daquilo que as crianças aqui, e vão saudando. E o Presidente da República aqui vai conversando com as crianças. Saúde, pretende perceber como é que as crianças estão na interação. As crianças mostram de facto que
6: estão satisfeitos. O chefe de Estado é acompanhado pela primeira-dama da República de Moçambique, Geta Chapo, aqui nesta saudação das crianças que dizem conhecer um pouco daquilo que é o historial dos jogos escolares e assumem continuar naquilo que é a caminhada, aprender e pretender fazer parte do processo de ensino no futuro. Essas são algumas declarações das crianças aqui nesse diálogo, nessa interação com o Presidente da República. Assumem que vão continuar, há muitos voluntários nesse grupo de crianças que querem responder algumas perguntas que vão sendo colocadas pelo chefe de Estado. É um bocadinho difícil nós trazermos, se calhar, as perguntas do Presidente, mas fica a ideia desse diálogo que vai interagindo com as crianças. Vai de forma minuciosa, de forma lenta, conversando com as crianças, indicando uma por uma. E o chefe de Estado retira-se do primeiro contacto nesse grupo com as crianças, numa brincadeira, tocando balões que essas crianças vão portando, e saúda o governo, os membros da autoridade tradicional, um pouco de diálogo aqui também com mais crianças, e é um pouco daquilo que é o diálogo, que características do Estado quando tem a oportunidade de estar próximo das crianças. Nessa altura, conforme eu disse, vai saudando os membros da autoridade tradicional, dama xixi, alguns jovens aqui presentes, e seguirá assim o momento da visita à feira, mas um pouco antes terá uma paragem para acompanhar aquilo que são as danças tradicionais típicas da província de Inhambane. Há muitos grupos culturais que vão, de alguma forma, haver algum exemplo daquilo que é a característica da província de Inhambane. Continuamos aqui a acompanhar os momentos que marcam a sua chegada aqui no campo municipal da Maxixe. O diálogo continua, não há pressa, é preciso respeitar as autoridades tradicionais locais. E é uma saudação que é preciso ter um pouco de paciência, porque ele vai além do poder tradicional, acompanhado ao lado com o administrador da Maxixe, Vitorino Xavier. Também saúda-se com alguns jovens, não só jovens, cidadãos que aqui se encontram, que pretendem testemunhar essa festa de esporte escolar. Como dizia a Frei Macitela na abertura, é que é a primeira cerimónia de abertura dos jogos escolares que acontece fora de uma capital provincial, e neste caso a cidade de Maxixe. Do ponto de vista da realização dos jogos escolares, Inhambane acolhe pela segunda vez depois de 2005, e nessa altura os jogos escolares também tiveram uma paragem aqui na Maxixe, ainda o Muini, Jangamo, e este ano apenas acontece nas duas cidades de Inhambane. Mas o caso particular é que a abertura tem lugar aqui na cidade da Maxixe, no campo Oliveira Fernandes. E conforme vão ouvindo, essa é a conversa que é o ambiente de festa que se vive por lado do campo municipal da Maxixe. Depois, essa gente poderá entrar no campo a presenciar a ginástica massiva, o desfile das delegações e ainda o discurso de abertura da edição 16 de Jogos Esportivos Escolares. É assim que Cana estamos nós para presenciar os momentos que marcam, os momentos de festa, o momento de alegria aqui na Maxixe. Neste momento, o chefe de Estado vai dançando com um grupo das mulheres que, em função da entoação, vamos acompanhar um pouco a alegria dessas mulheres.
7: Moçambique, oiê!
6: ambiente que se vive na, no diálogo, numa, num curto diálogo com as mulheres que foram, estão aqui a saudar o Presidente da República. Acompanha assim o chefe de Estado, daqui a pouco vai ter o contacto com a banda, e além da banda também terá vamos ouvir um pouco a alegria da banda.

Sim, continuamos a acompanhar esta visita aos vários pontos que o chefe de Estado para saudar e acompanhar também a música, o ritmo da música e também das autoridades locais.

continuo aqui já quase na ponta final, assistir às atividades culturais para logo em seguida acompanhar ou visitar a feira agropecuária também de outros serviços. Atividades essas que decorrem por lado fora do campo municipal da Maxixe. É, na verdade, uma festa enorme que se vive cá por fora, com muitos grupos culturais mobilizados para brilhantar a festa, e o chefe de Estado vai tendo essa paciência de parar para acompanhar e também saudar as pessoas que cá estão. Agora, é um grupo cultural, canto coral também vai demonstrando um pouco daquilo que são as suas habilidades. Ao nível daquilo que são os produtos agrícolas, encontra-se aqui diversos produtos que o cidadão cá pode adquirir. É uma exposição, de fato, que foi montada tendo em conta a cidade da Maxixe e também as duas cidades, e não só a todos os visitantes que cá estão. É verdade que alguns visitantes, sabemos que depois dessa abertura dos jogos escolares, alguns deverão seguir para Maputo, para a FACIM, que é a Feira Internacional de Maputo, que terá lugar ao nível da próxima semana, a partir da segunda-feira. Então, há um pouco daquilo que é a demonstração dos produtos agrícolas, é a anticâmara daquilo que deverá ser a FACIM em Maputo. Então, são diversas atividades que acontecem aqui, que juntam-se ou tentam-se associar ou alinhar-se a uma ou outra, quando também para aqui para ver um pouco da dança de Mapico, uma dança típica de Cabo Delgado, dos Macondes, uma tribo Maconde, e está aqui o chefe do Estado a deliciar e também a demonstrar um pouco os seus toques na dança, acompanhado da primeira dama da República, que é da Chapa. Então, este é o ambiente que se vive de cá de fora. Na verdade, antes de entrar lá no campo, cá por fora, há muita festa que, para e passo, vai sendo acompanhado pelo Presidente da República. Agora vai saudar também um grupo de uma dança típica daqui de Inhambane. Vamos acompanhar um pouco o barulho dessa música, porque faz bem aquilo que é a nossa cultura.

0: Sim, acompanhamos aqui uma dança típica da província de Yaman. Continua aqui uma demonstração da dança do Cabo Sul, já para típica da região de Gaza. Os guerreiros de Gaza têm aqui uma demonstração que vai sendo feita por um grupo de jovens. É, na verdade, jogos escolares que une o país, que além da recreação, além do desporto, é preciso também trazer aspectos culturais, porque esta é a razão da nossa existência, a nossa unidade nacional. Está sendo descrita aqui e está sendo demonstrada também aqui, neste ambiente que se vive cá por fora do campo municipal da Maxixe. Então, assume-se que muitas atividades culturais descrevem aquilo que é o ambiente típico do país, com mais incidência para a província de Inhambane. Aqui ainda não vimos a Timbila, que é o património da humanidade, mas vamos acompanhar também outro tipo de atividades culturais que mostram aquilo que é a beleza da nossa cultura moçambicana. É a nossa beleza, é a nossa razão, é a nossa existência, por aquele somos um povo. Mais uma paragem para acompanhar mais uma dança Xigubo aqui da cidade da Maxixe. Uma particularidade que são crianças e adultos, o sinal de transmissão de testemunho dos mais velhos para os mais novos. Vamos acompanhar com esta assistência, uma assistência de uma figura especial que é o chefe de Estado, acompanhado da sua esposa Geta Chapo. Vai seguir também um grupo de senhoras com uma dança que essa tem uma particularidade de ser apresentada de todas as senhoras sentadas e com pernas estendidas aqui nas esteiras. Então vamos ver como é que essas senhoras vão apresentar o seu estilo de música, o seu estilo de dança e também como é que elas entoam. Vamos ouvir um toque no fundo aí. Nós aqui na província de Inhambane, as senhoras vão cortando o coco, o que nós chamamos de cafulo, eles usam para transformar num instrumento musical. É assim como de fato vive-se uma manhã quente aqui na Maxixe, uma manhã que se associa ao calor, também que também se vive a realidade do município da Maxixe. Vamos interromper por um pouco o sinal daqui de fora, devolvemos para o Farmacitela para dar prosseguimento e voltaremos sempre que for necessário, ainda ao longo da feira agropecuária.
1: Faz-se festa, festa rija, festa total aqui no campo municipal Valdemar de Oliveira Fernandes, cidade da Maxixe, o epicentro da 16ª edição de Jogos Esportivos Escolares. Já dissemos, a Rádio Moçambique tem espalhados por todo o perímetro deste recinto esportivo vários repórteres esportivos. Vamos agora, Daniel Oliveira, olhar um pouco o que tem sido a classificação dos Jogos Escolares desde a sua introdução em 1978.
2: Exato, é verdade que em 1978 tivemos a abertura, ou seja, a primeira edição do Festival Nacional dos Jogos Desportivos Escolares. Mas para já, vou trazer aqui alguma radiografia daquilo que foi a última edição realizada na província de Nampula. Vamos olhar por modalidades. No handebol, Gaza conquistou o primeiro lugar. Handebol masculino, Gaza primeiro lugar, Tete segundo lugar e Sofala terceiro lugar. Falo do handebol masculino. No handebol feminino, Manica conquistou o primeiro lugar, Gaza conquistou o segundo e Tete ficou então na terceira posição. No basquetebol, Nampula em masculino, primeiro lugar, Niassa segundo lugar, Sofala terceiro lugar. E depois, no basquetebol feminino, província de Maputo foi o vencedor nesta modalidade, Sofala segundo lugar, Manica terceiro lugar. No atletismo, em masculinos, tivemos Maputo província em primeiro, Tete segundo, Sofala terceiro. E depois em femininos, Tete primeiro, cidade de Maputo segundo e Manica, terceiro lugar. No voleibol masculino, Gaza, primeiro lugar, Cabo Delgado, segundo, e Manica, terceiro lugar. No voleibol feminino, Cidade de Maputo foi o grande vencedor da prova. Manica, segundo classificado. Gaza, terceiro lugar. Na ginástica, Gaza conquistou o primeiro lugar. E Cidade de Maputo, segundo lugar. Tete, terceiro lugar. Nos jogos tradicionais, tivemos Zambésia em primeiro lugar. Gaza, segundo lugar. E Cabo Delgado, terceiro lugar. No futebol masculino, Tete foi o grande vencedor. Gaza, segundo lugar. Nampula, terceiro. No futebol feminino, Maputo Província foi a grande vencedora. Depois, se fala em segundo lugar, Tete conquistou o terceiro lugar. Se olharmos para a classificação geral, em Nampula, Gaza foi o vencedor absoluto. Depois seguiu Tete em segundo lugar. Terceiro lugar, Manica, que saía então do primeiro lugar conquistado em 2019 na província de Manica, caiu para o terceiro lugar. E depois, Cidade de Maputo ficou na quarta posição. Quinta posição, província de Maputo. Sofala, sexto lugar. Nampula, sétimo lugar. Cabo Delgado, oitava posição. Mas recordem-se que Cabo Delgado foi, ou conquistou o título de Fair Play, devido ao comportamento, a forma também de estar, forma de ser, organização. Tudo isso contou para que Cabo Delgado conquistasse o troféu de Fair Play. Zambésia ocupou a nona posição, depois Inhambane na décima posição e Niassa acabou ficando na última posição.
3: Esta é a transmissão do Canal Esportivo da Rádio Moçambique a partir do Campo Municipal Valdemar de Oliveira Fernandes, na cidade da Maxixe. Estamos a trazer as incidências de abertura da 16ª edição dos Jogos Esportivos Escolares de Inhambane 2026. Dentro de alguns instantes, o ato inaugural será dirigido pelo Presidente da República, Daniel Chapo, que já se encontra aqui no Campo Municipal da Maxixe e daqui a pouco estará sentado aí na cadeira, aí mesmo no meio, na tribuna de honra daqui deste recinto desportivo, que começa a registrar maior presença de moldura humana, pelo menos ao nível das bancadas. Aqui mesmo atrás do posto fixo de reportagem do Canal Esportivo da Rádio Moçambique, há pelo menos aqui gente considerável, naturalmente algumas figuras, a autoridade comunitária, a autoridade tradicional daqui da cidade da Maxixe. Ao nosso lado vemos uma personalidade muito influente no desporto ao nível da província de Inhambane, chama-se Lugero Cândido. Muito bom dia, Maxixe volta a viver um calor humano com um propósito desportivo. O que é que isto significa para Maxixe, Lugero Cândido?
4: É um momento ímpar, um momento espetacular, indescritível. Pela primeira vez, a nossa cidade da Maxixe, a capital econômica da província de Inhambane, acolhe um evento tão grande como este, que é a abertura, portanto, do Festival Nacional dos Jogos Esportivos Escolares. Portanto, este é um momento que vai ficar na memória de todos os desportistas e de toda a população do distrito da Maxixe em particular e da província de Inhambane em geral.
3: Muito bem, Lugero Cândido, estamos a fazer uma emissão multilingue. É a Rádio Moçambique a exibir todo o seu arsenal linguístico nesta emissão. Arsenal, passe o termo, mas a verdade é que a Rádio Moçambique está aqui representada ao mais alto nível em termos daquilo que é o seu produto principal, o produto linguístico. Vou de imediato ao encontro de um dos nossos colegas, Manuel Cardoso. Muito bom dia. Em que ponto se encontra aqui no campo municipal da Maxixe? Matibesso, Cardoso! Exato, não temos a esta altura o Manuel Cardoso, mas a indicação de que o Felipe Jorge...
2: Esta é a 16ª edição do Festival Nacional dos Jogos Desportivos Escolares mas também temos aqui o apneiro Charnenko. Acredito que deve estar mesmo no interior do campo, Valdemar Oliveira. Motivos de reportagem aí, apneiro Charnenko.
5: Bem, muito bom dia ao auditório, bom dia Daniel Oliveira e todos os colegas que estão aqui neste recinto esportivo, no caso concreto já foi aqui referenciado. Eu me encontro exatamente no recinto que chegou aqui no relevado a contemplar, digamos, este ambiente que caracteriza este anteprincípio, podemos assim dizer, do Festival Nacional dos Jogos Esportivos Escolares. As bancadas já começaram a ficar compostas, sobretudo onde o público vai estar presente. Do outro lado temos então a parte onde estará presente, portanto, os atletas que compõem as delegações que estarão aqui neste festival. Enquanto isto, também registramos alguma moldura humana do lado de fora, com intenções então de poder entrar aqui neste recinto. Mas mais do que eu, deixe-me ouvir aqui alguém ligado a aspectos de primeiro socorro, caso assim aconteça. Estamos em direto então para o RM Desporto, a senhora Alice Mavuco. Coloque-nos então a par o que é que está preparado aqui em caso de algum pronto-socorro que pode-se prestar, tanto a atletas como o público em geral. Muito bom dia.
6: Tá, muito bom dia, senhores ouvintes. Como dizia, aqui é Alice Mavuco, a representar a Cruz Vermelha aqui na província de Inhambane. Bom, em termos de preparação, está tudo a postos. Há condições para que o evento possa decorrer da melhor forma possível. Temos o nosso pessoal, que são os voluntários, já estão pré-posicionados e vamos avançar.
5: Em termos de equipe, quantos membros são e do ponto de vista de material e equipamento, o que é que tem para este evento?
6: Bom, para este evento foram preparados 25 voluntários que estarão a fazer a cobertura sanitária tanto na cidade de Inhambane, assim como na cidade da Maxixe. E em termos de material, temos camacas, temos os kits de primeiros socorros, que também estamos a trabalhar em estreita coordenação com a Direção Provincial de Saúde.
5: Portanto, vocês vão estar aqui não só nesta abertura, mas também ao longo do festival todo, nos campos, nos recintos esportivos, onde eventualmente teremos jogos.
6: Desculpa, não percebi.
5: Perguntava se estarão não só aqui nesta abertura oficial, nesta cerimónia, mas também no decurso deste campeonato, por exemplo.
6: Claro, claro. Como dizia no início, nós estamos aqui no campo para abertura, sim, mas a partir mesmo de amanhã, há condições para que em todos os campos onde for a realizar o jogo, os nossos voluntários estarão lá para fazer a cobertura.
5: Muito bem, muito obrigado. Penso que ficou essencial com relação a este aspecto de primeiro socorro. Vou aqui ouvir, penso que uma atleta estará aqui presente para apresentar algum número. Estamos em direto para o RM Desporto. Vamos então explicar o que é que nos oferece aqui a sua presença neste local.
7: Bom dia. Nós estamos aqui, a equipe de saúde. Estamos organizados, dividimos mais ou menos 4 equipas para prestarmos apoio a todos os atletas e também os outros participantes neste evento. Temos também equipas ao redor do campo, também para prestar apoio à população em geral, que estará do lado de fora do campo. Também temos equipas nos locais de referência, o Hospital Rural de Xicuque e também o nosso Centro de Saúde, sede de referência.
5: O que é aconselhável neste momento, tendo em conta que o sol já fica a começar um pouco escaldante, a população estará cá exposta, neste evento de natureza como este, o que é necessário fazer para ter alguma proteção e hidratação, dizia, garantida?
7: Temos de ter distribuição de água a todos os atletas, também os participantes que vêm cá assistir têm que estar a fazer a hidratação constante e também garantir a alimentação, porque são muitas horas de tempo aqui expostos nesta atividade, então temos que garantir hidratação e alimentação.
5: Ok,
8: Benfica. Muito obrigado, então. Ficaram estes aconselhamentos e apelos para aqueles que estão aqui presentes e para quem nos acompanha nesta emissão, que queira estar aqui neste local para acompanhar em loco, então, esta cerimónia da abertura do Festival Nacional dos Jogos Desportivos Escolares. Eu vou devolver rapidamente o som, porque pode estar, então, prestes a entrar a este recinto desportivo para orientar esta cerimónia o chefe de Estado.
2: Obrigado. Este então o ambiente que se vive do outro lado do campo, mas como sabem, a Rádio Moçambique transmite mais de 19 línguas moçambicanas, ou seja, cerca de 19 línguas moçambicanas, e neste momento vamos chamar o nosso colega Moshele Liwa Tatanha Mwagumi.
9: Acolhe pela segunda vez na história 48 anos de Jogos Desportivos Escolares e o Mano acolhe a segunda vez de cerimónia. A primeira foi no ano 2025, passam sucessivamente, ou melhor, 2005 e passam sucessivamente 21 anos.
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12: Muito obrigado, Nelson Tatanha, exibição aqui do Imaco, aqui no canal esportivo da Rádio Moçambique, neste simultâneo com a Antena Nacional, a partir do campo municipal Valdemar de Oliveira Fernandes, na cidade de Machixe, o epicentro hoje da 16ª edição de Jogos Esportivos Escolares Inhambane 2026. Dentro de alguns instantes estará aí, na tribuna de honra, o Presidente da República, Daniel Chapo, que já encontra-se aqui na cidade da Machixe. Como dissemos, estamos nesta montra de exibição linguística da Rádio Moçambique. São 19 línguas. Algumas delas hoje serão faladas aqui nesta transmissão única da Rádio Moçambique sobre as incidências do lançamento hoje da 16ª edição do canal esportivo ou seja, lançamento da 16ª edição de Jogos Desportivos Escolares em Inhambane 2026. Avelino, Gitil, Moine, Michulei, Machiche.
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4: 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Portanto, a seleção de júnior da província de Nyembane foi o primeiro campeão nacional de futebol júnior de Moçambique independente na década 80, acho que 82, se a memória não me trai. 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
13: 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Magezu Efraim Masitela Daniel Oliveira ni vayingiseti ya mun'we dota wa tamukakano ya ku tisa miri lowu munyambani basicamente fica o testemunho de gente do desporto que confirma a realização pela primeira vez de um evento de tamanha dimensão nacional aqui no Municipal Valdemar Fernandes. Efraim Macedela.
2: Obrigado, Avelino António. É, portanto, este o ambiente que se vive no campo Valdemar Fernandes, aqui na cidade da Machiche. Mas rapidamente vamos chamar em antena Manuel Cardoso, que se encontra no exterior deste recinto desportivo. Cardoso, Machibese.

0: Exato, enquanto não temos Manuel Cardoso, vamos a este retângulo de jogo onde se encontra o Filipe Jorge. Manguanani, Filipe Jorge.
1: Moçambique, tirimo província em Nyambane, Badoro Barema, Xixe, Pano, Majahai, Eche, Munica, Yuno, Moçambique, Anozonga, Kuvira Nasi, até no dia 6 de setembro, veja capa bora, Pano, Badoro Barema, Xixe, Cana, na Doroba em Nyambane. Do fundamo, Dono Angu, Abasa, Urugona Kudini, para Magarira e Agaida. O Zuba, Rakanasa Kunaka, Jacadeca, Jesse Pano, Pagorova e Machi.
2: Filipe Jorge, Jesse, Japero Garcia, Guti, Edusso, Engavanho, Massoco, Vorra de Moçambique, Pamepo Nova Mueni, Tiwanikam Katimoko, Paris, Jesse, Noitica Pano, Mudroba Machi, Quatro Alinha Massuno, nos Mueni, Noitica, Mudroba, Roi Nhambari. Gordaroco, Jesse, Japero Gajana, Guti, Tite Bassa, Akuna Vese, Arcani, Alete, Bassa Guru, Kana no curso das vezes, o Guti Camuno, província de Nhambari, para Madroba, Ayamavir, ou Nhambari.
1: Macorgoto, ficando com palavras do nosso colega de trabalho, mas sim que a descrição de um ambiente propício para a prática do desporto, portanto, nesta 16ª edição dos Jogos Desportivos Escolares em Nhambane 2026. Neste preciso momento, o companheiro de trabalho a descrever um ambiente propício, um ambiente de alegria, que se registra pelo menos até esta altura. Daniel.
0: Exato, o Filipe Jorge dizia, Armindo Massing, que todas as condições estão criadas para esta cerimónia de abertura do Festival Nacional de Jogos Desportivos Escolares. E tudo está posto aqui neste recinto. Como sabem, temos a inclusão social. E antes de irmos ao Mércio João, vamos convidar aqui o Rigoberto Chissano para trazer alguns números ou algumas reações na bancada onde se encontra.
3: Sim, Daniel Oliveira e ouvinte, estamos aqui na bancada, muito bem perto do tribuna, que vai então, onde dentro de instantes o Presidente da República vai então fazer o seu discurso de abertura deste Festival Nacional do Jogo Desportivo Escolares. Aqui na bancada vou ouvir algumas personalidades que estão aqui, vou pedir o seu nome. Primeiro, estamos em direto para a Rádio Moçambique. O que vem na alma, em Nhambane acolhe o festival? Festival dos Jogos Desportivos Escolares é a segunda vez. O que isso vem na alma? Primeiro o seu nome.
4: Eu chamo-me Andrés Inácio Cumbe. Isto é um ganho para a província de Nhambane. Temos a oportunidade, como província, de demonstrar as nossas potencialidades que temos e capitalizar aquilo que é a nossa moçambicanidade. Precisamos mais de demonstrar o nosso patriotismo para mostrarmos que Moçambique é indivisível, de Maputo até Ruvuma.

0: acontece em Imane. E Inhambane está preparado, como sempre, para acolher todos que cá estiveram, cá estão a caminho. E há condições criadas para que o evento corra as mil maravilhas. Estamos aqui no campo com as crianças para um evento que correr da melhor forma possível. Portanto, os que vêm de fora sintam-se à vontade, sintam-se em casa. Como é de praxe, Inhambane é de boa gente. Todos estão em casa, é Moçambique, é a unidade nacional, é o que se pretende, é o que está em jogo nesse momento. E para os jovens em particular, e dar-lhes um carinho que abraça esta causa, é uma oportunidade ímpar. Sabemos muito bem que a nossa juventude, a dado momento, perde-se por aí. Portanto, esse é o momento para os jovens abraçar a causa, perceber que o desporto, acima de tudo, é um refúgio, um bom refúgio para aquilo que é de mal na sociedade. Portanto, acarinhar, abraçar, encorajar os jovens, principalmente os que estão em frente desse projeto, para que continue a dinamizar. E não só depois do jogo escolar, mas a nível do distrito, a nível das zonas, das escolas, que essa iniciativa continue e flua para o bem da sociedade, acima de tudo para o bem da nossa juventude. Obrigado.
1: Muito obrigado. Efraim e Daniel Oliveira devolvem momentaneamente a palavra.
2: Exato. Este é o festival que abrange as modalidades de futebol, basquetebol, voleibol, handebol, xadrez, jogos tradicionais, ginástica, atletismo convencional e atletismo adaptado. E é daí onde vamos, onde se encontra Mércio João. Como dissemos, é um festival que também temos a inclusão social, razão pela qual o Mércio vai ouvir algumas pessoas com deficiência para falar um pouco deste evento, das expectativas e um pouco daquilo que aguardam a propósito deste Festival Nacional.
3: Razão pela qual Daniel Oliveira, estou com Abdul Rahman, diretor e do Desporto, inclusive o programa transmitido aqui na RM Desporto, que vamos ouvir dentro de instantes, mas deixa passar por esta pincelada, dizer que já vejo uma movimentação bonita do perfilamento das diversas delegações provinciais que estão na porta então do Top Sul, que poderá então caracterizar a entrada dos petizes, bem como chefes das delegações, assim como os diversos elementos que poderão passar aqui a desfilar. Mas também sobre a porta de entrada VIP, já vejo uma movimentação acelerada por parte do corpo do protocolo e de todos aqueles envolvidos nesta organização. Indicação então de que a qualquer momento o Presidente da República pode fazer-se então ao interior deste recinto esportivo. Mas como bem avançaste, vamos falar então sobre a inclusão no Nacional do Desporto Escolar, bem como em toda a sua cadeia desportiva escolar, tem sempre essa essência de trazer o desporto adaptado. Para isso, vou falar com Abdul Rahman, diretor produtor de um dos programas na RM Desporto, no caso, o Desporto Inclusivo. Muito bom dia, estamos aí em Inhambane hoje. Qual é o sentimento com relação à inclusão da pessoa com deficiência nos jogos escolares?
4: Primeiro, saudar a todos os ouvintes do canal desportivo da Rádio Moçambique. Dizer que este é um momento ímpar, um momento de festa no que diz respeito ao desporto da camada juvenil, não é? Estávamos em Nampula depois desses jogos de Inhambane. Portanto, olhando naquilo que é a inclusão do desporto em Moçambique, este é um momento ímpar. Apesar de ser ainda daquilo que é desejável, não é? Temos as modalidades do atletismo, ginástica e salto à corda. Ainda esta camada social precisa que haja mais, não é, movimento desportivo no que diz respeito às pessoas com deficiência. No entanto, vendo esse tipo de atleta em cada província...
5: Sim, alguma dificuldade no microfone do nosso colega de trabalho, Mércio João.
4: Haja mais massificação, os professores de educação física integram estudantes ou alunos com deficiência, que sabem, o desporto também é um momento de socialização deste grupo social, portanto, é um momento de festa, é um momento em que as pessoas com deficiência também podem mostrar aquilo que eles sabem a nível do desporto.
3: Para além do atletismo, ginástica, salto à corda, as outras modalidades acha que poderiam ser incorporadas nestes movimentos desportivos escolares e não só?
4: Bem, eu olho também o voleibol sentado, com poucos recursos é possível que a nível das províncias, a nível das escolas, se movimentem também.

0: falo também de Bósnia. Bósnia é uma modalidade também, em termos de condições, é muito barato, que pode se realizar. Portanto, há modalidades que podem ser movimentadas a nível do jogo escolar. O dama, o chuva, as pessoas com deficiência sentadas podem naturalmente praticar este tipo de modalidade. E acredito eu que a nível do Ministério da Juventude e Esporte, Ministério da Educação e Cultura, nos próximos tempos, com a nível das federações, do Comitê Paralímpico, da Especial Olímpico, quizá consigam englobar mais modalidades.
1: De cidadania. Mas para transformar a realidade das nossas escolas, precisamos primeiro inspirar quem está na linha da frente, os nossos professores, e fazemos-lo através da ciência, da partilha, da experiência e de exemplos reais de superação. É com espírito de inspiração que abrimos trabalhos com a conferência História de Vida, percurso de uma jogadora profissional de basquetebol como inspiração para a juventude. Temos o privilégio imenso de acolher e prestar uma justa homenagem a uma mulher que levou a nossa bandeira aos confins do mundo, uma atleta extraordinária que transcendeu e representou a nossa seleção nacional com Gara, e atingiu o topo de basquetebol mundial ao jogar em prestigiadas ligas e mesmo na WNBA. A sua trajetória é um espelho e um exemplo vivo para cada criança e adolescente em Moçambique, e de que os sonhos são realizáveis através do esforço e disciplina. Os nossos debates culminarão na nossa conferência de encerramento, focada em como a pesquisa em educação física e desporto, inspirando professores e professoras para um ensino transformador em Moçambique. A pesquisa científica produzida por nossos estudantes de graduação e pós-graduação é o combustível que modernizará as nossas províncias, distritos, postos administrativos e todo Moçambique real. Ou seja, desejo a todos, para finalizar, um evento rico de debates, afetos e partilha, que cada professor e estudante saia daqui com o coração renovado. E para proceder à abertura solene oficial deste grande evento, tenho a grande honra de convidar o magnífico reitor a fazer uso da palavra. Muito obrigado.
2: Portanto, foram as honras da casa, a abertura feita pelo professor Dr. Jeremias Manique, o diretor da Faculdade de Ciências e Desportos da UP. O grande momento será a homenagem a Clarice Machanguana, com uma aula a ser dada por ela a falar da experiência de vida no desporto. Agora vamos ouvir o reitor da Universidade Pedagógica, o professor Dr. Jorge Ferrão. Vamos ouvir.
3: Eu acho que tenho altura suficiente para descer por aqui, mas optei por ir pelo caminho mais difícil e que escorrega um pouco. Mas são os ossos do ofício, os protocolos, por vezes, exigem isso, não é? Então, eu queria começar por saudar a todos, a todas e a todos os presentes, muito em especial a Clarice, e igualmente ao diretor da faculdade, e agradeço pelas suas palavras, pela sua generosidade, mas estão aqui também alguns convidados e estão vários dos nossos colegas do consultivo do Conselho de Direção da nossa Universidade. Eu só consegui ver aqui presente uma das nossas atletas de vôlei, e eventualmente estejam também alguns dos nossos atletas da equipa federada de basquetebol. A quem agradeço também pela presença. Já havia

0: Estimado ouvinte, esta é a Antena Nacional da Rádio Moçambique. Fazemos a menção e lhe recordamos que hoje o Presidente da República, Daniel Chapo, dirige a cerimónia oficial de abertura do 16º Festival Nacional dos Jogos Desportivos Escolares a decorrer no campo municipal da cidade de Machiche, na província de Inhambane. Estimado ouvinte, já sabe que sim, hoje é um grande dia, este é o dia de festa para o desporto escolar moçambicano, porque sim, realiza-se esta abertura oficial dos Jogos Escolares 2026 e nós vamos estar atentos a este acontecimento aqui na Antena Nacional da Rádio Moçambique, em simultâneo também com o RM Desporto, para que acompanhe e que, portanto, ao longo do dia esteja informado sobre os momentos, sobre as novidades, sobre esta grande festa do desporto e da juventude moçambicana. Continue connosco e não se desligue.
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2: RM. 11 horas e 46 minutos, renovamos os votos de feliz manhã na nossa companhia. 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Estamos em cadeia a transmitir aqui a cerimónia de abertura da sexta edição, exatamente sexta edição dos Jogos Escolares. A qualquer momento voltaremos. Estes acontecem na cidade, acontecem na província de Inhambane. A qualquer momento, o chefe de Estado vai orientar a cerimónia de abertura deste grande encontro dos Jogos Escolares. Você é o nosso convidado, onde quer que esteja. Renovamos os votos de bom dia e um bom fim de semana na nossa companhia. Meu nome é Delfina Cabral, na condução deste convívio radiofónico, coadjuvada tecnicamente a esta altura por João Ração. Já que é a festa dos mais pequenos, há quem diga que os mais pequenos podem ser comparadas a pétalas amarelas.

É verdade, as crianças podem, sim senhora, serem comparadas a pétalas amarelas, um tema interpretado aqui pela Cisaquel Machomba, com instrumentização de Zé Pires, da banda Os Catadés. É verdade, a partir de hoje, as cidades da Maxixe e Inhambana, na província do mesmo nome, estão no centro das atenções pelos próximos 10 dias, com o arranque hoje da 16ª ou do 16º Festival Nacional dos Jogos Desportivos Escolares, na sua edição de 2026. Precisamos lembrar que, sob o lema desporto escolar inclusivo, promovendo o patriotismo, o talento e a solidariedade, 11 províncias, 1.430 atletas e pouco mais de 385 acompanhantes chegaram à terra da boa gente com o pensamento e a ambição de regressar às suas origens com o mais prestigiado título do desporto escolar. Oito modalidades estão no centro das atenções nestes Jogos Desportivos Escolares, nomeadamente futebol 11, atletismo, xadrez, voleibol de sala, repito, voleibol de sala, ginástica, handebol, basquetebol e jogos tradicionais. A Rádio Moçambique vai trazer o espelho ou a fotografia completa do que vão ser o que vai ser esta semana da Festa do Desporto Escolar. Dissemos que tem como palco a cidade de Maxixe e Inhambane. E nós estamos com as atenções viradas, portanto, para aquela província. O chefe do Estado vai orientar a abertura desta cerimónia daqui a pouco. Assim que, portanto, a informação se justificar, voltaremos àquela província. Bem, nós vamos prosseguir musicalmente, trazendo aqui outros sons. É verdade, depois de termos estado com a Cisaquel Machomba, já que estamos na festa dos mais pequenos, uma vez que estes se encontram já de férias, vamos então trazer temas que reflitam a sua vida. Vamos então ficar com este tema que nos fala das uniões prematuras e que nos diz e nos convida a desencorajar a prática das uniões prematuras nas nossas comunidades. É preciso lembrar que estamos com as atenções viradas daqui a pouco para a cidade ou província de Inhambane.

0: Quero convidar a esta altura a acertar o seu relógio, pois são exatamente em toda a República de Moçambique a 12 horas.
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0: Pois é, cidadão informado, vale por dois, vamos às notícias da província, hoje com Júlio Moro. Boa tarde.

Boa tarde, Delfina Cabral e estimado ouvinte. O presidente da República, Daniel Chapo, assegurou que a situação de segurança na província de Cabo Delgado está melhor relativamente a antes. Daniel Chapo disse que há um ano ou dois anos, a situação de segurança não era das melhores e a estabilidade nos últimos dias deve-se à entrega das forças de defesa e segurança e dos países aliados. O chefe de Estado falava na noite desta sexta-feira na cidade de Nacalaporto, na qualidade de comandante-chefe das Forças de Defesa e Segurança, no encerramento do 31º curso de Operações Especiais dos Comandos da Escola de Formação de Forças Especiais. O presidente da República, Daniel Chapo, disse que o governo vai continuar a apostar no investimento das Forças de Defesa e Segurança, em especial as Forças Armadas de Defesa de Moçambique, com vista a acelerar a modernização das forças para responder às exigências de momento na manutenção da soberania, integridade territorial e combate a vários males. Chapo sublinhou que modernizar as Forças Armadas de Defesa de Moçambique não significa adquirir apenas equipamentos, mas também formar homens e mulheres com a capacidade de operar esses equipamentos. Segundo o estadista moçambicano, significa também desenvolver disciplina própria, investir na inteligência militar, fortalecer a logística e reforçar a capacidade do comando. O setor de saúde relata o decréscimo na doação de sangue nos primeiros 6 meses deste ano, se comparado ao igual período de 2025, devido a vários fatores. Este ano, no período em referência, foram doadas 11.195 unidades de sangue contra 11.402 unidades deste líquido vital. A informação foi tornada pública este sábado por Said Issufo, chefe do Departamento de Assistência Médica na Direção Provincial de Saúde de Nampula, por ocasião da celebração do Dia do Dador de Sangue, 29 de agosto. Na ocasião, Said Issufo exortou a sociedade a refletir sobre o impacto e a importância de doar sangue. No município de Nampula, inicia em outubro próximo a formação de novos agentes do ramo da Polícia Municipal para melhorar e reforçar os trabalhos de fiscalização da urbe. O anúncio foi feito pelo presidente do Conselho Autárquico da cidade de Nampula, Luiz Jiquira, esta quinta-feira. Para Jiquira, pretende-se ainda com a iniciativa trazer robustez na fiscalização das atividades desenvolvidas na autarquia para o desenvolvimento não só do município, bem como dos cidadinos. O presidente da Associação dos Voluntários para a Organização e Orientação dos Taximotas de Nampula, Avotana, manifestou profunda preocupação com o recrudescimento da criminalidade na província de Nampula. Albertino José referiu que a ação que tem dito como alvo principal os mototaxistas e surge o alerta sobre a necessidade urgente de reforço da segurança pública. Segundo José, o avanço da violência não só coloca em risco a vida dos trabalhadores de taximota, mas também impacta a mobilidade e a economia da região. Desporto. 35 ciclistas disputam o Campeonato Provincial Contra-Relógio, que irá decorrer nos distritos de Nacala e Nacala Velha nos dias 29 e 30 deste mês. O presidente da Associação Provincial do Ciclismo de Nampula, Franginito Isotomo, anotou que, diferente das corridas tradicionais, o contrarrelógio exige que cada ciclista largue sozinho, lutando exclusivamente contra o tempo. O Isotomo disse que o evento vai reunir os melhores atletas da região que enfrentarão o cronômetro em busca do título de ciclista mais rápido da província. Estimado Vinta, apresentamos as notícias a esta hora. Acompanhe o desenvolvimento delas quando forem pontualmente no Jornal de Nampula, 13 horas. Boa tarde.

0: A 12 horas e 4 minutos, vão os nossos agradecimentos ao Júlio Moro, pois foi indicado hoje para apresentar as notícias da província. Estamos hoje em tarde de sábado, hoje é dia 29 de agosto do ano de 2026, um dia em que o país para testemunhar a cerimónia da abertura da 16ª ou do 16º Festival Nacional dos Jogos Desportivos Escolares, da sua edição de 2026. A nossa emissão está, portanto, com as atenções viradas para esta atividade daqui a pouco, a partir do momento que o chefe de Estado vai dirigir-se àqueles meninos na província de Inhambane, no âmbito desta grande festa do desporto. Por ora, uma data na história. Boa tarde.
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2: 29 de agosto de 1975. O presidente Samora Machel orienta uma reunião crucial com os trabalhadores do Rádio Clube de Moçambique, definindo as diretrizes para a segurança e vigilância na radiodifusão nacional contra infiltrações e sabotagens.

A reunião, liderada por Samora Machel, teve em vista consolidar o controlo e a integridade da informação num período extremamente sensível da história de Moçambique. Dados históricos dão conta de que o país tinha alcançado a independência nacional há apenas 2 meses, 25 de junho de 1975. O novo Estado moçambicano enfrentava o desafio monumental de desmantelar o aparelho colonial e construir uma identidade nacional unificada. O Rádio Clube de Moçambique, que passaria a designar-se Rádio Moçambique, era a ferramenta de comunicação de massas mais poderosa do país, capaz de alcançar as populações de Rovuma ao Maputo. O contexto era de forte instabilidade e ameaça interna. Menos de um ano antes, a 7 de setembro de 1974, elementos coloniais reacionários, integrados no movimento Moçambique Livre, tinham ocupado as instalações do Rádio Clube em Lourenço Marques, numa tentativa frustrada de travar o processo de descolonização e a transição de poder para a Frelimo. Diante dos trabalhadores, o presidente Samora Machel exortou à criação de comitês de vigilância e à consciencialização política da classe. O líder moçambicano alertou que o inimigo utilizaria a sabotagem técnica e a propaganda ideológica para desestabilizar a jovem República Popular de Moçambique. Esta ação, de 29 de agosto, inseria-se numa estratégia global que também ecoava noutras partes do continente africano. Anos antes, em 1916, o território moçambicano já tinha sido palco de confrontos coloniais na região de Negomano, na fronteira com a Tanzânia, provando a vulnerabilidade histórica das fronteiras e das infraestruturas africanas perante os interesses das potências estrangeiras. A nível internacional, o controlo da informação e da segurança estratégica era igualmente a prioridade das superpotências. Exatamente no mesmo dia 29 de agosto, mas no ano de 1949, a União Soviética detonava em segredo a sua primeira bomba atômica no Cazaquistão. Este teste nuclear quebrou o monopólio militar dos Estados Unidos da América e alterou o xadrez geopolítico mundial, mergulhando o planeta na era da Guerra Fria e da iminência de um conflito nuclear.

A segurança interna, preconizada por Machel na rádio, pretendia evitar que Moçambique se tornasse num peão frágil nestes alinhamentos e conflitos internacionais. A vigilância exigida aos trabalhadores resultou na nacionalização definitiva da estação e na reestruturação da rádio pública, transformando-a num veículo de educação, mobilização popular e difusão das diretrizes do Estado. Com as decisões tomadas naquele 29 de agosto de 1975, o governo moçambicano conseguiu blindar a sua principal rede de comunicação. A rádio desempenhou, a partir daí, um papel fundamental na consolidação da soberania nacional, na alfabetização radiofónica e na resistência contra as agressões militares externas que se seguiram nos anos subsequentes. ...29 de agosto de 1842, assinatura do Tratado de Nanquim entre China e a Inglaterra. A assinatura do Tratado de Nanquim teve em vista pôr termo a um conflito que existia entre os dois países. Dados históricos dão conta de que a China, que na altura tinha um terço da população mundial, era um império dividido em 18 províncias, sob a autoridade de governadores, que detinham um poder quase autónomo. Esta divisão do imenso império em governos independentes privava a população do sentimento de unidade nacional. A terra ia passando progressivamente para as mãos dos grandes proprietários, do que resultava uma acentuação da miséria em que viviam os camponeses. Acima da burguesia urbana e do campesinato, existia uma nobreza sem privilégios, mas possuidora de riquezas consideráveis. Os descendentes dos imperadores dispunham de terras e de pensões oferecidas pelo Estado. Por seu lado, a Inglaterra, em plena fase de desenvolvimento capitalista, tinha ocupado a Índia, que era também um mercado inesgotável. A China, temendo vir a ser também um mercado inesgotável, não foi aberta à penetração estrangeira. Só os portugueses e ingleses com grandes restrições comercializavam com a China, pois esta queria continuar a ser o império mais poderoso e civilizado do mundo. Em 1839, depois de repetidas tentativas de penetração por parte das potências europeias, um incidente permitiu que se fizesse uso da força. O conflito veio a ser conhecido por Guerra do Ópio. O Império Chinês tinha aprendido em meados do século XVII a usar o ópio, que conhecera a quando das suas expedições à Birmânia. O ópio era, no início do século XVIII, a maior fonte de comércio britânico com a China. A Inglaterra trazia aquela droga da Índia, onde era muito cultivada. Em 1800, o imperador chinês havia exortado a que não se fumasse o ópio. Apesar deste apelo, o seu consumo aumentou. O governo chinês resolveu então proibir a importação do produto, não apenas por razões de saúde, mas fundamentalmente por motivos económicos. O imperador chinês proibiu os ingleses de comercializarem em Cantão e decretou que os fumadores de ópio seriam condenados à pena de morte por enforcamento e os vendedores à pena de morte por decapitação. O ministro dos Negócios Estrangeiros britânico conseguiu depois disto obter uma autorização para organizar uma expedição com a finalidade de combater os chineses. E em 1840, uma esquadra inglesa bloqueou Cantão.

0: patente vencido, ofereceu à Inglaterra a ilha de Hong Kong, uma indemnização pelo ópio destruído, e abriu Cantão ao comércio inglês. O governo de Pequim, por sua vez, não aprovou as concessões feitas à Inglaterra e a guerra rebentou de novo. Desta vez, os ingleses ocupam Xangai, depois de terem vencido 6 mil manchus, que tentaram resistir e que se suicidaram com as suas famílias antes de se renderem. É assim que o governo vê-se obrigado a aceitar as condições impostas pelos britânicos no Tratado de Nanquim, assinado a 29 de agosto de 1842. Com este tratado, os ingleses obtinham uma indemnização de 230 milhões de francos em ouro, o direito de reatar relações em pé de igualdade com o governo chinês e mais 5 portos foram abertos ao comércio com a Inglaterra. Os britânicos passaram a ter ainda o direito de residir e de abrir consulados do seu país na China. Os direitos a aplicar pela China às mercadorias inglesas não podiam ultrapassar os 5% e a China dava à Inglaterra o estatuto de nação favorecida, bem como à ilha de Hong Kong. Desta forma, a China havia perdido a sua soberania e foi forçada a admitir o princípio de extraterritorialidade. Em uma data na história, falamos hoje de dois fatos importantes. 29 de agosto de 1975, data em que o presidente Samora Machel orientou uma reunião crucial com os trabalhadores do Rádio Clube de Moçambique, definindo as diretrizes para a segurança e vigilância da radiodifusão nacional contra inflações e sabotagens. Falamos ainda da assinatura do Tratado de Nanquim entre a China e a Inglaterra. O texto foi escrito por Dalila Miquidat. A sonorização foi de Musa Gigalibo e a apresentação de Albertina Zandamela.
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0: A 12 horas e 16 minutos. À volta já de uma tarde feliz na nossa companhia, temos vindo a anunciar que hoje a província de Inhambane é tida como o grande palco da 16ª edição do Festival Nacional dos Jogos Desportivos Escolares, na sua edição de 2026. Rapidamente, então, passamos a estabelecer o contacto com os colegas lá posicionados.
1: Verdes, depois vem ali outras a representarem a cor é o amarelo e o preto, e tem outras que representam todas as nossas cores da bandeira nacional. Estamos aqui com o professor Gil, professor de Educação Física, também docente da Universidade SAV, mas na aula de aulas de ginástica. Professor, pode descrever-nos o que é que estamos a ver aqui já no relvado, acompanhado por esta música que estamos também a acompanhar aqui do centro do país?
2: Aqui estamos a ver ginástica de base, ginástica com material portátil, ginástica que explora a lateralidade, ginástica que explora em todas as direções. Os meus pessoas estão a apresentar cá deste lado com um bastão nas mãos, compondo a coreografia com esta música da zona centro do Dito Felipe, que faz parte dessa nossa coreografia Jogos Esportivos Escolar 2023 em Inhambane.
1: Pelo que estou a ver, os alunos ali a trazerem alguma demonstração no que diz respeito ao estabelecimento ou condução motora por parte superior dos pés, aliás, dos braços e a parte dos pés também.
2: Exatamente, são exercícios compostos pelas atividades que os professores desenvolvem nas escolas. São exercícios que para as crianças não é muita novidade. Eu tinha no programa de ensino de educação física, ficamos felizes por ver este nível de crianças, este nível de coordenação motora que compõe já essa atividade. E depois dessa atividade, nós temos o símbolo da música Waka Waka, a música Waka Waka, que fez parte do Mundial, que aconteceu aqui na África do Sul. Então, esta música também que privilegiamos para compor a nossa coreografia. Aqui temos ginástica aeróbica, onde temos movimento das pernas, temos movimento dos braços, temos a coordenação motora também dos alunos, temos aqui mudança de direção. Então, essa toda a componente da ginástica aeróbica que os alunos estão a apresentar. Agora estamos a ver agora levantamento superior do joelho com acompanhamento dos braços. Agora estão a ver calcanhar nas nádegas, com movimento também das pernas, dos braços, neste caso.
1: Bem, em termos de saúde, o que é que querem transmitir com esta demonstração já agora que estamos a ver da ginástica aeróbica?
2: Ginástica aeróbica é uma ginástica que, de uma ou de outra maneira, melhora o sistema cardiovascular do praticante, melhora a circulação de sangue, melhora a socialização também. Temos vários benefícios ligados à ginástica aeróbica, e são esses benefícios que nós tentamos incutir nas crianças, dizer que ginástica é uma atividade que em algum momento possa fazer parte do nosso dia a dia, possa fazer parte da nossa rotina diária. E dessa feita, estamos aqui a apresentar esta atividade de ginástica aeróbica com as nossas crianças. Essa ginástica aeróbica compõe ou explora todos os movimentos, tanto laterais, quanto frontal, quanto dorsal. Estamos a ver aqui a demonstração, onde estão a acompanhar a sincronização do movimento das mãos, movimento também do quê? Das pernas. Isto é que é a nossa ginástica aeróbica, a moda moçambicana, a moda cultura moçambicana. Adaptamos essa atividade de modo que a abertura do jogo escolar seja repleta de alegria, leva de muita saúde. Além das modalidades esportivas, temos que incutir a saúde nos praticantes.
1: Muito bem, professor Gil, aqui também a olhar pelo material que está a ser usado, obviamente, pelos alunos de diversas escolas, mesmo a questão de dizer, para praticar o desporto não precisa de muito. Com o pouco é possível fazer coisas grandes relativas à saúde e melhorar o estado de saúde dos diversos atores da sociedade.
2: Exatamente. Exatamente. Esse material é um material alternativo para a prática de educação física, para a prática de ginástica, para a prática prática de atividades ligadas à atividade de ginástica com material portátil, para demonstrar ao pessoal que em qualquer momento, em qualquer situação, não precisamos de tanta, precisamos de academias, que temos material alternativo, temos bastão, temos latinhas também podemos usar, temos garrafinhas aí de água mineral, não podemos colocar a areia aí, só podemos usar. Agora estamos aqui a acompanhar a ginástica, a dança, característica moçambicana, que é a marrabenta, com a música do nosso malogrado, Tuaito, que é cantor local daqui da província de Maxixe, da província de Inhambane, da cidade de Maxixe. Então, neste caso, estamos aqui a eternizar o nosso grande Tuaito com essa coreografia de ginástica, geral, ginástica massiva, especialmente nessa fase da dança marrabenta. Escolhemos Tuaito para eternizar a nossa cultura, eternizar a nossa, e simbolizar a nossa moçambicanidade.
1: Muito bem, professor Gil, eu vi há pouco as crianças mudarem do roteiro, onde as que estão na lateral esquerda tinham de entrar à direita. O que é que realmente era aquilo, numa altura em que estamos naquele momento da dança de marrabenta, aqui no palco dos maiores acontecimentos para a abertura do Nacional do Festival dos Jogos Desportivos Escolares?
2: Aí nós tivemos a coordenação motora, tivemos também sincronização, tivemos também fluidez, com a mudança de direção, com mudança de uma coluna para outra. É uma demonstração de uma coreografia sincronizada, uma coreografia, e quando eles movimentavam-se, nós constatamos que são movimentos de uma ou outra maneira, são movimentos muito bem coordenados, bem coreografados.
1: Muito bem, numa altura em que também, professor, coloca-se o Cadoda lá e as crianças estão aqui a fazer a demonstração com a bola de voleibol.
2: Exatamente, temos aqui a
1: uma das modalidades, professor, desculpa, e vai também caracterizar esse Nacional dos Jogos Desportivos Escolares. E numa altura em que do outro lado vem o handball e ali mais ao meio temos a ginástica.
2: Exatamente, nós temos a demonstração de algumas modalidades desportivas. Nós temos também a demonstração de ginástica, temos a demonstração de futebol, a demonstração de jogos tradicionais, a demonstração de xadrez, a demonstração de ginástica, demonstração de basquetebol, que são essas todas as modalidades que compõem o nosso festival nacional. E temos aqui a demonstração também de voleibol inclusivo, onde temos a nossa maninha, que esteve aqui, a cadeirante, que esteve a demonstrar a atividade de voleibol inclusivo, neste caso, voleibol inclusivo.
1: O trabalho relativo ao peito, em que as crianças fizeram há pouco, é mesmo para a melhoria do sistema cardiovascular ou por um outro motivo?
2: Esta atividade, ela melhora toda a componente. Temos a parte cardiovascular, a parte aeróbica, temos a parte também das capacidades físicas, temos, agora estamos a vivenciar aqui a composição, as letras, os meninos estão a desenhar aqui, vão desenhar em Inhambane agora, os meninos, vão desenhar em Inhambane 2026, daqui a algum momento. Este é um momento muito especial da nossa coreografia, onde as nossas crianças estão preparadas para poder demonstrar em Inhambane, conseguimos ver aí, 16º Festival de Jogos Esportivos Escolares. Estou muito feliz por isso, porque é uma coreografia que trabalhamos bastante para chegar a este produto final. Estou muito feliz. Está bem claro, 16º Festival de Jogos Esportivos Escolares.
1: Muito bem. Daí de cima eu tenho inveja. Efraim Marcela e Daniel Oliveira. Daí vocês têm um bom posicionamento daquele Inhambane desenhado há pouco aqui por estas crianças. Muito bonito. Fenomenal. Muito fantástico.
3: Tipo, a criatividade destas crianças, mas há que reconhecer o trabalho aqui do professor de educação física, o ginástica, este aperfeiçoamento exibido aqui é uma excelência. É qualquer coisa sensacional que assistimos aqui no campo municipal Valdemar Cordeiro Fernandes, na cidade de Maxixe. É esta imagem certa, imagem verdadeira, imagem multidimensional. criadas por estas crianças que exibem uma coreografia bonita, excelente de se ver. Aliás, como se diz, a vista tem um caráter insaciável. A vista, quando vê as coisas, não cansa. E não cansa mesmo para aquilo que se vê aqui no campo municipal da Maciça, Daniel. Olha aqui, faz também festa nas bandeiras.

A 12 horas e 27 minutos são as incidências da 16ª edição do Festival Nacional dos Jogos Desportivos Escolares, na sua edição 2026. Perdemos o sinal, daqui a alguns instantes, lá voltaremos.

0: Às 12 horas e 30 minutos, voltamos à província de Inhambane.
1: Exato, tudo a postos para, de certa forma, continuarmos a testemunhar este momento de festa aqui no estádio Valdemar de Oliveira Fernandes, as delegações a colorirem as bancadas, mas também muito público que veio aqui para testemunhar esta cerimónia de abertura da 16ª edição do Festival Nacional dos Jogos Desportivos Escolares. E daqui a pouco teremos então a abertura oficial com o Presidente da República a proceder o discurso de abertura deste grande evento desportivo nacional.
2: É verdade, nesta altura de festa que se faz aqui no campo municipal Valdemar de Oliveira Fernandes, na cidade de Machis, assistimos à demonstração, de artes marciais por alguns atletas praticantes de Taekwondo aqui na província de Inhambane. Ficou aqui o aviso do instrutor. Ele alertava que, por mais fácil que pareça qualquer exercício que aqui é praticado, é preciso que se faça depois de alguma instrução, porque pode resultar em alguma lesão se não passar desta instrução. É qualquer coisa muito linda que estamos a assistir aqui nesta já tarde, aqui no Municipal de Machiço, o epicentro da abertura. O epicentro, portanto, da 16ª edição do Festival Nacional de Jogos Desportivos Escolares. A festa faz-se nas bancadas, faz-se dentro das quatro linhas, neste momento, com estas demonstrações que nós assistimos. Já dissemos no arranque que a Rádio Moçambique está aqui em peso, traz todo o seu arsenal de transmissão, o seu pessoal humano para levar as emoções desta 16ª edição do Festival Nacional de Jogos Esportivos Escolares. Dentro de alguns instantes vamos ter o discurso do Presidente da República, Daniel Chapo, e também o jogo inaugural que irá envolver as formações de Inhambane e província de Maputo, isto em futebol masculino. Do outro lado deste recinto desportivo encontra-se ainda o nosso companheiro de trabalho, Mércio João.

0: participarem da melhor forma possível dentro do festival.
1: Muito obrigado. Vimos então alguém ligado ali à delegação de Inhambane, numa altura em que percorro então esta zona onde estão as diversas delegações aqui no interior então do estádio de onde fazemos então esta transmissão. Deixa aqui ouvir alguém ligada à província. Bom, Efraim, parece que vai começar o momento de apresentação de mensagens. Não sei se continuo por aqui.
2: Nacional dos Jogos Desportivos Escolares Inhambane 2026. Sua Excelência Daniel Francisco Chapo, Presidente da República de Moçambique, Senhora Ministra da Educação e Cultura. Ilustres pais, treinadores e dirigentes a vários níveis. Caros presentes, antes de mais nada, e em nome de todos os estudantes e atletas de todo o país, gostaríamos de saudar a todos os presentes neste evento para a celebração do desporto escolar. Nós, atletas do 16º Festival Nacional dos Jogos Desportivos Escolares, provenientes de todas as províncias do país, estamos gratos por nos concederem este momento. É grande a satisfação que nos cabe termos sido selecionados para participar nesta, que é a fase final dos Jogos Desportivos Escolares, a maior festa do desporto escolar em Moçambique. Chegamos aqui depois de muito trabalho, treinos intensos nas escolas e bairros, debaixo de sol e chuva, mas orgulha-nos estarmos aqui presentes a representar cada uma a sua província. Prometemos competir com o espírito de fair play, a respeitar os árbitros, os adversários e a todas as regras dos jogos que cada um vai praticar. Daremos o nosso melhor e aproveitaremos igualmente esta oportunidade para fazer novas amizades. Isto é, no final, não apenas levaremos de volta medalhas, mas irmãos de outras províncias. Acima de tudo, seremos exemplo dentro e fora do campo, pois, mais que atletas, somos estudantes com sonhos e projetos a virmos servir melhor o nosso belo país. Esta é também uma oportunidade para agradecermos ao governo do nosso país por colocar a prática do desporto escolar no topo das suas prioridades, pois sabemos que o evento tem lugar no momento em que o país enfrenta grandes desafios, com destaque para os de natureza econômica. Estamos firmes e determinados a competir com total respeito às diferenças que há entre todos nós e estamos convictos igualmente que esta é uma boa montra para a identificação de talentos nas diversas áreas do desporto que posteriormente irão alimentar as nossas seleções nacionais. Cidade. Muito obrigada pela atenção dispensada.
1: Esta mensagem dos atletas que participam nesta 16ª, sim, dizíamos que esta que acabamos de ouvir é a mensagem da Nícia de Nascimento, que representa a delegação da província de Inhambane, mas ela falou aqui em representação de todas as 11 delegações que participam nesta 16ª edição do Festival Nacional de Jogos Desportivos de Escolares em 2026. Continuamos a levar este calor, esta emoção a partir do campo municipal Valdemar de Oliveira Fernandes, na cidade da Machis, transmissão do RM Desporto em simultâneo com a Antena Nacional. Agora seguem-se as intervenções e depois o discurso do Presidente da República. Neste momento é o governador da província de Inhambane, Daniel, ou seja, Francisco Fagola. Vamos ouvir.
3: Presidente Chapo, oi! Mamãe é da nossa mãe, oi!
4: Sua Excelência Daniel Francisco Chapo, Presidente da República de Moçambique, todo o protocolo observado. Em nome da maravilhosa população da província de Inhambane e do Conselho Executivo Provincial e no meu próprio nome, endereço uma saudação calorosa a todos os presentes, desejando boas-vindas à capital e pelo desenvolvimento do turismo nacional, à terra da boa gente.

0: Uma saudação muito especial dirijo a Vossa Excelência, Sr. Presidente da República de Moçambique, pela honrosa presença neste belo recanto do nosso belo país, por ocasião da abertura da 16ª edição do Festival Nacional dos Jogos Esportivos Escolares. Excelência, é com enorme satisfação e elevado sentido de responsabilidade que a província de Inhambane acolhe pela segunda vez na sua história este grandioso evento desportivo nacional. Queremos, por isso, manifestar a nossa profunda satisfação por reunir neste local a grande família moçambicana, unida pelo desporto, pela educação e pelo compromisso com a construção de um Moçambique uno e indivisível. Mais do que uma competição, este evento constitui um espaço de convivência, aprendizagem, descoberta de talentos e promoção de valores como a disciplina, o respeito, a solidariedade, o fair play e o trabalho em equipe. É igualmente uma oportunidade para reforçarmos o nosso compromisso com a promoção do desporto escolar como instrumento de desenvolvimento humano, inclusão social e construção de uma juventude saudável. Assim, queremos desejar a todos os atletas uma excelente participação nesta 16ª edição do Festival dos Jogos Esportivos Escolares, augurando que no final, para além dos resultados esportivos, prevaleçam as amizades construídas e as experiências partilhadas. Às delegações provinciais, dizemos, sintam-se em casa, Inhambane recebe-vos de braços abertos, com a hospitalidade que caracteriza o nosso povo e com a certeza de que durante estes dias construiremos memórias que vão permanecer para além dos resultados desportivos. Sempre que a vossa agenda permitir, aproveitem para desfrutar da nossa rica e diversificada gastronomia, das praias de águas cristalinas, das paisagens singulares e dos diversos locais históricos e culturais que singularizam a nossa bela e rica província de Inhambane. Mas, acima de tudo, convidamos-vos a experimentar a reconhecida hospitalidade do povo de Inhambane, que recebe cada visitante com simplicidade, carinho e o espírito da terra da boa gente. Sejam todos muito bem-vindos à província de Inhambane e durante os dias de estadia poderão ter a certeza de que Inhambane é um verdadeiro destino de excelência. Formulamos votos de que a vossa estadia neste recinto privilegiado de Moçambique seja agradável e, sobretudo, memorável, levando convosco as melhores recordações da terra da boa gente. Pela atenção dispensada, o meu muito canimão.
1: Esta então a intervenção do governador da província de Inhambane, Francisco Fagula, na abertura da 16ª edição do Festival Nacional de Jogos Esportivos Escolares. O governador deseja boas-vindas a todos os visitantes, a todos os atletas, técnicos, todo o pessoal envolvido nesta empreitada, portanto, que se chama 16ª edição do Festival Nacional de Jogos Esportivos Escolares. Ele apelava aqui o fair play, a boa convivência, por forma que Inhambane mantenha a sua marca, a sua identidade, terra da boa gente. Agora,
2: permita-me, senhora Presidente da República, nós podemos bater palmas para a nossa mãe, Geta Chapo, por estar conosco aqui. Excelência Daniel Francisco Chapo, Presidente da República de Moçambique, todo o protocolo observado. É com elevado sentido de responsabilidade que nos dirigimos à Vossa Excelência e a todos presentes neste 16º Festival Nacional dos Jogos Esportivos Escolares em Inhambane 2026. Uma das mais vibrantes celebrações da nossa criança, dos nossos adolescentes e dos nossos jovens. É soma do nosso sistema educativo. Para esta edição, adotamos o lema Desporto Escolar Inclusivo, promovendo o patriotismo, o talento e a solidariedade. Olhamos para estes jogos escolares. mulheres como uma oportunidade para continuarmos a realçar os valores nobres no seio das nossas crianças, no seio dos nossos adolescentes, no seio da nossa juventude, a consolidação, sobretudo, da nossa unidade nacional, contribuindo para que desenvolvam o respeito um pelo outro, consolidando o multiculturalismo, o amor à nossa nação, o desenvolvimento integral das nossas crianças, olhando para as potencialidades individuais, o espírito de ajuda mútua, alojando que esses valores nos definem como povo e, sobretudo, valorizados para nós como uma geração e também para as futuras gerações. Excelência, Presidente da República, estão registados neste evento 2.500 participantes provenientes de todas as províncias do nosso país, incluindo a cidade de Maputo. Este número contempla atletas, os nossos queridos alunos cá presentes, os técnicos, os professores, delegados, massagistas, médicos, técnicos de saúde, árbitros, chefes e subchefes das delegações, motoristas e jornalistas. Os nossos atletas, formados por alunos e alunas, com faixas etárias que variam de 11 a 16 anos de idade, o processo competitivo e a nossa seleção foram feitos de forma prévia, portanto, a nível das nossas escolas, passando pelos jogos distritais, provinciais e agora estamos na fase nacional. São várias modalidades esportivas envolvidas neste festival, a saber, futebol, voleibol, handebol, basquetebol, ginástica, xadrez, atletismo, jogos tradicionais. Gostaríamos de mencionar a inclusão em algumas modalidades dos nossos queridos meninos, nossos filhos portadores de deficiência. A organização deste festival revela o nosso compromisso, através de Sua Excelência, o Presidente da República, com a educação que vai além das salas de aula. É a afirmação de que acreditamos numa formação integral.
3: Filhos, os nossos meninos cá presentes. Excelências, permitam-me destacar, sobretudo, e agradecer o vosso papel por liderar este grande processo, que é o 16º Festival Nacional dos Jogos Desportivos Escolares. Permitam, Excelência, com todo o respeito, convidar para fazer, sobretudo, aquilo que todos nós esperamos. Proferir o discurso da abertura do 16º Festival dos Jogos Desportivos Escolares. Excelência, tenha bondade e muito obrigada.
4: Ouvimos a intervenção da Ministra de Educação e Cultura, Samaria Tovela. Agora o Presidente da República, Daniel Chapo.
5: Unidade Nacional é hoje. 16ª edição de jogo.
6: Caça, oi! Cabo Delgado, oi! Nampula, oi! Zambésia, oi! Tete, oi! Manica, oi! Sofala, oi! Inhambane, oi! Gaza, oi! Maputo Província, oi! Maputo Cidade, oi! Vamos terminar mais uma vez com os anfitriões, província de Inhambane, oi! Unidade Nacional, oi! moçambicano, oi! A paz, oi! Moçambique, oi! Unidade Nacional, oi! Podemos sentar. Senhora Ministra da Educação e Cultura, Senhor Ministro da Juventude e Desporto, Senhor Ministro na Presidência para os Assuntos da Casa Civil, Senhor Deputado da Assembleia da República, aqui presente, principalmente o Centro Eleitoral da Província de Inhambane, Senhores Membros do Conselho Consultivo da Presidência da República, Senhor Secretário de Estado das Artes e Cultura, do Ensino Técnico Profissional e do Turismo, aqui presentes, Senhora Secretária de Estado na província de Inhambane, Senhora Governadora da província de Inhambane, Senhora Presidente da Assembleia Provincial de Inhambane, Primeira Secretária do Comitê Provincial, Senhor Administrador do Distrito da Maxixe, Senhores Administradores Distritais da província de Inhambane aqui presentes, Senhor Presidente do município da Maxixe, nosso anfitrião, distintas autoridades civis e militares aqui presentes, ilustres líderes comunitários, caros representantes de confissões religiosas, caros parceiros do setor da educação e do desporto, em especial os patrocinadores de todas as províncias deste país, caros representantes do setor privado, caros professores, treinadores, árbitros, queridos, chefias e subchefias das delegações, caros amigos da comunicação social aqui presentes, distintos convidados, querida população da província de Inhambane, mais concretamente da cidade da Maxixe, minhas senhoras e meus senhores, é com enorme alegria que hoje nos reunimos nesta bela província de Inhambane, a capital do turismo em Moçambique, para procedermos à abertura da 16ª edição do Festival Nacional de Jogos Esportivos Escolares. Inhambane, terra de história, de cultura, da Timbila e do Zoré, de praias e de um povo reconhecido pela sua hospitalidade, transforma-se nestes dias na casa comum da juventude moçambicana. Muito obrigado, Inhambane. Por esta ocasião, apraz-nos endereçar saudações a todos presentes neste evento e, através de vós, a todos os moçambicanos, do Ruvuma ao Maputo, do Índico ao Zumbo e na diáspora. De forma seleta e calorosa, saudamos aos nossos queridos estudantes esportistas, razão da nossa presença neste lugar. Por esta grande festa, decorada pelo desfile colorido das delegações vindas de todas
7: as províncias do nosso belo Moçambique que acabamos de assistir. Hoje, vimos desfilar diante de nossos olhos muito mais do que equipas desportivas, muito mais do que delegações provinciais. Vimos desfilar o presente e o futuro de Moçambique. Vimos desfilar a nossa diversidade cultural, bastante rica, diversidade esportiva. Vimos desfilar a nossa unidade nacional, o segredo das nossas vitórias como um povo. Hoje, vimos desfilar Moçambique unido. Em cada distrito provincial, em cada sorriso, em cada passo firme destes jovens e adolescentes, vimos uma nação moçambicana que acredita em si própria, que investe na sua juventude e que encontra na escola e no desporto razões para olhar o futuro com determinação e confiança. Estes momentos ultrapassam o seu significado protocolar. São momentos que nos recordam quem somos e nos lembram que, apesar das nossas diferenças geográficas, culturais, étnicas, religiosas, linguísticas, existe algo muito maior que nos une, que é todos pertencermos à pátria moçambicana. É exatamente por isso que o Festival Nacional dos Jogos Desportivos Escolares ocupa um lugar tão especial na vida do nosso país. Por isso, parabéns, jovens, pelo maravilhoso desfile. Caros estudantes, hoje não estamos apenas a abrir uma competição, mas um espaço onde se encontram sonhos, talentos e esperanças. Um espaço onde o desporto se transforma numa verdadeira escola de cidadania e os estudantes aprendem que competir não significa dividir, mas unir e crescer juntos. Ao olharmos para este estádio, repleto de jovens vindos de Rovuma ao Maputo e do Índico ao Zumbo, percebemos que o futuro de Moçambique já está aqui nas vossas mãos, na vossa inteligência, na vossa disciplina, na vossa integridade, na vossa responsabilidade e na vossa capacidade de sonhar. Cada um de vós aqui presente representa uma família, uma escola, uma comunidade e uma província. Mas, acima de tudo, cada um de vós representa Moçambique, uno e indivisível. E esta é uma das grandes lições deste Festival Jogos Desportivos Escolares. Quando um estudante de Cabo Delgado compete ao lado de um outro de Maputo, quando um jovem de Niassa faz amizade com um colega de Gaza, quando rapazes e raparigas de todas as províncias deste nosso belo Moçambique convivem, aprendem e celebram juntos Moçambique, deixa de ser apenas um território para afirmar-se como uma verdadeira comunidade de destino comum, que é desenvolvermos Moçambique. É por isso que, quando hoje olhamos para estas bancadas, não vemos apenas estudantes, mas o rosto do Moçambique a florescer, como um único povo. Por isso, minhas senhoras, meus senhores, caros amigos da comunicação social aqui presente, a escola para nós continua a ser o maior instrumento de transformação social de que dispomos. É na escola que adquirimos conhecimentos, aprendemos a pensar, a respeitar os outros, a cooperar e a servir o bem comum. É por isso que defendemos uma educação que forma pessoas completas, uma educação que prepara jovens para os exames, mas igualmente para a vida. É precisamente neste ponto que o desporto escolar assume uma importância extraordinária, porque é na escola que começa a construção da nação. É aqui que transmitimos conhecimento, formamos o caráter das pessoas, descobrimos talentos e cultivamos valores que amanhã determinarão a qualidade da nossa sociedade. O campo desportivo é uma extensão da sala de aulas. Ali aprendemos que ninguém vence sozinho, que a disciplina vale mais do que o improviso e que a persistência vence mais vezes o talento quando este não é acompanhado pelo trabalho. Aprendemos que perder faz parte do caminho para vencer e, sobretudo, que o respeito pelo adversário é uma demonstração de grandeza e não de fraqueza. O verdadeiro campeão não é apenas aquele que conquista medalhas, é aquele que vence as suas próprias limitações, sabe ser humilde na vitória e digno na derrota. é aquele que estende a mão ao colega quando este cai. Esses são os campeões que Moçambique mais necessita como um povo. Daí a razão da realização destes Jogos Desportivos Escolares. Caros estudantes, entre vós encontram-se futuros campeões nacionais, africanos e mundiais. Um dia, alguns de vós representará a nossa bandeira nos Jogos Africanos, nos Jogos da Commonwealth, nos Jogos da CPLP, nos Campeonatos do Mundo e até nos Jogos Olímpicos. Por isso, não percam de vista os vossos sonhos. Não desamparem o vosso talento e não se dissociem da escola. Juntem sempre a escola, a educação e o desporto. As grandes carreiras desportivas começam quase sempre em espaços como este. Começam numa escola, num professor que acreditou, num treinador que orientou ou numa família que apoiou. Se não existisse o Stélio Cravarinha, não existiria a Lourdes Mutola. Por isso, o desporto escolar deve ser visto como um primeiro viveiro dos grandes talentos nacionais. O talento é como uma semente. Pode existir em qualquer distrito deste nosso belo e vasto Moçambique. Em qualquer escola e em qualquer família. Mas nenhuma semente floresce sem oportunidade, sem orientação, sem disciplina, sem caráter, sem integridade, sem responsabilidade, sem competência, sem dedicação e sem trabalho.
8: Para que nenhum moçambicano permaneça escondido e para que cada jovem possa transformar o seu potencial numa contribuição efetiva para o desenvolvimento do nosso país.
7: Compete-nos criar uma verdadeira ponte entre as escolas, os clubes, as federações e as seleções nacionais, para que nenhum talento se perca por falta de oportunidade. Esta é uma responsabilidade do Estado, mas é igualmente uma responsabilidade da sociedade, do setor privado e de todos aqueles que acreditaram e acreditam na juventude moçambicana. Minhas senhoras, meus senhores, o lema desta edição fala-nos de inclusão. E inclusão significa garantir que nenhum estudante fique para trás. Queremos que uma criança com deficiência encontre no desporto uma oportunidade de superação. Queremos que raparigas e rapazes tenham exatamente as mesmas oportunidades para competir, liderar e vencer. Queremos que cada jovem seja valorizado pelo seu esforço, pelo seu mérito e pelo seu talento. Uma sociedade inclusiva começa precisamente na escola, e uma escola inclusiva constrói uma nação mais justa, mais integrada e mais desenvolvida. O lema fala-nos igualmente da solidariedade. E solidariedade significa compreender que ninguém alcança grandes vitórias sozinho. Quando uma equipa vence, cada atleta coloca o sucesso coletivo acima do brilho individual. No desporto, como na vida de uma nação, chegamos mais longe quando avançamos juntos, quando cada cidadão percebe que o seu progresso só faz verdadeiro sentido se contribui igualmente para o progresso dos outros. Por isso, caros estudantes, durante estes dias irão competir, mas irão igualmente conhecer novas manifestações culturais, novas formas de falar, cantar e dançar, novas maneiras de viver e celebrar, assim como vão conhecer novos amigos. Aproveitem essa oportunidade, porque o maior prêmio deste festival talvez não seja uma medalha, será a amizade que levarão convosco para toda a vida. será a consciência de que pertencemos a um país extraordinariamente diverso, mas profundamente unido. Moçambique é um país onde o Ruvuma, o Zambeze, o Limpopo, o Save e tantos outros rios percorrem diferentes caminhos para alimentar a mesma terra chamada Moçambique. Assim também acontece com o nosso povo. Falamos diferentes línguas, preservamos e celebramos diversas tradições e expressões culturais, mas todas elas convergem para uma identidade comum. Esta identidade é a nossa moçambicanidade e a nossa unidade nacional. Temos uma só bandeira, um só hino, uma só Constituição e um só destino coletivo. É isto que faz de nós um só povo e uma só nação. É precisamente por isso que o desporto costuma das maiores escolas do patriotismo, porque ensina-nos que podemos competir durante 90 minutos e continuarmos irmãos quando o jogo termina. Ensina-nos que sempre que um atleta veste as cores nacionais, ou ergue a nossa bandeira diante do mundo, ou então o nosso hino, deixa de competir apenas por si. Compete por todos nós, cerca de 35 milhões de moçambicanos. Passa a transportar consigo o orgulho, a esperança e a dignidade de milhões de moçambicanos. É essa consciência que transforma o desporto numa das mais nobres escolas do patriotismo ao nível do mundo e no nosso país. Por isso, minhas senhoras e meus senhores, os valores que hoje aprendemos num campo desportivo são exatamente os mesmos que Moçambique precisa para acelerar o seu desenvolvimento, que são os seguintes: disciplina para cumprir metas, trabalho em equipe para superar desafios, respeito pelas regras para fortalecer instituições que devem ser íntegras, pessoas íntegras, e perseverança para transformar dificuldades em oportunidades. O desporto não prepara apenas atletas, mas também cidadãos capazes de construir uma economia mais forte e uma sociedade mais unida, mais coesa e mais próspera. O governo continuará firmemente comprometido com o fortalecimento do desporto escolar. Continuaremos a investir na melhoria das infraestruturas desportivas, na valorização dos professores de educação física, na formação de treinadores, na massificação da prática desportiva e na identificação precoce dos talentos moçambicanos. Investir na juventude nunca é uma despesa. É o investimento mais seguro que uma nação pode fazer no seu próprio futuro. Pois só assim é que construiremos um Moçambique mais saudável, mais disciplinado, mais íntegro, mais responsável, mais competitivo, mais inovador, mais unido e mais patriota, que é o que todos nós almejamos. Queremos igualmente que este festival deixe legado, que as infraestruturas continuem a servir os estudantes, que os talentos aqui descobertos continuem a ser acompanhados, que os professores e treinadores multipliquem o conhecimento adquirido e que as amizades aqui construídas continuem a aproximar os jovens das diferentes províncias. O festival termina, mas aquilo que ele semeia deve continuar a crescer e, sobretudo, a amizade, a cooperação, a unidade nacional, a moçambicanidade, o patriotismo, que vamos consolidar esses dias aqui em Inhambane. Por isso, caros estudantes, queremos transmitir-vos a seguinte mensagem. Sonhem alto, Não tenham medo do senhor grande. A condição em que cada um começa a sua caminhada não deve determinar o lugar onde pode chegar. Estudem com dedicação, treinem com disciplina, respeitem os vossos professores, honrem as vossas famílias, principalmente os vossos pais, respeitem os mais velhos, respeitem os vossos colegas e protejam o ambiente onde vivem e onde estudam. E, acima de tudo, sirvam sempre Moçambique com honestidade, com disciplina, com responsabilidade, com competência, com integridade e patriotismo. O país precisa de campeões nos campos desportivos, mas precisa ainda mais de campeões de cidadania. Precisa de campeões de disciplina. Precisa de campeões de responsabilidade. Precisa de campeões de competência. Precisa de campeões de integridade. Precisa de campeões do trabalho honesto, íntegro, digno, ilícito. Precisa de campeões da solidariedade e campeões da paz. Temos plena confiança de que muitos dos futuros dirigentes, cientistas, médicos, professores, empresários, advogados, economistas, engenheiros, artistas, desportistas e atletas que construirão o Moçambique de amanhã encontram-se hoje neste estádio. O futuro da nossa nação já começou e começa com todos nós. Por isso, caros participantes, minhas senhoras e meus senhores, agradecemos à província de Inhambane pela calorosa hospitalidade que já nos habituou, por isso que é terra de boa gente. Agradecemos em especial aos professores, treinadores, árbitros, padrinhos de cada província que patrocinaram a cada delegação e madrinhas das províncias. Agradecemos aos motoristas, cozinheiros, médicos, enfermeiros, agentes de saúde, parceiros, patrocinadores, pais, encarregados de educação, famílias e todos que tornaram possível esta grande celebração da juventude moçambicana, apesar de todas as adversidades geopolíticas, mundiais, continentais, regionais e adversidades econômicas. Dentro de alguns dias, terminarão as competições. As medalhas encontrarão os seus vencedores. Os campos voltarão ao silêncio, como aquilo o que vimos na cidade de Chimoio na última semana. Mas o verdadeiro triunfo será se cada estudante regressar à sua comunidade mais consciente que servir Moçambique com trabalho, com honestidade, com responsabilidade, com competência, com disciplina, com integridade, com patriotismo e solidariedade é a maior vitória que qualquer cidadão pode alcançar. Com esta confiança na juventude moçambicana e na capacidade do nosso povo de continuar a construir um país cada vez mais unido, inclusivo e próspero, declaro solenemente aberto o 10º Festival, ou melhor, o 16º Festival Nacional dos Jogos Desportivos Escolares em Inhambane 2026. Desporto escolar é oiê! 16º Festival Nacional de Jogos Desportivos Escolares, oiê! Moçambique, oiê! Unidade Nacional, oiê! A paz, oiê! Muito obrigado, Kanimambo, Ibongi Lengovo, Asante sana, koshukuru, takuta, tatenda, tabonga. Muito obrigado a todos.
9: Obrigado, máxima força de palmas.
10: E aberta a 16ª edição do 10, ou seja, está assim aberta a 16ª edição dos Jogos Esportivos Escolares Inhambane 2026. A edição nacional, chegamos ao fim desta nossa emissão especial a partir do campo municipal Vale de Oliveira Fernandes, na cidade da Machis. Acompanho em direto e em exclusivo na sua República Nacional todos os momentos marcantes da cerimónia oficial de abertura da 16ª edição nacional do Festival dos Esportivos Escolares Inhambane 2026, um ato histórico dirigido pelo Presidente da República, Daniel Chau, deixou a todos os atletas, técnicos e aos pais uma mensagem vibrante, centrada na importância do fair play, a promoção da inclusão social e no fortalecimento contínuo da unidade nacional à vez do desporto. A festa, no relevar as bancadas, está longe de terminar. Daqui antes, voltamos em direto para levar até si, já no campo desportivo, o relato completo do jogo inaugural em futebol masculino. Vai opor a seleção da casa Inhambane à equipa da província de Maputo. Em nome de toda a equipa de reportagem no terreno, despedem-se Rigoberto Chissano, Nicolau Mucavé, Avelino António, Hidrácio Macondá, Venâncio Macamo, Felipe Jorge, Manuel Cardoso, Abinero Tchernenko, Nelson Tanha, Cadre Buana, Daniel Oleira e Efraim Macetela. Tivemos também uma super equipa da técnica informática, composta por António Comani, Lércio Chau, Afonso Bon, Iris Macabe. A nossa logística e mobilidade é assegurada, porque ainda continuamos aqui, por Geraldo Manga e Cremildo Guerrero. Na coordenação e supervisão estão Daniel Faela e Fernando Lovan. Até uma próxima oportunidade na Antena Nacional, no RM Desporto. Continua a transmissão a partir daqui do campo municipal Altemar de Oliveira Fernandes, na cidade de Machis. Muito boa tarde e até já, RM Desporto.
11: Muito boa tarde e até já. Continuação de ótimo trabalho.
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16: Atenção, já 16 minutos, acabamos de ouvir as palavras do Presidente da República no âmbito da cerimónia do lançamento da 16ª edição do Festival Nacional dos Jogos Desportivos Escolares, da sua edição de 2026. É sobre o lema desporto escolar inclusivo, promovendo o patriotismo, o talento e a solidariedade. 11 províncias, 1.430 atletas e pouco mais de 385 acompanhantes estão na província ou na terra da boa gente, com o pensamento e a ambição de regressar às suas origens, falamos das suas províncias, com o mais prestigiado título, o do desporto escolar. São 13 horas e 17 minutos, está na companhia amiga da Rádio Moçambique.
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13: Daniel Chapo disse também que a escola deve ser inclusiva, mais justa e desenvolvida, procurando aqui trazer...
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2: Sim.
1: Acho que a vovó tem algo especial aqui.
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1: Se dessemos acesso às receitas deliciosas como estas, os nossos homens, as nossas mulheres e as nossas crianças podiam começar a alimentar-se de forma saudável.
2: É uma excelente ideia, Sra. Ministra. Se as famílias comessem assim todas as semanas, seriam mais fortes, felizes e saudáveis.
1: É verdade, Sr. Presidente.
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0: Saudações, seja bem-vinda ao Jornal da Tarde da Rádio Moçambique. O presidente da República, Daniel Chapo, reafirma o compromisso do governo em promover uma educação que combine o conhecimento acadêmico, a disciplina e prática desportiva. Daniel Chapo falava esta tarde na cidade da Maxixa, em Iambane, durante a abertura do 16º Festival Nacional de Jogos Esportivos Escolares em Iambane 2026.
1: Declaro solenemente aberto o 16º Festival Nacional dos Jogos Desportivos Escolares em Inhambane 2026.
0: A Câmara de Minas de Moçambique defende em Cabo Delgado o reforço dos programas de inclusão e capacitação de jovens e mulheres na indústria extrativa. E na atualidade internacional, a ministra da Presidência Sul-Africana, Cambuzo Mtshavheni, assegura que o governo de unidade nacional é suficientemente estável para sobreviver ao período eleitoral. São tópicos do Jornal da Tarde, edição de sábado, 29 de agosto de 2026. Está na companhia de Ernesto Chauque na edição e apresentação, com Leonardo Matimel na sonorização. Votos de ótima escuta. O Jornal da Tarde, presidente da República, Daniel Chapo, dirigiu hoje a abertura da 16ª edição do Festival Nacional de Jogos Desportivos Escolares na cidade de Maxixe. É um evento que reúne cerca de 2 mil alunos das 11 províncias do país em diversas modalidades e, no seu discurso, destacou a importância do desporto na formação integral das crianças e jovens. Mais desenvolvimentos por Cadre Buana. Boa tarde.
2: Aprendidos no campo desportivo são fundamentais para a formação dos jovens, apontando a disciplina como essencial para alcançar metas, o trabalho em equipa para superar desafios, o respeito pelas regras e perseverança perante as dificuldades. Daniel Chapo sublinhou que o desporto não se limita a... a preparação de atletas, mas desempenha igualmente um papel importante na formação de cidadãos. E neste momento vamos convidar Efraim Mastela e Mércio João, que vão, de certa forma, trazer o relato integral do jogo de futebol entre Inhambane e Maputo província.
0: Parece haver dificuldades de comunicação com Inhambane. Dizíamos nós que o presidente da República dirigiu a cerimónia oficial de abertura do 16º Festival Nacional dos Jogos Escolares no campo municipal da cidade de Maxixe, província de Inhambane. E o estadista moçambicano indicou que a realização do festival reafirma o compromisso do governo com a promoção de uma educação integral e que alia a formação académica à prática desportiva das crianças e jovens.
1: O desporto escolar deve ser visto como um primeiro viveiro dos grandes talentos nacionais. O talento é como uma semente. Pode existir em qualquer distrito deste nosso belo e vasto Moçambique. Em qualquer escola e em qualquer família. Mas nenhuma semente floresce sem oportunidade

0: oportunidade. Esta é uma responsabilidade do Estado, mas é igualmente uma responsabilidade da sociedade, do setor privado e de todos aqueles que acreditaram e acreditam na juventude moçambicana. Minhas senhoras, meus senhores, o lema desta edição fala-nos de inclusão. E inclusão significa garantir que nenhum estudante fique para trás. Queremos que uma criança com deficiência encontre no desporto uma oportunidade de superação. Queremos que raparigas e rapazes tenham exatamente as mesmas oportunidades para competir, liderar e vencer.
1: Presidente da República, Daniel Chapo, falando hoje na abertura do 16º Festival Nacional dos Jogos Desportivos Escolares na cidade de Maxixe, em Inhambane. No seu discurso, destacou a importância do desporto na formação integral das crianças e jovens. A delegação detenta o Festival Tradicional Kulamba do Povo Shewa, na República da Zâmbia, exibe esta tarde o mosaico cultural desta etnia em Moçambique. Jornalista Isaura Afonso.
2: Boa tarde. Representada ao mais alto nível pelo diretor do gabinete do governador de Tete, a delegação de Moçambique é composta por artistas do Nhão Gule Wankulu, dos distritos de Moatize, Makanga, Marávia, Zumbo, entre outros. Nos momentos derradeiros da exaltação da cultura tchewa, os artistas de Tete estão na entronização para a exibição que se pretende neste sábado. O responsável pelas indústrias culturais e criativas na Direção Provincial da Cultura e Turismo em Tete, Boaventura Vontade, fala do nível de preparação.
3: Nós esperamos que cada vez mais os laços da Irmandade permaneçam, prevaleçam e se fortifiquem cada vez mais. Os nossos grupos praticamente já estão no ritual, que depois vão entrar na arena para a sua demonstração como forma de participação nesta cerimônia Kulamba.
2: Esperamos uma exibição à altura.
3: Esperamos performance que nós assistimos ontem, pelo menos esperamos que a atuação dos grupos de Moçambique vão ser de grande nível e vamos perceber que teremos uma boa recordação.
2: Boa aventura, vontade e a expectativa do Festival Kulamba, que tem lugar este sábado em Katete, na República da Zâmbia. Entretanto, o médico de clínica geral que acompanha a delegação de Tete fala do quadro clínico dos artistas.
4: Zaramandré, a saúde dos nossos artistas está em boas condições, exceto dois, estamos com um que acusou uma área ontem, mas já está a fazer tratamento, hoje acordou. Geralmente está, temos um que veio já doente, ele é diabético, mas está a fazer tratamento com insulina. Hoje só sabe, ele não estava bem, mas estamos a controlar, até que conseguiu entrar, está lá para saudar o líder. Todos praticamente estão saudados, estamos numa boa atuação. Só temos medicamento suficiente para dar assistência a todos eles.
2: O Festival da Cerimônia Tradicional Kulamba é um dos momentos de exaltação da cultura dos povos tchewa de Moçambique, Malawi, Zâmbia e Zimbábue, servindo-se assim para o fortalecimento dos valores culturais e da irmandade entre estes povos. Isaura Afonso, em Katete, na República da Zâmbia.
1: Jornal da Tarde, Câmara de Minas, Moçambique, defende em Cabo Delgado o reforço dos programas de inclusão e capacitação de jovens e mulheres na indústria extrativa. Pormenores por Sumali Gilberto.
5: Para a presidente do Pelouro da Mulher naquela organização, é fundamental assegurar programas orientados para a formação, criação de empregos formais e empoderamento feminino em toda a cadeia de valor do setor mineiro. Sofia Moussa sublinhou que os desafios estruturais ligados à capacitação e inclusão de género continuam a limitar a participação das comunidades locais neste setor, considerado um pilar estratégico para a geração de renda das famílias e a economia nacional. A dirigente falava a propósito do workshop sobre a absorção de bens, serviços e mão de obra moçambicana no setor mineiro, uma iniciativa da Câmara de Minas de Moçambique, financiada pela União Europeia através do projeto Mais Emprego 2.
6: Aqui há um desafio que se coloca de trazer mais emprego para a mulher e a juventude, e a mulher não fica fora desse desafio. Ela está engajada para poder contribuir para o desenvolvimento. Como bem sabido, a mulher está em número bastante reduzido no setor mineiro, mas com esta visão

0: que temos agora, com essa oportunidade que tivemos, e abre espaço para dizer que a mulher tem aqui a oportunidade de explorar toda a cadeia de valores nesse setor, desde o catering, o transporte, e a comercialização e muito mais.
1: Num outro desenvolvimento, Sofia Moussa defendeu que o apoio na formalização de cooperativas de mulheres tem um efeito multiplicador para a participação ativa da camada feminina nas oportunidades de negócios e fornecimento à indústria extrativa.
0: A mulher é chamada para ela participar de uma forma ativa e ela é chamada para poder ter a oportunidade de se formar e ter um espaço para poder apresentar os seus produtos, os seus serviços e dizer que é uma oportunidade ímpar.
1: Sofia Moussa, presidente do Pelouro da Mulher na Mineração, na Câmara de Minas de Moçambique, refira-se que a carteira de projetos deste organismo para o período 2026-2035 prevê ações para tornar jovens e mulheres sujeitos ativos na absorção de oportunidades na indústria extrativa, artesanal e de pequena escala. Sumali Gilberto, em Pemba.
2: Está tudo a postos para o arranque nesta segunda-feira da Feira Internacional de Maputo edição 2026, Joana Mauai.
3: A Agência de Promoção de Investimentos e Exportações, a APEX, garante que a 61ª edição da FACIM será marcada por uma componente inovadora assente na transformação digital. Segundo o chefe do Departamento de Promoção de Exportações da APEX, Otávio Francisco, esta componente responde às novas dinâmicas e modalidades de negócio internacional.
4: Então, todas as exposições estarão a cruzar aquilo que é o objetivo central do próprio lema. Será uma feira digitalizada, desde o próprio processo da entrada, das facilitação dos ingressos, da marcação para a realização dos seminários. Tem pavilhões temáticos que estarão mesmo orientados ao processo de transformação digital, uma vez que a transformação digital é uma realidade e Moçambique não pode estar à margem desse desenvolvimento.
3: Já o diretor de investimentos do Instituto de Gestão das Participações do Estado, Roberto Souza, espera que a presente edição da FACIM proporcione maior intercâmbio e criação de parcerias entre empresas.
5: As oportunidades de investimento que cada uma destas empresas tem, investimentos em curso, investimentos projetados para um futuro, um horizonte de um intervalo de 5 a 10 anos, e acima de tudo fazer a correlação. Nós sabemos que as empresas do setor empresarial do Estado são o motor da economia, fazem parte desta nossa grande economia e como tal têm que se integrar também com o setor e com o resto das empresas que vão fazer parte desta exposição.
3: O chefe de Promoção Empresarial, Tecnologias e Informação, no Instituto para a Promoção das Pequenas e Médias Empresas, Emílio Muyanga, garante que o IPEM dispõe de uma inovação para atrair mais empresas.
6: Estamos a dizer que aqueles que não puderem ter espaço para expor podem levar os seus produtos, então facultarem ao IPEM, de modo a que estejam na vitrine física. Mas também aqueles que têm produtos ou serviços e não tem como fazer chegar esses mesmos produtos, podem optar pela vitrine virtual. Estamos a dizer que se uma empresa está localizada em Cabo Delgado, em Niassa ou em qualquer parte do mundo, o IPEM está aberto para receber aquilo que é o seu branding, o nome da empresa, o serviço que presta. Então, dessa forma, estamos a pretender abranger a maior parte das empresas.
3: Por sua vez, a diretora executiva da Confederação das Associações Econômicas de Moçambique, Teresa Moenda, espera que a FACIM se consolide como uma plataforma estratégica para estreitar as relações econômicas entre empresas moçambicanas e parceiros internacionais.
7: Nós estamos a trazer o Brasil, que tem tecnologias que são ajustáveis à nossa realidade. Eles procuraram um caminho que Moçambique ainda tem por percorrer. Vamos aprender deles como é que eles conseguiram chegar ao estágio de processamento de produtos em que eles estão hoje em dia. Temos a China com pequenas tecnologias também que podem ser ajustáveis para nós podermos conseguir processar os nossos produtos. Então, a FACIM também é uma montra que nos vai ajudar a ver como é que nós perdemos menos daquilo que é a nossa produção.
3: Intervenções apresentadas hoje no espaço Linha Direta da Rádio Moçambique sobre o papel da Feira Internacional de Maputo na maximização das exportações e atração de investimentos.
2: É já na segunda-feira o arranque da 61ª edição da FACIM e o setor da agricultura na província de Maputo vai leiloar nesta Feira Internacional de Maputo 150 cabeças de gado bovino. Pormenores por Verónica Sedum.
8: Para esta edição, foram inscritos 51 criadores que vão expor variedades de espécies de gado bovino com enfoque para o Brahman. O diretor provincial da Agricultura na província de Maputo, Paulo Coça, entende que nesta feira, mais do que fazer o leilão, haverá troca de experiências com outros técnicos da pecuária.
9: Ano após ano, a questão do leilão do gado bovino vai mostrando interesse, principalmente para os criadores, fundamentalmente por causa do melhoramento de espécie. Nós, a nível da nossa província, temos apostado muito no melhoramento de espécie e, através da FUNAP, há este comprometimento em transmitirmos esta tecnologia e melhorarmos as nossas espécies. É só ver o número de criadores que já estão inscritos, já confirmaram a sua presença e vão levar o melhor de si, as melhores espécies. Então, vemos de ver tecnologia, porque o mais importante no leilão é fazer o comércio, mas é esta troca de experiência entre criadores que é para podermos ter na província as melhores espécies. Espécies mais produtivas, espécies mais resilientes à seca e estiagem, espécies mais resilientes a doenças. Então, é isto que nós devemos de ver na FACIM, que nós vamos levar na FACIM em coordenação com os criadores. Nós temos criadores em Magude, que tem determinado tipo de espécie de gado, que adaptam-se com mais facilidade em Magude. Mas temos outros criadores em Namaacha. Nós já sabemos que Namaacha o clima é um pouco mais frio. Tem espécies melhoradas também que adaptam-se também àquelas condições. Então, vamos ter uma variedade de espécies de gado bovino, outras pelo tamanho, outras pela beleza, espécie corporal, outras pela resistência em termos de doença. Então, nós teremos nossos veterinários que irão explicar aquilo que são os benefícios, as vantagens e desvantagens de uma e outra espécie.
8: Diretor Provincial da Agricultura na província de Maputo, Paulo Coça, e o leilão de gado bovino que vai decorrer na Feira Internacional de Maputo em Ricatla, distrito de Marraquene. Da Matola, Verónica Sidumo.
2: O Jornal da Tarde da Rádio Moçambique, estúdios em Maputo. 11 cidadãos moçambicanos, dos quais 8 menores de idade que residiam ilegalmente no Zimbábue, foram repatriados esta sexta-feira para o nosso país através de um trabalho conjunto entre as autoridades migratórias dos dois países. Domingos Cadeado.
10: Os cidadãos que se encontravam no Zimbábue há 2 meses praticavam comércio informal na cidade de Mutare. O porta-voz da Direção Provincial de Migração em Manica, Bírio Mata, explicou que, antes do processo de deportação, as autoridades zimbabuianas realizaram um trabalho para apurar a proveniência, tendo constatado que os mesmos são provenientes de alguns distritos da província de Manica. A Bírio Mata disse que, no trabalho conjunto com o Zimbábue, se pretende combater a entrada ilegal de cidadãos nos dois países.
11: Do trabalho realizado, constatou-se que esses são cidadãos oriundos dos distritos de Chimoio, Manica e Sussundenga. Ficamos a saber que esses cidadãos estavam no distrito de Mutare, enquanto que uma senhora foi deportada da República Sul-Africana, vindo dos carros que iam até Zimbábue, e foi lá acolhida enquanto estava no estado de gravidez, sendo que na semana anterior deu parto a esta criança que tem até hoje 10 dias de vida. Importa referenciar que este trabalho tem vindo a ser feito com as autoridades ou junto às autoridades zimbabuanas no sentido de desencorajar a permanência de concidadãos moçambicanos naquele país de forma irregular.
10: Alguns cidadãos deportados reconhecem que viajam ilegalmente para o Zimbábue para fazer negócios.
12: Nós fomos pegados nós três, assim. Outros, meu mano, não foi pegado porque estava a vender ovo. Nós fomos pegados alguém a lavar carro, nós três, assim. Meu mano também está aí.
13: Eu chamo-me Zastone João Antônio. Costumo ir sempre lá no Zimbábue comprar mercadorias para conseguir sobreviver. Só que no mês antepassado, quando passei aqui, esqueci, quando estou a descer aí na borda, esqueci, não veio.
10: Com a deportação de 11 cidadãos, a Direção Provincial de Imigração de Manica contabiliza mais de 70 pessoas forçadas a regressar ao país por falta de documentos de permanência naquele país no presente ano. Da Vila de Machipanda, Domingos Cadeado.
2: A ministra dos Negócios Estrangeiros e Cooperação, Maria Manuela Lucas, representa o presidente da República, Daniel Chapo, na 21ª Cimeira Extraordinária da União Africana, este domingo, em Luanda. Uma nota de imprensa do Ministério dos Negócios Estrangeiros e Cooperação, recebida na nossa redação, indica que a reunião vai discutir o reforço dos mecanismos de prevenção e resolução de conflitos, bem como o fortalecimento da arquitetura de paz e segurança da União Africana. Os chefes de Estado vão ainda procurar respostas mais eficazes e coordenadas aos conflitos armados e às ameaças à paz e estabilidade no continente. Maria Manuela Lucas participa igualmente este sábado na 26ª Sessão Extraordinária do Conselho Executivo da União Africana, que prepara documentos da Cimeira. Espreitamos o estrangeiro, onde a presidente da Tanzânia, Samia Suluhu, conferiu posse hoje o novo vice-presidente da República de Gratius de Jemba, que sucede Emmanuel Nchimbi, que resignou o cargo. Monteiro Bonifácio.
14: Deogratias de Jemba, 43 anos de idade, foi indicado pelo partido Chama Chama Pinduzi e aprovado pelo parlamento para assumir o cargo de vice-presidente da República Unida da Tanzânia. Na cerimônia que decorreu na cidade de Dodoma, a presidente Samia Suluhu elogiou o sistema constitucional da Tanzânia por permitir que mudanças em cargos de liderança importantes ocorram de forma pacífica, afirmando que essa transição tranquila demonstra a estabilidade política do país e o seu compromisso com a ordem constitucional. Samia Suluhu afirmou que a transição pacífica demonstra também a força da Constituição da Tanzânia e a cultura de longa data do país de manter a paz, a estabilidade e a ordem.
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14: Quero antes pedir desculpas à sua excelência Ndejembe, porque enquanto ainda jovem, te elevamos para cargo superior. Sinceras desculpas. Quero agradecer ao Comitê Central do Chama Chama Pinduzi por indicar o nome de Deogratias John Jedembi para o cargo de vice-presidente da República Unida da Tanzânia. Apesar disso, tem uma responsabilidade de imprimir uma dinâmica na governação. Presidente Samia Suluhu, falando na cidade de Dodoma, capital da Tanzânia, na cerimônia de tomada de posse do novo vice-presidente da República, Deogratias Ndejembe. Antes da sua indicação, Deogratias Ndejembe era ministro da Energia, depois de ter servido como ministro da Terra, Habitação e Assentamentos Humanos, de Trabalho, Juventude e Pessoas com Deficiência e deputado da Assembleia da República. Assume o cargo após a resignação, na última terça-feira, de Emmanuel Nchimbi, alegadamente por sentir que a presidente Samia Suluhu precisava de mudanças e uma outra pessoa no seu lugar. Após a apresentação da carta de resignação, Emmanuel Nchimbi foi expulso do partido Chama Chama Pinduzi, de que serviu como secretário-geral, alegadamente por violação de normas éticas e partidárias. De Dar Islam, Monteiro Bonifácio.
2: A ministra da Presidência Sul-Africana, Cambuzo Mtshavheni, assegura que o governo da Unidade Nacional é suficientemente estável para sobreviver o período eleitoral. Correspondente Eduardo Figurão.
16: Isto numa altura em que na campanha eleitoral para as eleições de 4 de novembro, os 10 partidos que compõem o executivo de coligação na África do Sul têm trocado acusações na tentativa de convencer o eleitorado. O principal foco de tensão política registra-se em Joanesburgo, envolvendo o ANC e a Aliança Democrática, as duas maiores forças políticas do governo. Esta sexta-feira, na conferência de imprensa de balanço da reunião semanal do Executivo, a ministra Nkubuzo Mtshavheni desvalorizou o cenário e sublinhou que os ataques mútuos fazem parte do processo eleitoral. O governo de unidade nacional está intacto. Lembra-se de que, neste período eleitoral, os partidos estão a disputar o eleitorado para as eleições do 4 de novembro de 2026. E é esse o trabalho que continuará a ser feito. Esta semana, o governo sul-africano recebeu também um relatório da Comissão Eleitoral Independente sobre os preparativos do ato eleitoral. Um documento bem acolhido pelo Executivo, como explicou a ministra. O governo nota que existem mecanismos de coordenação entre as esferas governamentais nacional, provincial e local para apoiar um processo eleitoral livre, justo, credível e pacífico. Igualmente, congratula-se com as medidas em curso para melhorar a participação eleitoral, combater a desinformação e garantir a prontidão operacional. Incentivamos todos os sul-africanos a participar no processo democrático, exercendo o seu direito de voto.
17: By exercising their right to vote.
16: Entretanto, terminou esta sexta-feira o prazo para os partidos políticos e candidatos independentes formalizar as suas candidaturas. A Comissão Eleitoral já esclareceu que não vai aceitar correções ou alterações fora do prazo previsto. Rádio Moçambique, Eduardo Figurão, Joanesburgo.
2: Outras notas da atualidade internacional. O candidato presidencial brasileiro Flávio Bolsonaro promete conceder amnistia ao pai Jair Bolsonaro caso seja eleito nas eleições de outubro. A entrevista à Rede Globo, Flávio classificou como uma grande farsa o julgamento que condenou o ex-presidente a 27 anos de prisão por tentativa de golpe de Estado. O senador considera que Jair Bolsonaro foi julgado por inimigos políticos e defende que a condenação não resultou de um julgamento justo. Voltamos à atualidade nacional com a indicação de que autoridades de saúde em Sofala intensificam ações de prevenção da malária face à aproximação da época chuvosa. Paul MacArthur.
18: Embora a província registre uma diminuição dos casos da doença, a situação é ainda considerada preocupante. Segundo o responsável de comunicação para a mudança social de comportamento no programa de malária na Direção Provincial de Saúde em Sofala, Euclides Fausto, a chuva eleva o risco de transmissão patológica, o que exige cuidados redobrados. Euclides Fausto vincou que a malária continua a ser uma das principais causas de morte em Sofala, defendendo a conjugação de esforços para mudar a situação. Apelou à eliminação de charcos e capim nos quintais, bem como o uso correto de redes mosquiteiras tratadas com inseticida e a pulverização intradomiciliária.
19: Mosquito tem um local onde habita e tem um local onde mais ele sente-se confortável. Então, cabe aqui às nossas comunidades eliminar aqueles locais que ele se sente mais confortável, onde ele reproduz. As águas paradas, capim aos volta do quintal, toda a paragem de água estagnada permite que o mosquito se sinta confortável e reproduza. A comunidade fica em risco com essas situações. Então, aqui convidamos a nossa comunidade para que faça essas limpezas e elimine esses charcos, essas águas estagnadas. E é importante que tenha alguns sintomas ou sinais sugestivos à malária, aproxima uma unidade sanitária mais próxima ou a um agente polivalente de saúde para fazer o teste. Quando chega mais cedo, dá mais tempo para poder salvar a vida.
18: O responsável de comunicação para a mudança social de comportamento no programa de malária na Direção Provincial de Saúde em Sofala é Euclides Fausto e o reforço da luta contra a malária perante a chegada do período chuvoso. Da cidade da Beira, Paulo MacArthur.
2: Jornal da Tarde da Rádio Moçambique, na ponta final, destacamos hoje que a Presidente da República, Daniel Chapo, reafirma o compromisso do governo em promover uma educação que combine conhecimento académico, disciplina e prática desportiva. Daniel Chapo falava esta tarde na cidade de Machixa, em Inhambane, durante a abertura do 16º Festival Nacional dos Jogos Desportivos Escolares em Inhambane 2026.
20: O desporto escolar deve ser visto como um primeiro viveiro dos grandes talentos nacionais. O talento é como uma semente. Pode existir em qualquer distrito deste nosso belo e vasto Moçambique.
2: Presidente da República, Daniel Chapo, na abertura esta tarde do 16º Festival Nacional dos Jogos Desportivos Escolares em Inhambane 2026.
20: Declaro solenemente aberto o 16º Festival Nacional dos Jogos Desportivos Escolares em Inhambane 2026.
2: E pronto, amigo ouvinte, Jornal da Tarde termina por aqui, num dia em que destacamos a abertura do 16º Festival Nacional dos Jogos Esportivos 2026. e esteve na companhia de Ernesto Chauque na edição e apresentação, com Leonardo Matimel na sonorização. Boa tarde.

0: Estimado ouvinte, acompanhamos o Jornal da Tarde, que foi transmitido em cadeia nacional.
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2: A 14 horas em Moçambique, estivemos a transmitir em cadeia nacional o Jornal da Tarde. Renovamos os votos de ótimo sábado na nossa companhia, ótima audição a esta emissão da Rádio Moçambique Studios em Nampula. Seguidamente, o Jornal de Nampula.
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3: Boa tarde, estimado ouvinte. O presidente da República, Daniel Chapo, disse que o governo vai continuar a apostar no investimento nas forças de defesa e segurança, em especial as Forças Armadas de Defesa de Moçambique, com vista a acelerar a modernização das forças para responder às exigências do momento. O Secretariado Provincial da Associação dos Empregados Domésticos de Moçambique, em Nampula, está a promover palestras para dotar de conhecimentos sólidos sobre os direitos e deveres deste grupo social nos seus postos de trabalho. Estes e outros assuntos serão desenvolvidos ao longo da presente edição, hoje, 29 de agosto de 2026, editado e apresentado por Gracina Caramage e Mamudo Mar na sonorização. Boa audição. O presidente da República, Daniel Chapo, diz que modernizar as Forças Armadas de Defesa de Moçambique significa também desenvolver disciplina própria e investir na inteligência militar. Mais detalhes com Otávio Fonseca.
4: O presidente da República, Daniel Chapo, disse que o governo vai continuar a apostar no investimento nas Forças de Defesa e Segurança e, em especial, as Forças Armadas de Defesa de Moçambique, com vista a acelerar a modernização das forças para responder às exigências do momento na manutenção da soberania, integridade territorial e combate a vários males. Daniel Chapo sublinhou que modernizar as Forças Armadas de Defesa de Moçambique não significa adquirir apenas equipamentos, mas também formar homens e mulheres com necessária capacidade de operar esses equipamentos. Segundo o estadista moçambicano, significa também desenvolver disciplina própria, investir na inteligência militar, fortalecer a logística e reforçar a capacidade de comando. O presidente da República, Daniel Chapo, falava momentos na cidade de Nacala Porto, na qualidade de comandante-chefe, no encerramento do 31º curso de Operações Especiais dos Comandos na Escola de Formação de Forças Especiais. O comandante-chefe das Forças de Defesa e Segurança chamou a atenção os novos comandos para agirem com integridade, firmeza e dureza, porque quando for para defender Moçambique, não tem preço.
5: Hajam com integridade, firmeza e dureza quando for para defender Moçambique. E isto é inegociável. A pátria não tem preço e a defesa da pátria não se delega.
4: A Escola das Forças Especiais, o presidente da República chamou atenção para potenciar na inteligência militar, tecnologia e modernização das Forças Armadas.
5: É neste contexto que esta escola deve olhar para a formação das Forças Especiais, os nossos comandos, moldando homens para defender a pátria, Moçambique, mas também para procurar atacar e perseguir o inimigo onde quer que esteja. Acima de tudo, formem militares para vencer em todo tipo de ambientes operacionais.
4: Presidente da República, Daniel Chapo, na qualidade de comandante-chefe das Forças de Defesa e Segurança, no encerramento esta noite do 31º curso de Operações Especiais dos Comandos na Escola de Formação de Forças Especiais de Nacala. O comandante-chefe assistiu o desfile, impôs a boina vermelha e insígnias às Forças Especiais.
3: O presidente da República, Daniel Chapo, assegurou que a situação da segurança da província de Cabo Delgado está a melhorar relativamente antes. Vitorino Kumbukane desenvolve a notícia.
6: Daniel Chapo disse que há um ano e meio ou dois a situação de segurança não era das melhores e a estabilidade nos últimos dias deve-se à entrega das forças de defesa e segurança e dos países aliados. O chefe do Estado falava na noite desta sexta-feira na cidade de Nacala, na qualidade de comandante-chefe das forças de defesa e segurança, no encerramento do 31º curso de operações especiais, os comandos na Escola de Formação de Forças Especiais.
5: Essa estabilidade é fruto de ações das nossas forças de defesa e segurança no geral e em especial das Forças Armadas de Defesa de Moçambique, em particular, como da força local e dos nossos aliados, as forças amigas do Ruanda e da Tanzânia, que juntos, dia e noite, de segunda a segunda, faça sol, faça chuva, faça frio ou vento, combatem ferozmente os terroristas e o terrorismo.
6: O comandante-chefe disse aos novos comandos aguardar 4 palavras para servir de mascote em toda a vida profissional, nomeadamente missão, pátria, honra e sacrifício.
5: Missão, porque o militar existe para cumprir missão. Pátria, a principal missão da nossa tropa é servir Moçambique e o seu povo. Honra, porque nenhum militar deve aceitar que a sua conduta manche a farda que enverga. E sacrifício, porque a vossa vida profissional será caracterizada por muitos, mas muitos sacrifícios.
6: Aos novos boinas vermelhas, o Presidente da República, Daniel Chapo, instou-os para não vacilarem quando forem para defender a pátria.
5: Por isso, quando forem destacados para missões de combate, sejam firmes perante a ameaça. Batam duro o inimigo. Sejam bravos e ríspidos com os terroristas. Escangalhem a estrutura dos bandidos terroristas. Mostrem musculatura, mas sejam humanos e amáveis para com o nosso povo. Sejam disciplinados perante adversidades. Sejam sempre leais e fiéis à pátria moçambicana.
6: Presidente da República, Daniel Chapo, no encerramento do 31º curso de Operações Especiais dos Comandos na Escola de Formação de Forças Especiais de Nacala.
3: A persistência dos maus tratos dos empregados domésticos, protagonizados pelas entidades empregadoras e o patronato, preocupa a Associação dos Empregados Domésticos de Moçambique em Nampula. Júlio Moro.
7: O Secretariado Provincial da Associação dos Empregados Domésticos de Moçambique em Nampula está a promover palestras para dotar de conhecimentos sólidos sobre os direitos e deveres deste grupo social nos seus postos de trabalho. A iniciativa neste sentido surge pelo fato de se verificar nos últimos tempos a persistência dos maus-tratos aos empregados domésticos protagonizados pelas entidades empregadoras e ou o patronato. Lourenço Macário, secretário provincial da Associação dos Trabalhadores Domésticos de Moçambique em Nampula, destacou atraso e pagamento de ordenados baixos, despedimento sem justa causa, como sendo situações que constam da lista das inquietações que a classe tem vindo a enfrentar atualmente. Macário disse que a precariedade das condições de trabalho dos empregados domésticos em Nampula carece de uma intervenção profunda, uma vez, por um lado, trabalham sem contrato de trabalho e, por outro, até fora do horário normal.
8: Eles não têm contrato por escrito, não recebem bom salário. O salário mínimo nessa província são 2 mil meticais para baixo, até 500 meticais em Nampula. Maus tratos. Até há trabalhadores que fecham no quintal e não podem sair do quintal. E colocar cateado, trabalhar o touro no quintal até a hora que o patrão vier, é que podem abrir o cateado para sair fora. Essas coisas todas. Há trabalhadores que não conhecem nenhuma rua, que torceram do distrito e já no quintal. Para além disso, temos andado nos quintais para a divulgação desses direitos e deveres.
7: Lourenço Macário, secretário provincial da Associação dos Trabalhadores Domésticos de Moçambique, em Nampula. Outra preocupação levantada pela nossa fonte prende-se pela não canalização ao INSS dos descontos dos empregados, sendo que, até o momento, dos cerca de 2 mil trabalhadores associados, apenas 50 estão inscritos ao Instituto Nacional de Segurança Social.
3: Rádio Moçambique a transmitir o Jornal de Nampula na sua primeira edição. Migrações Internacionais e Transformações Sociais em Moçambique é o nome de uma obra literária de Zainadine Danane, apresentada esta sexta-feira na cidade de Nampula. A obra, que conta com 6 capítulos, é resultado de um estudo de pesquisa acadêmica realizado pelo autor, que é também o diretor-geral do Serviço Nacional de Migração em Moçambique. Zainadine Danane explica no seu livro que as migrações internacionais e transformações sociais no nosso país fortalecem a soberania e a coesão nacional. O autor da obra disse que Moçambique deve ser visto como um local de intercâmbio humano e dever proteger com firmeza e dignidade dos seus povos. Zainadine Danane explica na sua obra em Moçambique os fenômenos da migração atualmente encontram-se numa tendência invertida e explica as suas razões.
9: De acordo com o relatório da Organização Internacional para as Migrações, 2022, dos mais de 290 milhões de migrantes, curiosamente, mais de 90 milhões desses migrantes são migrantes que migram no mesmo espaço geográfico, no mesmo hemisfério. Portanto, o Sul, temos aqui uma migração que ocorre Sul-Sul. Aqui, quando nos referimos a Sul-Sul, nós estamos a referir, bom, alguém que sai, por exemplo, de Maputo para Inhambane, mas estamos a falar, por exemplo, no mesmo continente africano, no mesmo hemisfério. E temos também outra parte que sai ainda do sul para o norte, que é a procura das melhores condições de vida, como dizia, dos migrantes económicos. E temos também do norte para o sul, que é uma minoria. Então é aqui onde temos essa curiosidade de termos maior parte dos imigrantes a percorrerem o sul-sul, quer dizer, que é a migração intra-africana. É aqui onde nos atemos a tentar compreender este fenómeno.
3: A obra literária intitulada Migrações Internacionais e Transformações Sociais em Moçambique resulta da sua tese de doutoramento. Para além de acadêmico, membros do governo participam no lançamento da obra, membros de algumas comunidades estrangeiras residentes na cidade de Nampula. Passemos à arena cultural. A delegação de Nampula, a 61ª edição da FACIM, chegou este sábado em Recacha, vila municipal de Marraquene, província de Maputo. Gildo Máquina.
10: A chegada triunfal e bastante emocionante da delegação de Nampula, no recinto da FACIM, foi caracterizada pela exaltação da marca turística da província nortenha, o Ampula Nupia, orações de agradecimento pela viagem tranquila e encontro breve de concertação dos membros. Em entrevista à nossa reportagem, o responsável pelo transporte da delegação de Nampula, Martinho Carlos, disse que foram observados todos os procedimentos de prudência e segurança durante o percurso, para que a chegada fosse um sucesso.
11: Carregar a equipe de Nampula para Maputo foi um desafio muito grande.
10: É com este autocarro com que a delegação de Nampula regressa a Nampula?
11: Claro, evidentemente, tudo está preparado para o regresso que está agendado a partir do dia 8. Sim, e contamos com todos os membros que vieram a bordo conosco e que sejam o mesmo também, que possamos regressar com eles.
10: Por sua vez, o técnico da Direção Provincial da Indústria e Comércio de Nampula e responsável pela delegação AFACIM, Ivandro Luiz, avançou que depois da chegada, os membros vão observar um descanso para tratarem de sua estadia e amanhã, domingo, vão fazer a arrumação da exposição nos respectivos pavilhões e estantes.
12: Tenho uma avaliação positiva em relação à nossa viagem. Viajamos com calminha, com serenidade, sem pressa e não houve nenhum momento de discordância pelo caminho, nos passageiros. Isso é que culmina a cultura de Nampula. Povo acolhedor, povo que sabe ser, sabe estar e veio aqui representar a província de Nampula.
10: Confirmação da chegada da delegação de Nampula no recinto que vai acolher aqui na vila de Marraquene, província de Maputo, a edição 61 da FACIM, que arranca na próxima segunda-feira, 31 de agosto, em curso, Supulema. Transformação digital e energética rumo a uma economia sustentável. Gildo Máquina, no acompanhamento da delegação de Nampula, a edição 61 da FACIM, Ricacha 2026.
3: No desporto, passemos de imediato para Inhambane, onde decorrem os Jogos Desportivos Escolares. Boa tarde, Nelson Tatanha.
13: Saudações, estimados ouvintes da Rádio Moçambique. Estamos a responder a partir da vila de Machixe, aqui onde acontece a abertura dos Jogos Desportivos Escolares na sua 16ª edição. Depois de Nampula, vem aqui. E quis o destino que Nampula pudesse ser a primeira província a desfilar. E comigo está o diretor provincial da Educação, William Tuzin. Seu diretor, saudações. Muito boa tarde. O que dizer do pensamento da delegação de Nampula como já responsável em relação a este evento?
14: Vai correr bem, como viram. O Nampula foi a primeira província a desfilar, significa que estaremos em lugares cimeiros. E a nossa delegação está muito bem preparada para esta fase nacional dos Jogos Esportivos Escolares.
13: Alguma ideia para contrariar o sétimo lugar conseguido na temporada passada?
14: Bem, não estamos muito bem a trabalhar em função do resultado do festival passado que aconteceu na província de Nampula, portanto, obviamente na nossa casa, mas nós estamos preparados para ganhar e ganhar bem este festival. Acredito eu que os nossos atletas estão preparados psicologicamente e fisicamente para poderem nos trazer troféus à província de Nampula. Mas acima de tudo isto aqui é uma festa, não é? Não viemos só para ganhar troféus, mas para conviver com as outras províncias. Portanto, é um sinal de festa, é um sinal de troca de experiências. É para as crianças saberem que Moçambique é um país uno e indivisível. Estamos sempre juntos. Portanto, há quem não conhecia Sofala, há quem não conhecia Zambézia, há quem não conhecia Inhambane, e hoje teve a oportunidade de conhecer Inhambane, tiveram a oportunidade de conhecer os meninos das outras províncias. Portanto, é uma festa acima dos resultados.
13: Muito obrigado, era o diretor provincial da educação. Vamos ouvir uma menina aqui, como está?
15: Bem, graças a Deus.
13: Teu nome?
15: Yara Carlos Abubacar.
13: Modalidade?
15: Voleibol.
13: Como é que estão preparados para os jogos que daqui a pouco vão arrancar?
15: Bem preparadas fisicamente, assim como psicologicamente.
13: Ok. Objetivo?
15: Vencer todos os jogos.
13: Podemos confiar?
15: Sim.
13: Muito bem. Então era esta atleta da modalidade de voleibol, seguindo aquilo que são os ideais dos dirigentes desta delegação de Nampula. E neste momento está a discursar o Presidente da República naquilo que é a abertura deste 16º Festival Nacional de Jogos Desportivos Escolares Inhambane 2026. A partir da Vila de Maxixe, Inhambane, Nelson Tatanha.
3: Por aqui termina o Jornal de Nampula, onde destacamos que o Presidente da República, Daniel Chiapo, disse que o governo vai continuar a apostar no investimento nas forças de defesa e segurança, e em especial as Forças Armadas de Defesa de Moçambique, com vista a acelerar a modernização das forças para responder às exigências do momento. O Secretariado Provincial da Associação dos Empregados Domésticos de Moçambique em Nampula está a promover palestras para dotar de conhecimentos sólidos sobre os direitos e deveres deste grupo social nos seus postos de trabalho. Despedem-se Gracina Caramage e Mamo do Mar. Boa tarde.
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2: A 14 horas e 17 minutos, estar feliz na nossa companhia.
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1: Horas 31 minutos, chegamos à ponta final desta parte da nossa emissão em língua portuguesa. Passamos então a palavra ao Rajab Assante, que vai continuar proporcionando-lhe a tarde desportiva nas línguas moçambicanas. Querendo Deus, voltarei a estar consigo segunda-feira a partir das 10 horas. Boa tarde, bom fim de semana.

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1: Bom, estamos mal, porque estamos com uma derrota, mas quero acreditar que foi um bom jogo. Para o grupo que esteve aqui, pude ver. As duas equipes, se ganha a minha equipa também, que eu quero parabéns. Mas é parabenizar a equipa de Costar, por estar lá, mesmo depois de sofrer um gol de empate nos últimos minutos, mas juro que vou ter a situação. E qual é a perspectiva em relação aos próximos jogos? Ainda há muito torneio. Bom, entramos com o PSG, então há necessidade de aumentarmos mais a participação em termos de atitude em campo, tentar melhorar naquilo que conseguimos fazer nesse curso.
0: Muito obrigado. Fala, Yariba, muito bem, equipa e a Winyambani, Matera, Sirin Sinanawe, Irakawira, Kahio, Ta Tokinhawe, Wira Ololiwe. 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
2: Boa tarde, de fato foi caso uma boa estreia, gostei, foi um bom jogo e vamos continuar a trabalhar para ter os melhores resultados.
3: Qual foi o segredo de uma equipa que chegou acidente, cansada, partida? Algum trabalho que você fez de reflexão para esta equipe?
2: De fato, fiz o trabalho de reflexão ontem e vou continuar a fazer o mesmo trabalho e não comecei hoje, nem ontem. Já venha a trabalhar com coisas mínimas.
0: Obrigado. 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

horas e 51 minutos. 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
1: as notícias a seguir apresentadas por Nelson Moando. Nelson, boa noite.
2: Boa tarde, Sérgio e Samuel ouvinte. O presidente da República, Daniel Chapo, afirmou este sábado na cidade da Machixe, em Inhambane, que a juventude deve encontrar no desporto uma oportunidade de superação. O chefe de Estado falava na cerimónia de abertura do 16º Festival Nacional dos Jogos Desportivos Escolares. Daniel Chapo defende que nenhum talento moçambicano deve ficar escondido.
3: O talento é como uma semente. Pode existir em qualquer distrito deste nosso belo e vasto Moçambique. Em qualquer escola e em qualquer família, mas nenhuma semente floresce sem oportunidade, sem orientação, sem disciplina, sem caráter, sem integridade, sem responsabilidade, sem competência, sem dedicação e sem trabalho. Cabe-nos criar as condições para que nenhum talento moçambicano permaneça escondido e para que cada jovem possa transformar o seu potencial numa contribuição efetiva para o desenvolvimento do nosso país. Compete-nos criar uma verdadeira ponte entre as escolas, os clubes, as federações e as seleções nacionais, para que nenhum talento se perca por falta de oportunidade.
2: Presidente da República, Daniel Chapo, falando na abertura do 10º Festival Nacional de Jogos Esportivos Escolares, que começou hoje e termina no próximo dia 6 de setembro. O evento reúne mais de 1.600 atletas em 8 modalidades esportivas. O setor da saúde em Nampula relata com preocupação a fraca doação de sangue nos primeiros 6 meses deste ano, se comparado com o igual período de 2025 devido a vários fatores. Este ano, no período em referência, foram doadas 11.195 unidades de sangue contra 11.402 unidades deste líquido vital. A informação foi tornada pública este sábado por Said Yusuf, chefe do Departamento de Assistência Médica na Direção Provincial de Saúde em Nampula, por ocasião da celebração do Dia do Dador de Sangue, o 29 de agosto.
4: Infelizmente, o sangue não pode ser fabricado em laboratórios e nem ser comprado em mercados. A única fonte que nós temos para transfusão é o próprio ser humano. Por isso é que cada doador é verdadeiramente um herói. Pode ser a diferença entre a vida e a morte para uma mulher que enfrenta hemorragia durante o parto. Nós sabemos que a nossa província, infelizmente, temos essas situações. Além do trauma que nós vivemos no dia a dia, acidentes de viação, e nós temos que ser honestos em afirmar que, na verdade, nós é que salvamos a vida dessas mulheres.
2: Chefe do Departamento de Assistência Médica na Direção Provincial de Saúde em Nampula, Said Yusuf, falando por ocasião da celebração hoje do Dia do Dador de Sangue. Autoridades governamentais em Gaza buscam parceiros para a instalação de centros de formação de jovens nas áreas de condução e reparação de máquinas pesadas. Pormenores da notícia por Rogério Madete.
5: A iniciativa visa responder à maior procura de técnicos qualificados nestas áreas por parte dos operadores de projetos mineiros na província. O secretário de Estado em Gaza, Jaime Neto, que avançou a informação, anotou que com a formação técnica especializada, os jovens podem tirar maior proveito da indústria mineira. Neto explica que a formação especializada de jovens em matéria de manejamento de máquinas pesadas deverá acontecer nos distritos onde são desenvolvidos os projetos mineiros para permitir a empregabilidade dos nativos.
6: Estamos também a trabalhar no sentido de motivar alguém que possa vir instalar aqui, por exemplo, uma unidade de treinamento de jovens em máquinas pesadas que vão ser úteis não apenas para a Dinshank, mas também para outras empresas mineiras que vão vir para aqui. E há algumas que já estão interessadas e nos mostraram aquilo que são necessidades em termos de mão de obra especializada.
5: Bujor Maded, em Xaxai.
2: Atualidade internacional, o governo militar do Níger garantiu hoje que houve uma tentativa de golpe de Estado comandada por um grupo de militares depois de troca de tiros na noite de ontem na capital Niamey. Num comunicado lido na televisão pública, o governo nigerino apelou aos cidadãos para manterem a calma e garantiu que o aeroporto militar da capital e o palácio presidencial e o chefe de Estado encontram-se em segurança. O Níger enfrenta desde meados de 2010 a ameaça jihadista e a junta militar acusa regularmente a antiga potência colonial de financiar os jihadistas para desestabilizar, o que Paris nega. O tempo. Tete poderá restar amanhã, 35 graus centígrados de máxima, seguida pela cidade de Maputo, com 31 graus. Para Beira e Quilimane prevê-se a máxima de 30 graus. Xai-Xai, Inhambane, Chimoio, Nampula e Pemba, 29. Para Vilanculo, prevê-se a temperatura máxima de 27 graus centígrados. Lixinga poderá ser a cidade mais fresca do país, com 25 graus centígrados de máxima. Apresentamos as notícias próximas às 19h30, inseridas no Jornal da Noite. 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

0: Noite de sábado em Moçambique são 19 horas.
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1: Boa noite, estimado 20. Roubo e venda de sangue nas unidades sanitárias em Nampula preocupa a Associação dos Voluntários de Dadores de Sangue nesta província.
2: Lamentamos que haja ainda os malfeitores que devidamente dão-se a venda deste precioso líquido vital. Desencorajar esses atos ilícitos que mancham os nossos hospitais.
1: Vice-presidente da Associação dos Voluntários de Dadores de Sangue Avodaz em Nampula, Mersen Silvério. A delegação de Nampula, que vai participar da Feira Internacional de Maputo Facim, já se encontra em Marraquene, região que acolhe o evento. Iniciaram hoje os Jogos Desportivos Escolares na província de Inhambane e a cerimônia de abertura foi dirigida pelo presidente da República, Daniel Chapo, evento que reúne mais de 2 mil alunos. Assuntos de destaque deste jornal, que hoje conta com a edição e apresentação de Júlio Moro e a sonorização de Mamudo Mar. Até já. Bem-vindo. Celebra-se hoje, 29 de agosto, o Dia Nacional de Dador de Sangue. Entretanto, o setor de saúde de Nampula relata com preocupação a fraca doação de sangue nos primeiros 6 meses deste ano, se comparado ao qual período de 2025, devido a vários fatores. Este ano, no período em referência, foram doadas 11.195 unidades de sangue contra 11.402 unidades deste líquido vital. A informação foi tornada pública este sábado por Said Sufo, chefe do Departamento de Assistência Médica, na Direção Provincial de Saúde de Nampula, por ocasião da celebração do Dia do Dador de Sangue, 29 de agosto. Na ocasião, Said Sufo exortou a sociedade a refletir profundamente sobre o impacto e a importância de doar sangue.
3: Infelizmente, o sangue não pode ser fabricado em laboratórios e nem ser comprado em mercados. A única fonte que nós temos para transfusão é o próprio ser humano. Por isso é que cada doador é verdadeiramente um herói. Pode ser a diferença entre a vida e a morte para uma mulher que enfrenta hemorragia durante o parto. Nós sabemos que a nossa província, infelizmente, temos essas situações. Além do trauma que nós vivemos no dia a dia, acidentes de viação, e nós temos que ser honestos em afirmar que, na verdade, nós é que salvamos a vida dessas mulheres.
1: Já no seu discurso, o vice-presidente da Associação dos Voluntários de Dadores de Sangue, Avodaz em Nampula, Melson Silvério, elucidou que o órgão vai continuar a mobilizar mais concidadãos para apostarem à causa, ou seja, na doação de sangue. Não obstante, Silvério mostrou-se indignado devido ao fenômeno de roubo e venda de sangue nas unidades sanitárias e pede para que haja uma fiscalização cerrada para pôr fim ao termo.
2: Lamentamos que haja ainda os malfeitores que devidamente dão-se a venda deste precioso líquido vital e pedimos a direção do Hospital Central e a nível nacional, em particular a província de Nampula, a desencorajar esses atos ilícitos que mancham os nossos hospitais e de qual modo forma pedimos ao público em geral que nos ajude a realizar esta farta. Denunciamos os malfeitores.
1: Recorda-se que num passado recente, um funcionário afeto ao banco de sangue no Hospital Central de Nampula foi detido e iniciado na venda de sangue. Importa salientar que atualmente Nampula conta com 288 dadores de sangue efetivos. A delegação de Nampula, a 61ª edição da Facim, chegou este sábado na vila de Marraquene, na província de Maputo. O jornalista Gildo Máquina, que acompanha a delegação, fala de uma chegada triunfal.
4: A chegada triunfal e bastante emocionante da delegação de Nampula, no recinto da Facim, foi caracterizada pela exaltação da marca turística da província nortenha, Wampula Nupia. Orações de agradecimento pela viagem tranquila e encontro breve de concertação dos membros. Em entrevista à nossa reportagem, o responsável pelo transporte da delegação de Nampula, Martinho Carlos, disse que foram observados todos os procedimentos de prudência e segurança durante o percurso, para que a chegada fosse um sucesso.
5: Carregar a equipe De Nampula para Maputo foi um desafio muito grande, mas alcançamos o objetivo, chegamos ao destino sem sobressaltos. A viagem decorreu de uma boa forma. Neste momento, o passo a seguir é de esperarmos que os resultados que cá serão colhidos sejam frutíferos.
6: É com este autocarro com que a delegação de Nampula regressa a Nampula?
5: Claro, evidentemente, tudo está preparado para o regresso que está agendado a partir do dia 8. Sim, e contamos com todos os membros que vieram a bordo conosco, que sejam mesmo também, que possamos regressar com eles.
4: Por sua vez, o técnico da Direção Provincial da Indústria e Comércio de Nampula e responsável pela delegação Afacim, Ivandro Luiz, avançou que depois da chegada, os membros vão observar um descanso para tratarem de sua estadia e amanhã, domingo, vão fazer a arrumação da exposição nos respectivos pavilhões e estantes.
7: Tenho uma avaliação positiva em relação à nossa viagem. Viajamos com calminha, com serenidade, sem pressa e não houve nenhum momento de discordância pelo caminho, nos passageiros. Isso é que culmina a cultura de Nampula. Povo acolhedor, povo que sabe ser, sabe estar e veio aqui representar a província de Nampula. A delegação é grande, esta é uma parte da delegação, os nossos dirigentes, a outra parte da delegação está a caminho, nós estamos cá, outros já estão cá, então sentimos que a viagem foi boa e vamos avançar como Nampula.
4: Confirmação da chegada da delegação de Nampula no recinto que vai acolher, aqui na vila de Marraquene, província de Maputo, a edição 68 da Facim, que arranca na próxima segunda-feira, 31 de agosto, em curso, Supulema, transformação digital e energética rumo a uma economia sustentável. Gildo Máquina, no acompanhamento da delegação de Nampula, a edição 68 da Facim, Ricacha 2026.
1: A delegação de Nampula, que vai participar da Feira Internacional de Maputo, Facim, já se encontra em Marraquene, região que acolhe o evento. Estimado 20, certamente que nos próximos tempos iremos continuar a acompanhar as incidências da participação de Nampula na maior montra comercial do país. 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Índice de criminalidade preocupa a Associação dos Voluntários para a Organização e Orientação dos Táxis Motas a votar em Nampula. Calixto Pedro, é uma preocupação levantada pelo respectivo presidente Albertino José.
8: Albertino José referiu que a ação tem tido como alvo principal os mototáxi, o aumento de assaltos e agressões contra a categoria ACDU, o alerta para a necessidade urgente de reforço na segurança pública. Segundo Albertino José, o avanço da violência não só coloca em risco a vida dos trabalhadores de taximota, mas também impacta a mobilidade e a economia da região.
9: Temos enfrentado algumas dificuldades de assalto de motorizadas pela parte das outras pessoas de má fé e que às vezes com várias estratégias, uma delas é envenenamento do insumo, aparentemente que é uma boa pessoa posta aí a entrar também nas vias que não eram apropriadas. Também várias armadilhas que têm feito quando carregam alguém para num lugar onde também montam pessoas. Então, essas manobras de má fé da parte dos larápios têm-nos também dificultado. Algumas delas têm minado vida para a parte dos operadores de táxi moto, particularmente na cidade de Nampula. Temos 7.118 a nível da província de Nampula, mas com 3.000 na cidade de Nampula, com 146 praças. Então, estamos a ver que já estamos super constituídos e cada praça tem a sua direção, identificação dos operadores de táxi moto e também motociclistas, ciclistas, capacitando eles em matéria de código da estrada e prevenção defensiva perante a condução. Os resultados estão nos garantidos positivamente em colaboração junto com o Comando Provincial da PRM, o INATRO, Direção Provincial dos Transportes, Conselhos Municipais, também aos governos do distrito.
8: Albertino José, presidente da Associação dos Voluntários para a Organização e Orientação dos Taximotas de Nampula, a Votana, afirmando que nos últimos meses os relatos de roubos de motocicletas acompanhados de violências físicas cresceram de forma alarmante. Os crimes ocorrem com maior frequência no período da noite e em zonas periféricas com menor iluminação pública.
1: Índice de criminalidade preocupa a Associação dos Voluntários para a Organização e Orientação dos Taximotas a Votana em Nampula. O diretor-geral do Serviço Nacional de Imigração em Moçambique, Zinedine Danane, lançou ontem na cidade de Nampula a sua obra literária intitulada Migrações Internacionais e Transformações Sociais em Moçambique. O jornalista Otávio Fonseca apurou que a obra de Zinedine Danane conta com 6 capítulos.
10: Zinedine Danane explica no seu livro que as migrações internacionais e transformações sociais no nosso país fortalecem a soberania e a coesão nacional. O autor da obra disse que Moçambique deve ser visto como um local de intercâmbio humano e deve proteger com firmeza a dignidade dos seus povos. Zinedine Danane explica na sua obra que em Moçambique os fenômenos da migração atualmente encontram-se numa tendência invertida e explica as suas razões.
11: De acordo com o relatório da Organização Internacional para as Migrações, 2022, dos mais de 290 milhões de migrantes, curiosamente, mais de 90 milhões desses migrantes são migrantes que migram no mesmo espaço geográfico, no mesmo hemisfério. Portanto, o Sul, temos aqui uma migração que ocorre Sul-Sul. Aqui, quando nós falamos, nos referimos ao Sul-Sul, nós estamos a referir, bom, alguém que sai, por exemplo, de Maputo para Inhambane, mas estamos a falar, por exemplo, no mesmo continente africano, no mesmo hemisfério. E temos também outra parte que sai ainda do sul para o norte, que é a procura das melhores condições de vida, como dizia, dos migrantes econômicos. E temos também do norte para o sul, que é uma minoria. Então, é aqui onde temos essa curiosidade de termos maior parte dos imigrantes a percorrerem o sul-sul, quer dizer, que é a migração intra-africana. É aqui onde nos atemos a tentar compreender este fenómeno.
10: A obra literária intitulada Migrações Internacionais e Transformações Sociais em Moçambique resulta da sua tese de doutoramento. Para além de acadêmicos, membros do governo participaram no lançamento da obra, membros de algumas comunidades estrangeiras residentes na cidade de Nampula.
1: Jornal de Nampula, na sua reta final, para já, um olhar à página desportiva. O Ferroviário de Nampula recebe amanhã no seu retudo a Associação Desportiva de Vilanculos. O técnico principal do Ferroviário de Nampula, Nasser Armando, disse após o deslize na jornada anterior em Pemba, o conjunto vai entrar em campo com o único objetivo, vencer e apagar a imagem da última derrota. Nasser Armando anotou que o foco do balneário está totalmente virado para a ronda número 18, onde a margem de erro é zero para quem quer continuar nos lugares do topo.
12: Nós estamos a fazer um trabalho psicológico para estarmos em condições no jogo de domingo. Hoje vamos fazer um trabalho técnico e tático visando esse jogo, mas para reverter a situação, porque não se perde a esperança de lutar para certos objetivos, tanto para o objetivo do jogo de domingo como para os objetivos da época. Continuamos intacto a lutar. Esse ambiente que nós não deixamos chegar. Conversamos logo depois de termos resfriado as mentes por causa dos erros que fomos cometendo no jogo com o Pembinho. Logo após chegamos a uma conclusão que temos a capacidade. Não é por causa daquele jogo que nós podemos estar a perder qualidade e capacidade.
1: Nasser Armando, técnico principal do Ferroviário de Nampula, em antevisão do jogo deste domingo, ou seja, amanhã, no Santuário 25 de junho, contra a ADV, pontuável para a 18ª jornada do Moçambola, versão 2026. Ainda sobre o desporto, iniciaram hoje os Jogos Desportivos Escolares na província de Inhambane e a cerimônia de abertura foi dirigida pelo Presidente da República, Daniel Chapo, evento que reúne mais de 2 mil alunos. O repórter Nelson Tatanha, enviado especial à chamada Terra de Boa Gente, traz-nos a seguir as incidências do primeiro dia do maior encontro desportivo escolar em Moçambique. Boa noite, Nelson.
13: Boa noite, Júlio Moro. O diretor provincial da Educação de Nampula diz que mais do que melhorar a 7ª posição conseguida na edição passada, a delegação que dirige pretende promover o espírito de convívio e troca de experiências no decurso da 16ª edição dos Jogos Desportivos Escolares. William Tunzini, que falava este sábado no campo Valdemar Oliveira Fernandes, na Machixe, na abertura da 16ª edição dos Jogos Desportivos Escolares em Inhambane 2026, referiu que a ideia passa por demonstração do sentido de irmandade e da unidade nacional. William Tunzini acrescentou que está a incutir nas crianças a ideia de que quem demonstrar o espírito e sentido de convivência tem as condições arrumadas para ganhar todas as partidas.
14: Nós estamos muito bem a trabalhar em função do resultado do festival passado que aconteceu na província de Nampula, portanto, obviamente na nossa casa, mas nós estamos preparados para ganhar e ganhar bem este festival. Acredito eu que os nossos atletas estão preparados psicologicamente e fisicamente para poderem nos trazer troféus à província de Nampula. Mas acima de tudo, isto aqui é uma festa, não é? Não viemos só para ganhar troféus, mas para conviver com as outras províncias. Portanto, é um sinal de festa, é um sinal de troca de experiências. É para as crianças saberem que Moçambique é um país uno e indivisível. Estamos sempre juntos. Portanto, há quem não conhecia Sofala, há quem não conhecia Zambézia, há quem não conhecia Inhambane, e hoje teve a oportunidade de conhecer Inhambane, tiveram a oportunidade de conhecer os meninos das outras províncias. Portanto, é uma festa acima dos resultados.
13: Por seu turno, os atletas dizem que estão preparados e querem vencer todos os jogos, assim testemunha Yara Abubakar, da modalidade de voleibol.
15: Bem preparadas fisicamente, assim como psicologicamente.
13: Objetivo?
15: Vencer todos os jogos.
13: Podemos confiar. Na primeira jornada do jogo de esportivos escolares, toda marcada para este domingo, no handebol, tanto em masculino como em feminino, Nampula joga contra Cabo Delgado, basquetebol Nampula Zambézia, voleibol Nampula Cabo Delgado, atletismo, ginástica e xadrez, vai ser respeitada uma calendarização específica de todos contra todos. Nelson Tatanha, na rota da cobertura da 16ª edição dos Jogos Desportivos Escolares Inhambane 2026.
1: Pronto, é mesmo o fim desse espaço alargado de notícias da Rádio Moçambique, emissor provincial de Nampula. Despedem-se Mamudo Mar, que esteve na sonorização, e eu, Júlio Moro, na edição e apresentação. Boa noite.
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16: São 19 horas e 17 minutos. 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

19 horas e 25 minutos, o emissor provincial de Nampula, da Rádio Moçambique, torna público que está aberto o concurso para admissão de um contínuo. São requisitos para o ingresso: possuir sétima classe do Sistema Nacional de Educação ou equivalente, fotocópia do bilhete de identidade, idade compreendida entre 18 e 35 anos, ser residente na cidade de Nampula, experiência profissional comprovada na limpeza será uma vantagem. Alto sentido de responsabilidade e profissionalismo. Disponibilidade imediata. A entrega dos documentos deve ser feita nas instalações da Rádio Moçambique em Nampula, situs no sexto andar do prédio João Ferreira dos Santos, nas horas normais de expediente, com início no dia 31 de agosto e término na sexta-feira, dia 4 de setembro de 2026. 5 dias úteis. Acabamos de apresentar um anúncio de admissão de um contínuo para o emissor provincial da Rádio Moçambique, em Nampula. 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

0: Boa noite. O Presidente da República diz que os jogos desportivos escolares devem funcionar como principal base de recrutamento e identificação de atletas talentosos em Moçambique.
1: Cabe-nos criar as condições para que nenhum talento moçambicano permaneça escondido e para que cada jovem possa transformar o seu potencial numa contribuição efetiva para o desenvolvimento do nosso país.
0: Presidente da República, Daniel Chapo, discursando hoje na cidade da Maxixe, em Iambane, na abertura dos Jogos Esportivos Escolares. Ainda neste jornal, o governo da província de Manica reforça medidas para impedir a exploração ilegal de ouro na Serra de Monte Vumba. O governo militar do Níger confirma a tentativa de golpe de Estado esta sexta-feira, comandada por um grupo de militares. Começa agora o Jornal da Noite. Nelson Moano está na apresentação e Estevão Mucavel Júnior na sonorização. Fique conosco. É bem-vindo à cidade da Maxixe, em Iambane, desde hoje até o próximo dia 6 de setembro, a capital do desporto em Moçambique. Mais de 1.600 atletas em 8 modalidades esportivas estão naquela urbe para celebrar o 16º Festival Nacional dos Jogos Desportivos Escolares, cuja abertura foi dirigida pelo Presidente da República, Daniel Chapo, que olha para o movimento como um espaço em que a juventude deve reafirmar-se. Abneiro de Charnico.
2: O Presidente da República, Daniel Chapo, afirmou este sábado em Iambane que a juventude deve encontrar no desporto uma oportunidade de superação. Daniel Chapo defende que nenhum talento moçambicano deve ficar escondido.
1: O talento é como uma semente. Pode existir em qualquer distrito deste nosso belo e vasto Moçambique, em qualquer escola e em qualquer família, mas nenhuma semente floresce sem oportunidade, sem orientação, sem disciplina, sem caráter, sem integridade, sem responsabilidade, sem competência, sem dedicação e sem trabalho. Cabe-nos criar as condições para que nenhum talento moçambicano permaneça escondido e para que cada jovem possa transformar o seu potencial numa contribuição efetiva para o desenvolvimento do nosso país. Compete-nos criar uma verdadeira ponte entre as escolas, os clubes, as federações e as seleções nacionais, para que nenhum talento se perca por falta de oportunidade.
2: Num outro desenvolvimento, o Presidente da República frisou que o desporto é igualmente um fator de socialização, superação e de unidade nacional.
1: O campo desportivo é uma extensão da sala de aulas. Ali aprendemos que ninguém vence sozinho, que a disciplina vale mais do que o improviso e que a persistência vence mais vezes o talento quando este não é acompanhado pelo trabalho. Aprendemos que perder faz parte do caminho para vencer e, sobretudo, que o respeito pelo adversário é uma demonstração de grandeza e não de fraqueza. O verdadeiro campeão não é apenas aquele que conquista medalhas, é aquele que vence as suas próprias limitações, sabe ser humilde na vitória e digno na derrota. É aquele que estende a mão ao colega quando este cai. Esses são os campeões que Moçambique mais necessita como um povo. Daí a razão da realização destes Jogos Desportivos Escolares.
2: O 16º Festival Nacional de Jogos Desportivos Escolares, que este sábado iniciou, termina no próximo dia 6 de setembro e reúne mais de 1.600 atletas em 8 modalidades desportivas. Abner Tchernenko, a partir da Maxixe, em Iambane.
0: E ainda na esteira do jogo desportivo escolar, o estadista moçambicano disse que o momento deve servir para o reforço da inclusão e fortalecimento da solidariedade e o patriotismo.
2: O Presidente da República defende a inclusão como fator de solidariedade e unidade nacional.
1: Inclusão significa garantir que nenhum estudante fique para trás. Queremos que uma criança com deficiência encontre no desporto uma oportunidade de superação. Queremos que raparigas e rapazes tenham exatamente as mesmas oportunidades para competir, liderar e vencer. Queremos que cada jovem seja valorizado pelo seu esforço, pelo seu mérito e pelo seu talento. Uma sociedade inclusiva começa precisamente na escola. E uma escola inclusiva constrói uma nação mais justa, mais integrada e mais desenvolvida.
2: O presidente da República, Daniel Chapo, frisou que o desporto é igualmente um fator de identidade.
1: Esta identidade é a nossa moçambicanidade e a nossa unidade nacional. Temos uma só bandeira, um só hino, uma só constituição e um só destino coletivo. É isto que faz de nós um só povo e uma só nação. É precisamente por isso que o desporto costuma das maiores escolas do patriotismo, porque ensina-nos que podemos competir durante 90 minutos e continuarmos irmãos quando o jogo termina. Ensina-nos que sempre que um atleta veste as cores nacionais, ou erga a nossa bandeira diante do mundo, ou então o nosso hino, deixa de competir apenas por si.
2: O responsável de produção de programas de desporto exclusivo, Abdul Rahman, defende o desenvolvimento destas modalidades nas próximas edições dos festivais nacionais.
3: Olhe também o voleibol sentado, com poucos recursos é possível que a nível das províncias, a nível das escolas se movimentam também. Falo também de bócia. Bócia é uma modalidade também em termos de condições é muito barato, que pode se realizar, e acredito eu que a nível do Ministério da Juventude, Desporto, Ministério da Educação e Cultura, nos próximos tempos, com a nível das federações, do Comitê Paralímpico, da Especial Olímpico, quizá consigam englobar mais modalidades.
2: Abner Tchernenko, a partir da Machis, em Inhambane.
0: Garimpeiros ilegais estão a invadir a Serra do Monte Vumba, na província de Manica, para a extração de ouro. O governo da província foi obrigado a reforçar medidas para travar a mineração de Domingos Cateado.
4: Autoridades de governo no distrito de Manica, na província do mesmo nome, reforçam a proibição do garimpo na Serra Vumba, numa tentativa de travar a exploração ilegal de ouro naquela região. A chefe da localidade urbana número 1 na cidade de Manica, Regina Smith, disse que nos últimos dias um grupo de jovens tem estado a praticar de forma desenfreada na cordilheira da Serra Vumba, colocando em perigo aquele local de extração de água mineral. Regina Smith referiu que, apesar da proibição, alguns indivíduos continuam a entrar na área para retirar ouro de forma ilegal, alegadamente por desconhecimento das restrições existentes e da falta de emprego.
5: Os garimpeiros que estão aí na Serra Vumba são proibidos para não cavar, mas estão a continuar a roubar. E por isso reunimos com a fábrica Vumba, o chefe do posto, juntamente com da fauna. Era para resolvermos esse caso, mas a solução que saiu é de não cavar ou não garimpar na Serra Vumba. Só que entravam, roubavam o ouro. E por isso saiu a conclusão a dizer que na fábrica

0: Se trabalha, já vamos fazer praticar coisa, trabalho de garimpo.
1: Do encontro havido saiu a orientação de que não deve haver atividade de garimpo na Serra Vumba, tendo sido reforçada a necessidade de impedir a entrada de pessoas para a exploração de ouro naquela área. As autoridades e os representantes locais defendem que o cumprimento da medida poderá contribuir para reduzir a exploração ilegal e garantir a proteção da Serra Vumba. Da cidade de Chimoio, Domingos Cadeado.
2: São 19 horas e 40 minutos. O setor da saúde na província de Nampula amplia a campanha de coleta de sangue que, no decurso do primeiro semestre deste ano, registrou um decréscimo do número de doadores. Jornalista Júlio Moro.
3: Este ano, no período em referência, foram doadas 11.195 unidades de sangue contra 11.402 unidades deste líquido vital. A informação foi tornada pública este sábado por Said Sufo, chefe do Departamento de Assistência Médica, na Direção Provincial de Saúde de Nampula, por ocasião da celebração do Dia do Dador de Sangue, 29 de agosto. Na ocasião, Said Sufo exortou a sociedade a refletir profundamente sobre o impacto e a importância de doar sangue.
4: Infelizmente, o sangue não pode ser fabricado em laboratórios e nem ser comprado em mercados. A única fonte que nós temos para transfusão é o próprio ser humano. Por isso é que cada doador é verdadeiramente um herói. Pode ser a diferença entre a vida e a morte para uma mulher que enfrenta hemorragia durante o parto. Nós sabemos que a nossa província, infelizmente, temos essas situações. Além do trauma que nós vivemos no dia a dia, acidentes de viação, e nós temos que ser honestos em afirmar que, na verdade, nós é que salvamos a vida dessas mulheres.
3: Já no seu discurso, o vice-presidente da Associação dos Voluntários de Dadores de Sangue, Avodaz em Nampula, Melson Silvério, elucidou que o órgão vai continuar a mobilizar mais concidadãos para apostarem à causa, ou seja, na doação de sangue. Não obstante, Silvério mostrou-se indignado devido ao fenômeno de roubo e venda de sangue nas unidades sanitárias e pede para que haja uma fiscalização cerrada para pôr fim ao termo.
5: Lamentamos que haja ainda os malfeitores que devidamente dão-se a venda deste precioso líquido vital. E pedimos a direção do Hospital Central e a nível nacional, em particular a província de Nampula, a desencorajar esses atos ilícitos que mancham os nossos hospitais. E de qual modo, forma, pedimos ao público em geral que nos ajudem a realizar esta farta. Denunciamos os malfeitores.
3: Recorde-se que, num passado recente, um funcionário afeto ao banco de sangue no Hospital Central de Nampula foi detido e iniciado na venda de sangue. Importa salientar que, atualmente, Nampula conta com 288 dadores de sangue efetivos. De Nampula, Júlio Moro.
2: Está a acompanhar o Jornal da Noite da Rádio Moçambique, transmitido a partir da capital moçambicana, Maputo. Mais de 3 mil mulheres do setor informal de todo o país estão a ser capacitadas em matérias de empreendedorismo com recurso ao uso de plataformas digitais. A iniciativa pretende tornar mais lucrativo o comércio exercido por este grupo. Fernando Sidumo, na Matola.
6: Denominada Insati Boss, com esta iniciativa, as beneficiárias promovem o seu produto e o cliente é que vai ao encontro do artigo. Com efeito, este sábado realizou-se no Salão do Conselho Municipal da Matola mais uma sessão de capacitação desta camada social, onde participaram um pouco mais de 300 mulheres dos três postos administrativos da autarquia. Segundo Katanya Lung, mentora da iniciativa Insati Boss, o objetivo é permitir que as mulheres possam fortalecer os seus negócios e criar empregos para outras e não só.
7: Então nós estamos a ensinar estas mulheres a organizarem, a estruturarem os seus negócios e, acima de tudo, a tornarem os seus negócios visíveis para que eles, quando passarem para a formalidade, consigam ser sustentáveis. Porque como um negócio formal, existem obrigações fiscais, obrigações económicas que temos que fazer, pagar salários e criar inspiração para outras mulheres. Então, nós queremos trazer aqui uma comunidade de mulheres que, para além de desenvolver uma atividade económica, possa oferecer empregos, possa capacitar, possa inspirar pessoas e possa resolver os problemas económicos do país, que é o problema da empregabilidade versus emprego.
6: Ainda na senda da criação de capacidades de empreendedorismo feminino, esta tarde foi rubricado um memorando de entendimento entre a Insati Boss e a Empresa Municipal de Transportes da Matola, que estabelece a concessão de cartas de condução para 5 mulheres numa primeira fase.

0: E aqui não se limita apenas a conduzir. Estamos a falar de mulheres no setor de mobilidade. Mulher que conduz, mulher que é dona de frota, mulher que tem uma bomba de combustível, mulher que faz manutenção de viatura, mulher que tem caôs, mulher que é cobradora, mulher que tem uma plataforma. Não sei se estamos a perceber. Então é tudo integrado, mas que tem a ver com mobilidade urbana.
1: Kátia Nyalunga, fundador da iniciativa SATBOS. A Organização de Apoio às Mulheres Informais foi criada em 2025, tendo já representações em Maputo, Inhambane, Beira, Cabo Delgado, Nampula e Tete. Fernando Sidumo, Rádio Moçambique, Matola.
2: Mais de 3 mil mulheres do setor informal de todo o país estão a ser capacitadas em matéria de empreendedorismo com recurso ao uso de plataformas digitais. E em Gaza, faltam técnicos especializados para trabalhar em alguns setores nas empresas que exploram recursos minerais. Disso nos dá conta Rogério Matete.
3: Autoridades governamentais em Gaza buscam parceiros para a instalação de centros de formação de jovens nas áreas de condução e reparação de máquinas pesadas. A iniciativa visa responder à maior procura de técnicos qualificados nestas áreas por parte dos operadores de projetos mineiros na província. O secretário de Estado em Gaza, Jaime Neto, que avançou a informação, anotou que com a formação técnica especializada, os jovens podem tirar maior proveito da indústria mineira. Neto explica que a formação especializada de jovens em matéria de manejamento de máquinas pesadas deverá acontecer nos distritos onde são desenvolvidos os projetos mineiros para permitir a empregabilidade dos nativos.
4: E ao nível da nossa província temos um grande desafio na preparação, não é, de técnicos de máquinas e tudo mais. Então estamos também a trabalhar no sentido de motivar alguém que possa vir instalar aqui, por exemplo, uma unidade de treinamento de jovens em máquinas pesadas que vão ser úteis não apenas para a Dinsheng, mas também para outras empresas mineiras que vão vir para aqui. E há algumas que já estão interessadas e nos mostraram aquilo que são necessidades em termos de mão de obra especializada. Então, a nossa ideia é que nós preparemos jovens nos distritos onde estão a acontecer as operações mineiras para permitir que também tenham oportunidade de emprego, mas também de formação numa área específica que é essa de operação de máquinas pesadas.
3: Secretário de Estado em Gaza, Jaime Neto, e a busca de parceiros visando a instalação de centros de formação de jovens para responder à necessidade de mão de obra qualificada no setor mineiro na província. Rogério Madede, em Xaxai.
2: Já na província de Tete foram os graduados pela Universidade Católica de Moçambique, mais de 400 profissionais, entre licenciados e mestres. Pormenores da notícia por Ignácio Gamay.
5: Os graduados são provenientes de diversas áreas de formação, com destaque para mineralogia, direito, economia e gestão, além de cursos ligados à psicopedagogia. Na ocasião, os recém-graduados afirmaram estar preparados para aplicar os conhecimentos científicos adquiridos ao longo da sua formação, contribuindo para a superação dos desafios que condicionam o desenvolvimento socioeconômico do país.
6: Sejamos cada um, no seu campo de conhecimento, agentes de transformação positiva na sociedade moçambicana e no mundo.
5: Por seu turno, a secretária de Estado em Tete, Cristina Mafumo, considerou os graduados uma ferramenta indispensável para o funcionamento eficiente da máquina administrativa e para a melhoria da prestação de serviços à população.
7: A província de Tete em particular e Moçambique em geral precisam de profissionais como vós, preparados, éticos, inovadores, comprometidos com o bem comum.
5: Já o reitor da Universidade Católica de Moçambique, Felipe Rungo, apelou aos novos profissionais para que façam da ética, da responsabilidade e do espírito de serviço os principais pilares da sua atuação, exortando-os a serem exemplos de bem servir ao cidadão.
8: Onde quer que venham a exercer a vossa profissão, setor público ou privado, em Moçambique ou fora dele, procurem que a vossa competência se traduza em benefício concreto para as vossas comunidades e para o vosso país.
5: A cerimônia de graduação marca a entrada de mais de 400 novos profissionais no mercado de trabalho, numa altura em que o país procura responder aos desafios do desenvolvimento socioeconômico. Ignácio Gamay, Cidade de Tete.
2: Continuamos com o jornal. Secretário de Estado do Trabalho, Género e Ação Social diz que o combate à violência contra mulheres não pode ser vista como uma responsabilidade exclusiva do governo ou das instituições da justiça, mas um dever de toda a sociedade. Abdul Razak enfatiza que, mais do que combater as consequências do fenómeno, é preciso atuar sobre as causas. Jorge John.
9: Discursando na cidade da Beira, durante a primeira Conferência Nacional sobre o Feminicídio, Abdul Razak defendeu o reforço do diálogo e da capacidade de resolução pacífica de conflitos perante o aumento da violência contra mulheres e raparigas. O dirigente referiu ainda que é necessária a união de esforços para a promoção de uma cultura de respeito pela dignidade e vida humana, desconstruindo comportamentos que legitimam os maus-tratos a mulheres. A primeira Conferência Nacional sobre o Feminicídio foi organizada pela Associação da Mulher para a Promoção e Desenvolvimento Comunitário em parceria com o Observatório do Feminicídio. A escolha da Beira para acolher o evento não foi por acaso. É que esta cidade e a província de Sofala em geral registram cada vez mais casos de assassinatos de mulheres em contexto de violência doméstica. Jorge Johnny, na Beira.
2: Neste jornal, ainda notícias da atualidade internacional. Para já, Moçambique participa na República da Zâmbia na cerimónia tradicional Kulamba, que exalta a cultura do povo Chewa. A acompanhar a delegação moçambicana esteve Isaura Afonso.
10: O diretor do gabinete do governador de Tete afirma que a participação de Moçambique nos festivais culturais da região austral de África demonstra o comprometimento do governo na valorização da identidade dos povos. Salifu Amadi falava este sábado em Katete, na República da Zâmbia, à frente de uma delegação moçambicana que representou o país na cerimónia tradicional Kulamba, que exalta a cultura do povo Chewa. Segundo o governante, a cerimónia Kulamba deve fortalecer ainda mais os laços que unem os povos falantes desta língua e não só.
11: A cerimónia Kulamba representa muito mais do que uma celebração tradicional e um espaço de encontro, de preservação de memória coletiva e de reafirmação dos valores que unem um povo cuja história e cultura ultrapassa as fronteiras políticas dos nossos três países. As fronteiras entre os nossos estados são realidades políticas e administrativas, mas não devem constituir barreiras à nossa convivência, à nossa cultura, à nossa solidariedade e à nossa cooperação entre os povos. E a cultura aproxima-nos, a tradição une-nos e a cooperação transforma essa unidade em desenvolvimento desses três países.
10: O chefe da delegação moçambicana a este festival tradicional Kulamba na Zâmbia apelou para mais intercâmbios culturais e promoção de desenvolvimento dos países.
11: Por isso, a nossa participação nesta cerimónia representa também um compromisso de Moçambique em continuar a valorizar e preservar o património cultural e material das nossas comunidades e salvaguardam das dons artísticas, folclóricas, onde acreditamos no desenvolvimento das nossas nações, assenta-se no respeito pela cultura e tradições de cada povo. A província de Tete, que representa Moçambique nesta cerimónia, reafirma o compromisso de continuar a trabalhar com as autoridades tradicionais, as comunidades e os países vizinhos, na promoção de uma cultura de paz, respeito e convivência harmoniosa.
10: Diretor do gabinete do governador de Tete, Salifu Amadi. O Festival Kulamba acontece anualmente na República da Zâmbia em exaltação à cultura do povo Chewa e do seu rei Kalonga Gawaundi. Isaura Afonso, a partir de Katete, na República da Zâmbia.
2: Vamos agora à cidade de Pemba, em Cabo Delgado, onde educadores de infância afirmam que o trabalho informativo e educativo da Rádio Moçambique tem sido um contributo no fortalecimento da cidadania inclusiva e na formação das crianças numa era de enormes desafios para a sociedade. Jornalista Somali Gilberto.
12: O sentimento foi expresso esta sexta-feira por Joanina Afonso, do Centro Infantil de Girassol, durante uma visita de estudo das crianças daquela instituição às instalações do emissor provincial da Rádio Moçambique, na cidade de Pemba. Para a educadora, a grelha de programação da Rádio Pública distingue-se por ser cada vez mais inovadora, inclusiva e educativa desde a primeira infância.
13: As crianças sempre perguntam Porque nós ouvimos rádio do carro de mamãe e de papai, então hoje nós levamos nossas crianças para ganhar uma pequena experiência. Então, para nós educadores, é uma alegria que as crianças tenham um pouco de conhecimento para conhecer o dia-a-dia de vida adulta.
12: Joanina Afonso encorajou os profissionais da Rádio Moçambique a continuarem focados numa radiodifusão de serviço público que valorize a informação, a educação e a exaltação da moçambicanidade.
13: Nós estamos a levar uma boa experiência, nos receberam bem, graças a Deus. E as nossas crianças sempre vão comentando em casa que tiveram uma boa experiência. Continue assim, porque não é a primeira vez que nós visitarmos a rádio. O ambiente em si nos agrada.
12: Para os petizes, a visita às instalações da Rádio Pública em Pemba permitiu associar a aprendizagem da sala de aula ao mundo real. Entre sorrisos e entusiasmo, as crianças partilharam o que aprenderam e lembraram os seus direitos.
14: Gigi.
15: Gostou da visita?
14: Sim.
15: O que aprendeu?
14: A, E, I, O, U. Vi coisas mais lado.
16: Zoi.
15: Tens quantos anos?
16: 5.
15: Gostaste da visita?
16: Sim.
15: O que tu mais gostaste de ver aqui na rádio?
16: Salas, visitar pessoas que trabalham. Eu sou criança, tenho direito à assistência médica.
17: Cadinho, vim ver músicas, computadores.
15: Gostaste da visita?
17: Sim. Queridos titios, muito obrigado que vocês gostam de nós.
12: Ecos da visita de estudo das crianças do Centro Infantil Girassol às instalações do emissor provincial da Rádio Moçambique, em Pemba, de onde falou Sumari Gilberto.
2: Jornal da Noite da Rádio Moçambique, instantes finais, notícias do estrangeiro. O governo militar do Níger garantiu hoje que houve uma tentativa de golpe de Estado comandada por um grupo de militares depois de troca de tiros na noite de ontem na capital Niamey. Num comunicado lido na televisão pública, o governo do Níger apelou aos cidadãos para manterem a calma e garantiu que o aeroporto militar da capital e o palácio presidencial e o chefe de Estado se encontram em segurança. O Níger enfrenta desde meados do ano 2010 a ameaça jihadista e a junta militar acusa regularmente a antiga potência colonial de financiar os jihadistas para desestabilizar, o que Paris nega. O ministro das Relações Exteriores de Angola, Tete António, defendeu hoje que a cimeira de Luanda da União Africana deve passar das declarações políticas às soluções para as crises em África. O representante da diplomacia angolana falava na abertura da reunião do Conselho Executivo da União Africana, que tem a missão de preparar os documentos em discussão no domingo, na 21ª Cimeira Extraordinária de Chefes de Estado e de Governo. A capital angolana é a anfitriã do encontro, dedicada exclusivamente ao reforço dos mecanismos de prevenção e resolução de conflitos. O Papa Leão XIV vai enviar ajuda económica à Caritas do Nepal para atender a população afetada pela enxurrada de quarta-feira na fronteira com a China. A Nunciatura Apostólica informou que o dinheiro será usado para comprar alimentos, bens de primeira necessidade e reforço de albergues para os desalojados. A China divulgou um balanço provisório de 7 mortos no Tibete, o que eleva o número total de vítimas mortais para 638 pessoas. 19:59, temperaturas máximas previstas por amanhã. A cidade de Itapu poderá registrar 35 graus centígrados, seguida por Maputo com 31. Para Beira e Quelimane prevê-se 30 graus de máxima, Xai-Xai, Inhambane, Chimoio, Nampula e Pemba 29, Vilanculo 27 graus e Lixinga 25 graus centígrados de temperatura máxima. É o fim do Jornal da Noite deste sábado. Despedem-se Nelson Moando na apresentação, Estevão Mucavel Júnior na sonorização. Boa noite e continuação de um bom fim de semana.

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1: Estão abertas inscrições para os cursos de saúde do nível médio. Os cursos referem-se à admissão para o segundo semestre do ano de 2026 na Secretaria da Delegação do Instituto Técnico Lugenda, em Nampula. 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

São 20 horas e 17 minutos. Renovamos, portanto, votos de uma ótima escuta à nossa emissão aqui na Rádio Moçambique, noite de sábado, 29 de agosto do ano 2026.

0: São 20 horas e 36 minutos. Vamos então acompanhar os momentos emocionantes, tanto em que a delegação de Nampula chegava a Recarcha, portanto, onde vai decorrer então o evento da FACIM. Vamos então acompanhar este momento em que a nossa delegação de Nampula chegava a Maputo com o Gil do Máquina.
1: Saudações, amigo ouvinte da Rádio Moçambique. É com este som e neste ambiente que a delegação de Nampula à Feira Internacional de Maputo Facim chega à vila de Marraquene, no recinto que vai acolher este evento internacional, portanto, que é a Facim, aqui na zona de Ricacha. Como podem observar, ou podem ouvir, muita alegria caracteriza esta delegação. Expectativas que vínhamos noticiando em outros espaços anteriores, expectativas de ser uma das melhores delegações, ou seja, uma das delegações de topo nesta 61ª edição da Feira Internacional de Maputo. Neste momento, a delegação de Nampula percorre então este troço que é da Estrada Nacional número 1, contornando então a esquerda para dar acesso ao local que acolhe anualmente este evento de negócio, investimento e desenvolvimento de Moçambique. Referimos também em ocasiões anteriores que cerca de 30 países já confirmaram a sua presença nesta montra de negócios aqui em Maputo. A delegação de Nampula, portanto, os membros da delegação de Nampula neste autocarro são 55, entre mulheres, homens, jovens e adultos, que vão fazendo esta grande festa que anuncia a sua chegada a Ricacha. Como dizemos, Ricacha que vai acolher durante 7 dias, começando de segunda-feira, dia 31 de agosto, até 6 de setembro próximo, vai acolher este grande evento de exposição de produtos e serviços. É muita alegria, é muita festa e vamos, dentro de alguns minutos, assim que as emoções abafarem, ouvir o balanço do que foi e o que está a ser desta deslocação de Nampula à Feira Internacional de Maputo. O som da embaixadora da marca Wampula Nopia, Filomena Maricoa, faz

0: deste recinto da FACIM. E de facto, já estamos. Já se nota algum ambiente aqui no exterior, pelo menos, deste local, viaturas e algumas pessoas que. Viaturas que transportam algum equipamento, parece que vão entrando dentro do recinto da FACIM e os que vão saindo também com algum material. E consigo ver lá também, da janela, deste autocarro, diversas equipas, como por exemplo uma viatura da empresa de eletricidade de Moçambique, EDM, vai entrando também para se posicionar e ir fiscalizando os trabalhos, os últimos trabalhos, os últimos acertos para a sua plena estadia neste recinto e seu pleno funcionamento durante esses 7 dias da FACIM. Conforme anunciamos, a delegação de Nampula já se encontra no recinto que vai acolher durante 7 dias, de 31 de agosto a 6 de setembro próximo, a 61ª edição da Feira Internacional de Maputo FACIM. Foi uma viagem de cerca de 3 dias, portanto, esta delegação partiu de Nampula na manhã de quinta-feira e só neste sábado é que se faz aqui no Distrito Municipal de Marraquene, província de Maputo. Houve muito cuidado e há quem se destacou durante a viagem que fez com que, se calhar, tudo fosse a mil maravilhas. Falamos do homem de transporte que, com tanta serenidade, foi aconselhando aos membros desta delegação, aos cerca de 55 membros desta delegação de Nampula a FACIM, como é que foi lidar com esta delegação de Nampula para este local?
1: Respondo de nome Martinho Carlos, sou responsável no transporte de King Maasai. Eu carregar a equipe de Nampula para Maputo foi um desafio muito grande, mas chegamos, alcançamos o objetivo, chegamos ao destino sem sobressaltos. A viagem decorreu de uma boa forma, da forma como estava almejado. Alcançamos o objetivo que era o destino. Passamos em várias intempéries, refiro-me já na parte da estrada que nos está a favorecer, mas porém nós conseguimos seguir com a trajetória e o trajeto foi muito bom até chegarmos até o momento. Sim.
0: E neste momento, qual é o passo a seguir?
1: O passo a seguir já trouxemos o machibombo até o local e o pessoal. Assim conforme como está a passar a primeira oração de agradecimento ao nosso Criador. Neste momento, o passo a seguir é de esperarmos que os resultados que cá serão colhidos sejam frutíferos e possam ser levados à aprendizagem ou abordagem que será aqui aprendida, que seja levada em prática.
0: E é com este autocarro com que a delegação de Nampula regressa a Nampula?
1: Claro, evidentemente, tudo está preparado para o regresso que está agendado a partir do dia 8. Sim.
0: Então, vai permanecer aqui no Maputo?
1: Vai permanecer aqui no Maputo
0: durante esses 7 dias, durante esse período.
1: Dias, até o nosso último dia, que é dia 8, que agendamos como dia de partida. Sim, e contamos com todos os membros que vieram a bordo conosco, que sejam o mesmo também, que possamos regressar com eles. E almejamos que a gente tenha um trajeto também igualmente ao nosso que tivemos, que chegamos sem sobressaltos, muito bem.
0: Bom, Ivandro Luiz é o responsável desta delegação de Nampula, que acaba de chegar aqui no recinto de Ricacha, em Marraquene. Como é que foi a viagem? Que avaliação se faz neste momento, em termos de viagem? Como foi quinta-feira para hoje, sábado? Já estamos em Maputo?
2: Já estamos em Maputo, já estamos em Marraquene, já estamos no local da grande festa, que é a feira, a 61ª Feira Internacional. Tenho uma avaliação positiva em relação à nossa viagem. Viajamos com calminha, com serenidade, sem pressa, e não houve nenhum momento de discordância pelo caminho, nos passageiros. Isso é que culmina a cultura de Nampula. Povo acolhedor, povo que sabe ser, sabe estar, e veio aqui

0: representar a província de Nampula. A delegação é grande, esta é uma parte da delegação, os nossos dirigentes, a outra parte da delegação está a caminho, nós estamos cá, outros já estão cá, então sentimos que a viagem foi boa e vamos avançar como Nampula.
1: E esta entrada, diga-se triunfal, emotiva, com canções, com queridos da marca, o Ampula no Pia, foi uma coisa assim, que veio ao acaso ou foi uma estratégia montada?
0: O Ampula no Pia é uma marca. O Ampula no Pia é a marca da província de Nampula. Então, todo aquele que vive na província de Nampula, natural, ou aquele que veio de fora, tem conhecimento que o Ampula no Pia é uma marca. Onde formos, vamos representar e vamos expandir a nossa marca, o Ampula no Pia, porque nós chegamos mesmo, e quando nós chegamos, fazemos a diferença no local. Por isso, agradecemos para aqueles que têm nos ouvido, aqueles que respeitam a província de Nampula, e nós vamos manter sempre assim unidos, calminhos e organizados.
1: E do resto do dia, hoje é o primeiro dia da estadia da delegação de Nampula aqui em Maputo, há algumas instruções dadas aos membros?
0: Sim, a primeira é que estamos numa cidade grande, temos que nos manter unidos, ninguém deve se separar do outro, porque agora estamos é uma província. Então, aquele meu colega faz parte da delegação e província também. Então, a comunicação deve ser uniforme para todos. Esta é a mensagem que deixamos para os nossos expositores, as pessoas que nos acompanharam nesta viagem. E agora vamos organizar a nossa estadia para ver como vamos ficar. E depois voltamos para tirar as nossas amostras com mais vagar.
1: Obrigado.
0: Muito obrigado.
1: Voltaremos a falar. É assim que encerramos esta comunicação, ouvindo então o balanço de viagem que foi feito na pessoa do respectivo responsável, Ivandro Simão Luiz, o técnico da Direção Provincial da Indústria e Comércio, que acompanhou este percurso de Nampula para este local, que dentro de próximos dias, um dia e meio, dois dias, vai acolher a 61ª edição da Feira Internacional de Maputo, aqui em Ricacha, distrito de Marraquene, onde vos falou, graças ao patrocínio da loja Agrovet, Gildo Máquina.
2: Muito obrigado, Gildo Máquina. Continuação, portanto, de um bom trabalho aí na Facim, na capital do país. Teremos ainda mais incidências sobre a Facim nos próximos

São 20 horas e 55 minutos. Ao som do Beto Magonzana. No Mare, rapariga. Chegamos, portanto, ao fim desta emissão em português aqui na Rádio Moçambique. Nesta noite de sábado, hoje dia 29 de agosto do ano 2026. Pablo Malico esteve na condução desta emissão na Central Técnica Abdulai da Palma. Boa noite. E até amanhã, se Deus quiser.

0: Caro ouvinte, acompanhe as notícias a seguir apresentadas por Nelson Moando. Nelson, boa noite.
1: Boa noite, Sérgio Guissamuli, ouvinte. O Presidente da República defende a inclusão como fator de solidariedade e unidade nacional. Daniel Chapo falava este sábado na abertura da 16ª edição dos Jogos Desportivos Escolares na cidade da Machês, província de Inhambane, evento desportivo que reúne estudantes de todo o país.
2: Inclusão significa garantir que nenhum estudante fique para trás. Queremos que uma criança com deficiência encontre no desporto uma oportunidade de superação. Queremos que raparigas e rapazes tenham exatamente as mesmas oportunidades para competir, liderar e vencer. Queremos que cada jovem seja valorizado pelo seu esforço, pelo seu mérito e pelo seu talento. Uma sociedade inclusiva começa precisamente na escola. E uma escola inclusiva constrói uma nação mais justa, mais integrada e mais desenvolvida.
1: Presidente da República Daniel Chapo falando na abertura do 10º Festival Nacional de Jogos Desportivos Escolares que começou este sábado e termina no próximo dia 6 de setembro. O evento reúne mais de 1.600 atletas em 8 modalidades desportivas. O combate à violência contra mulheres não é uma responsabilidade exclusiva do governo ou das instituições da justiça, é um dever de toda a sociedade. Este pronunciamento foi feito na cidade da Beira pelo secretário de Estado do Trabalho, Género e Ação Social na primeira Conferência Nacional sobre o Feminicídio. Abdul Razak defendeu o reforço do diálogo e da capacidade de resolução de conflitos perante o aumento da violência contra mulheres e raparigas. A primeira Conferência Nacional sobre o Feminicídio foi organizada pela Associação da Mulher para a Promoção e Desenvolvimento Comunitário em parceria com o Observatório do Feminicídio. O setor da saúde na província de Nampula amplia a campanha de coleta de sangue que, no decurso do primeiro semestre deste ano, restou um decréscimo do número de dadores. Este ano, no período em referência, foram doadas 11.195 unidades de sangue contra 11.402 unidades deste líquido vital. A informação foi tornada pública este sábado por Said Issouf, chefe do Departamento de Assistência Médica na Direção Provincial de Saúde de Nampula, por ocasião da celebração este sábado do Dia do Dador de Sangue.
3: Infelizmente, o sangue não pode ser fabricado em laboratórios e nem ser comprado em mercados. A única fonte que nós temos para transfusão é o próprio ser humano. Por isso é que cada doador é verdadeiramente um herói. Pode ser a diferença entre a vida e a morte para uma mulher que enfrenta hemorragia durante o parto. Nós sabemos que a nossa província, infelizmente, temos essas situações. Além do trauma que nós vivemos no dia a dia, acidentes de viação, e nós temos que ser honestos em afirmar que, na verdade, nós é que salvamos a vida dessas mulheres.
1: Chefe do Departamento de Assistência Médica na Direção Provincial de Saúde em Nampula, Said Issouf, falando por ocasião da celebração este sábado do Dia do Dador de Sangue. Autoridades governamentais em Gaza buscam parceiros para a instalação de centros de formação de jovens nas áreas de condução e reparação de máquinas pesadas. A iniciativa pretende responder à maior procura de técnicos qualificados nestas áreas por parte dos operadores de projetos mineiros na província. O secretário de Estado em Gaza, Jaime Neto, que avançou a informação, anotou que com a formação técnica especializada os jovens podem tirar maior proveito da indústria mineira.
4: Estamos também a trabalhar no sentido de motivar alguém que possa vir instalar aqui, por exemplo, uma unidade de treinamento de jovens em máquinas pesadas que vão ser úteis não apenas para a Dinsheng, mas também para outras empresas mineiras que vão vir para aqui. E há algumas que já estão interessadas e nos mostraram aquilo que são necessidades em termos de mão de obra especializada.
1: Secretário de Estado em Gaza, Jaime Neto. No país, mais de 3 mil mulheres do setor informal estão a ser capacitadas em matérias de empreendedorismo com recurso ao uso de plataformas digitais. A mentora da iniciativa, denominada Satboss, Katia Nyalung, referiu que as mulheres são treinadas a tornar sustentáveis os seus negócios da fase de formalidade.
5: Nós estamos a ensinar estas mulheres a organizarem, a estruturarem os seus negócios e, acima de tudo, a tornarem os seus negócios visíveis para que eles, quando passarem para a formalidade, consigam ser sustentáveis. Porque como um negócio formal, existem obrigações fiscais e obrigações económicas que temos que fazer, pagar salários e criar inspiração para outras mulheres. Então, nós queremos trazer aqui uma comunidade de mulheres que, para além de desenvolver uma atividade económica, possa oferecer empregos, possa capacitar, possa inspirar pessoas e possa resolver os problemas económicos do país, que é o problema da empregabilidade versus emprego.
1: Mentora da iniciativa Ansat Boss, Kátia Nyalung, e a formação no país de mais de 3 mil mulheres do setor informal em matérias de empreendedorismo com recurso ao uso de plataformas digitais. Atualidade internacional. O Papa Leão XIV vai enviar ajuda económica à Caritas do Nepal para atender à população afetada pela enxurrada de quarta-feira na fronteira com a China. A Anunciatura Apostólica informou que o dinheiro será usado para comprar alimentos, bens de primeira necessidade e reforço de albergues para os desalojados. A China divulgou um balanço provisório de 7 mortos no Tibete, o que eleva o número total de vítimas mortais para 638 pessoas. O tempo. A cidade de Tete deverá restar este domingo 35 graus centígrados de temperatura máxima, seguida por Maputo com 31. Beira e Quelimane 30, Xai-Xai, Inhambane, Chimoio, Nampula e Pemba 29. Vilanculo 27, Lixinga 25 graus centígrados de temperatura máxima. Apresentamos as notícias próximas à meia-noite.
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21 horas e 35 minutos. 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

0: Boa noite.
1: Boa noite.
0: Samata Koramula.
1: Pode estar online lá.
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0: Se vamos estar lá, não?
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0: Boa noite.
1: Boa noite.
0: Você pode matar com a Ramola?
1: Não é com a Faina.
0: Boa noite.
1: A Faina.
0: Você não é nenhum?
1: Não é nenhum, Selman, bateu.
0: Você pode matar lá, não?
1: Não sei lá, é se verá na Damaísa.
0: É se verá na Damaísa.
1: Ah, onde é a Latara Ovinhale?
0: Era sai?
1: Onde é a Latara Ovinhalezinha ou Lola?
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0: Boa noite.
1: Boa noite, mano.
0: Você mora com a Ramula?
1: Eu moro com a Havara, na Calipino.
0: Você é Naya?
1: Antônio Lourenço, você é o Lixo Mohawa.
0: A Mohawa? Você pode estar lá?
1: Você pode estar lá, que nem fala Dino.
0: Dino?
1: Ah, músico Nera, que nem fala.
0: Ah, Mr. Dino. Você pode andar na Niva?
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0: obrigado

0: Boa noite.
1: Boa noite.
0: Você é Mateco Ramula?
1: Eu não quero montar o sistema carro, eu não quero colocar o carro.
0: Você pode entender montar um?
1: Eu vou entrar lá com a carta na Porto Nanto, canto na Capuagua, e música é Porto Nanto.
0: Porto?
1: Nanto.
0: Aham, você pode andar para lá?
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0: Boa noite.
1: Sim, boa noite.
0: Você mora com o Ramula?
1: Sim, Augusto Martins, livre de condicionar o torne, número 1 de Omocone.
0: Omocone, Omohicati?
1: Aham.
0: Você pode entrar lá e a Papa Augusto?
1: Sim, você pode entrar lá com o local para lá, Mr. Guiriria.
0: Mr. Henny?
1: Mr. Guiriria.
0: O Guiriria?
1: Ah.
0: Mas eu quero mostrar para ele lá.
1: Como
0: tá aí, ó?
1: Nada.
0: Mas tá o que iria? Nada, você pode encher na mão não lá. Até nem que não acu.
1: Ah, é. O acu, o acalado se pode dormir. Se dito lá, nem roma da hora marcar o bicho. Não.
0: Niro, a sua marca que se vê lá para acalar o maratito. Alô? Não. 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
0: Você vai entrar lá, Munda?
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0: Que acho que é a mano?
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0: Boa noite às notícias, a esta hora apresentadas por Nelson Monte. O Presidente da República defende a inclusão como fator de solidariedade e unidade nacional. Daniel Chapo falava este sábado na abertura da 16ª edição dos Jogos Desportivos Escolares na cidade da Machês, província de Inhambane, evento desportivo que reúne estudantes de todo o país.
1: Inclusão significa garantir que nenhum estudante fique para trás. Queremos que uma criança com deficiência encontre no desporto uma oportunidade de superação. Queremos que raparigas e rapazes tenham exatamente as mesmas oportunidades para competir, liderar e vencer. Queremos que cada jovem seja valorizado pelo seu esforço, pelo seu mérito e pelo seu talento. Uma sociedade inclusiva começa precisamente na escola. E uma escola inclusiva constrói uma nação mais justa, mais integrada e mais desenvolvida.
0: Presidente da República Daniel Chapo falando na abertura do 10º Festival Nacional de Jogos Desportivos Escolares, que começou este sábado e termina no próximo dia 6 de setembro. O evento reúne mais de 1.600 atletas em 8 modalidades desportivas. O combate à violência contra mulheres não é uma responsabilidade exclusiva do governo ou das instituições da justiça, é um dever de toda a sociedade. Este pronunciamento foi feito na cidade da Beira pelo secretário de Estado do Trabalho, Género e Ação Social na primeira Conferência Nacional sobre o Feminicídio. Abdul Razak defendeu o reforço do diálogo e da capacidade de resolução de conflitos perante o aumento da violência contra mulheres e raparigas. A primeira Conferência Nacional sobre o Feminicídio foi organizada pela Associação da Mulher para a Promoção e Desenvolvimento Comunitário, em parceria com o Observatório do Feminicídio. O setor da saúde na província de Nampula amplia a campanha de coleta de sangue que, no decurso do primeiro semestre deste ano, restou um decréscimo do número de dadores. Este ano, no período em referência, foram doadas 11.195 unidades de sangue contra 11.402 unidades deste líquido vital. A informação foi tornada pública este sábado por Said Issoufou, chefe do Departamento de Assistência Médica na Direção Provincial de Saúde de Nampula, por ocasião da celebração este sábado do Dia do Dador de Sangue.
2: Infelizmente, o sangue não pode ser fabricado em laboratórios e nem ser comprado em mercados. A única fonte que nós temos para transfusão é o próprio ser humano. Por isso é que cada doador é verdadeiramente um herói. Pode ser a diferença entre a vida e a morte para uma mulher que enfrenta hemorragia durante o parto. Nós sabemos que a nossa província, infelizmente, temos essas situações. Além do trauma que nós vivemos no dia a dia, acidentes de viação, e nós temos que ser honestos em afirmar que, na verdade, nós é que salvamos a vida dessas mulheres.
0: Chefe do Departamento de Assistência Médica na Direção Provincial de Saúde em Nampula, Said Issoufou, falando por ocasião da celebração este sábado do Dia do Dador de Sangue. Autoridades governamentais em Gaza buscam parceiros para a instalação de centros de formação de jovens nas áreas de condução e reparação de máquinas pesadas. A iniciativa pretende responder à maior procura de técnicos qualificados nestas áreas por parte dos operadores de projetos mineiros na província. O secretário de Estado em Gaza, Jaime Neto, que avançou a informação, anotou que com a formação técnica especializada os jovens podem tirar maior proveito da indústria mineira.
3: Estamos também a trabalhar no sentido de motivar alguém que possa vir instalar aqui, por exemplo, uma unidade de treinamento de jovens em máquinas pesadas que vão ser úteis não apenas para a Dinsheng, mas também para outras empresas mineiras que vão vir para aqui. E há algumas que já estão interessadas e nos mostraram aquilo que são necessidades em termos de mão de obra especializada.
0: Secretário de Estado em Gaza, Jaime Neto. No país, mais de 3 mil mulheres do setor informal estão a ser capacitadas em matérias de empreendedorismo com recurso ao uso de plataformas digitais. A mentora da iniciativa, denominada SatBoss, Katia Nyalung, referiu que as mulheres são treinadas a tornar sustentáveis os seus negócios da fase de formalidade.
4: Nós estamos a ensinar estas mulheres a organizarem, a estruturarem os seus negócios e, acima de tudo, a tornarem os seus negócios visíveis para que eles, quando passarem para a formalidade, consigam ser sustentáveis. Porque como um negócio formal, existem obrigações fiscais, obrigações económicas que temos que fazer, pagar salários e criar inspiração para outras mulheres. Então, nós queremos trazer aqui uma comunidade de mulheres que, para além de desenvolver uma atividade económica, possa oferecer empregos, possa capacitar, possa inspirar pessoas e possa resolver os problemas económicos do país, que é o problema da empregabilidade versus emprego.
0: Mentora da iniciativa Ansat Boss, Kátia Nhalung, e a formação no país de mais de 3 mil mulheres do setor informal em matérias de empreendedorismo com recurso ao uso de plataformas digitais. Atualidade internacional. O Papa Leão XIV vai enviar ajuda económica à Caritas do Nepal para atender à população afetada pela enxurrada de quarta-feira na fronteira com a China. A Anunciatura Apostólica informou que o dinheiro será usado para comprar alimentos, bens de primeira necessidade e reforço de albergues para os desalojados. A China divulgou um balanço provisório de 7 mortos no Tibete, o que elevou o número total de vítimas mortais para 638 pessoas. O tempo. A cidade de Tete poderá restar este domingo 35 graus centígrados de temperatura máxima, seguida por Maputo com 31. Beira e Quelimane 30, Xai-Xai, Inhambane, Chimoio, Nampula e Pemba 29. Vilanculo 27, Lixinga 25 graus centígrados de temperatura máxima. Apresentamos as notícias próximas às 5 horas.
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0:21 minutos. Muito obrigada pela preferência, amigo ouvinte. Estamos, sim, a dar seguimento à nossa emissão referente ao dia 30 de agosto de 2026. Vamos seguir com música até à 1 da manhã, altura de trazermos o nosso sinal horário, e logo depois o programa Mãos à Obra com Delfina Cabral em reposição. Até sensivelmente 2 horas, altura de mais um sinal de estação, seguido do espaço Escolha, e nós tocamos. Na verdade, vai ser um espaço de conversa e não de seleção musical. Então, prepare as suas recargas, na verdade, para que possa conversar connosco a essa altura. Sou a Hermínia Francisco, estou acompanhada tecnicamente por Benedito Chamo e espero sinceramente que esta madrugada esteja a ser agradável para si. Estamos na emissão dos ouvintes acordados, aqueles que por algum motivo não conseguem pegar sono ou por outro perderam o sono. Então vamos nos acompanhar, vamos nos fazer companhia nestas 3 horas de emissão, na esperança de que o nosso sinal esteja a chegar até si nas mais perfeitas condições de audição. Para você que está doente, acordado mesmo por conta da doença, mas a ouvir a Rádio Moçambique, que tenha rápidas melhoras, que em breve volte ao convívio dos seus familiares e amigos. Vamos seguir musicalmente. O que é que está a acontecer com a música? Estamos com o problema de levar até si a música. Vamos ver se substituímos com outro tema musical. O que é que acontece? Abrimos a moça com o ano é o máximo até hoje.

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1: Deixamos para trás Bueno Assi Mateus. Agora é o encontro do grande rei Anaconda. Com estes conselhos que vale a pena esta hora da madrugada.

Conselhos do Rei Anaconda que vale a pena a registrar, vale a pena tomar em conta. Estamos realmente no mundo em constantes mudanças, constantes transformações. Então, para não se arrepender amanhã, que tal seguir estes conselhos?

Voz da Júlia Duarte para este tema Seja Mais Humilde, um tema que reflete aquilo que nós vivemos no dia a dia. Gente que não é casada e que quer aconselhar os casados como devem viver, como devem se comportar. Gente que não tem viatura e que aconselha as pessoas que têm viatura como conservar os seus veículos. Gente que não estudou. Mas enfim, é preciso sim aconselhar quem quer que seja. Mas se nós formos exemplo, melhor ainda. Diz-se que os outros seguem-nos pelo exemplo e não pelas palavras. Os conselhos são úteis, mas se eles não forem acompanhados por atos, muitas vezes valem muito pouco. Júlia Duarte, a pedir para sermos mais humildes. Se nós estamos na fasquia dos outros ou acima delas,

0 e 41 minutos, ouvimos esta grande voz, a voz da Marlene, para este tema Filho. Filho que é o grande presente para qualquer casal. Mas não basta ter filhos, é preciso educá-los, criá-los, acompanhá-los.

Vamos acompanhar outra faixa musical, outro tema musical. Queríamos ouvir a Makazi da África do Sul, mas infelizmente fugiu aqui da nossa tela. Mas poderemos a posterior trazer esta grande voz da África do Sul cá, por casa mesmo, por nossa casa. Vamos ouvir

Estamos em Angola a ouvirmos esta grande voz do grande Dom Quicas para este tema Sacrima. Estamos com 0 e 48 minutos. Continuamos em África. Para este Mapanzula da Brenda Fassi. Estamos nas terras do Rant, África do Sul.

0: 0 e 52 minutos. O amor é uma necessidade permanente. Vamos nos amar, vamos ser felizes. Vamos fazer felizes as pessoas à nossa volta. A seguir é o Ivone Tchaka Tchaka. Estamos a ouvir grandes vozes da música da velha escola. Este tema fez muito sucesso.
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Chama se Ivone Chaka Chaka e trouxe-nos aqui bebida africana, um kombucha. Saímos desta primeira hora de emissão da madrugada com o artista Não Morre do grande Mistama. Mistama que já se encontra certamente na capital moçambicana para o grande evento dos 70 anos da cidade de Nampula, organizado pelos naturais de Nampula.

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0: Olá! O indicativo caracteriza a nossa presença no seu rádio, pois somos o programa Mãos à Obra. Esperamos que esteja bem disposto a acompanhar-nos no programa de hoje, como sempre, a esta hora. O Mãos à Obra é o espaço do empreendedor, porque permite promover a criatividade, a inovação e o desenvolvimento de habilidades que são essenciais para o sucesso profissional no mundo atual. Começar cedo é a chave para o sucesso e quando se trata do empreendedorismo, os jovens têm um potencial incrível para transformar as suas ideias em negócios prósperos. Nesta edição, acompanhe a conversa com Daisy Botão, uma jovem mulher, estudante, ativista social, empreendedora e decoradora de eventos e catering da empresa Ao Botão Filhos e Eventos.
1: Olá, olá, meu nome é Daisy Botão, venho da empresa Ao Botão e Filhos e Eventos.
0: Muito jovem na frente deste grande negócio, não é?
1: Pois, eventos, catering, decorações e vários outros serviços associados.
0: E não está lá o pai, né? Está a mãe, está a menina.
1: A jovem, na verdade é jovem.
0: Jovem.
1: Sim, sim. Embora o financiamento venha dos pais, mas a gerência toda é minha.
0: Muita responsabilidade, não é?
1: Pois, muita
0: responsabilidade. Quantos anos tem?
1: 22 anitos. Ao Botão, que vem da Alice, e
0: sim,
1: o Botão foi uma junção. Surgiu a Ao Botão e Filhos de Eventos Limitada.
0: Estão no mercado há quanto tempo?
1: Estamos há 5 anos, formalmente.
0: Tu estás à frente deste negócio, porque o papai e a mamãe naturalmente estão a trabalhar.
1: Pois, eu estou à frente deste negócio juntamente com os meus irmãos mais novos. Eu acredito que isto significa, acima de tudo, muita responsabilidade.
0: Boa.
1: Porque nós temos de agarrar esta oportunidade, fazer valer e trazer mais renda para a nossa casa.
0: Pois.
1: E para a sociedade também, porque nós temos de contribuir para a sociedade, obviamente.
0: Pois. Uhum. O açúcar que o pai e a mãe colocam à mesa, tudo isto custa, não é? É muito suor.
1: É muito suor, diariamente.
0: Sim.
1: Conquistar os clientes não é nada fácil.
0: Sim.
1: Fazer com que eles venham aderir aos nossos serviços, fazer um preço que eles possam se sentir agradáveis com eles. Então, é um desafio, mas que vale a pena abraçar. O mercado super competitivo.
0: Um mercado
1: e muito saturado, acima de tudo.
0: Saturado.
1: Nós temos de tentar trazer serviços inovadores, serviços que tragam mesmo um diferencial para o próprio mercado.
0: Yeah.
1: Tanto é que existem várias decoradoras de evento.
0: Nem quero imaginar.
1: Nem tão pouco. Então, nós temos de trazer sempre a inovação, os serviços, produtos, para que os nossos clientes, assim como os potenciais clientes, tenham esta sede, esta vontade de querer aderir aos nossos serviços.
0: E...
1: pois.
0: A cada convite feito para a vossa empresa é sempre um desafio, não é?
1: Pois, é um desafio, porque cada cliente é um cliente e cada um com suas exigências, então há que nós sempre procurarmos responder a estas exigências.
0: E se a menina está lá, está no negócio, naturalmente tem o historial, não é? Do que realmente é a vossa empresa. Em poucas palavras, como é que isto começa?
1: Em poucas palavras, seria muito difícil.
0: Sim.
1: Mas isto começa numa iniciativa da mãe, na verdade. A mãe viu que a sua filha tem um talento de inovar. Tanto é que ela disse ao pai, que tal investirmos numa decoração de eventos? Ela começou numa cadeira.
0: Numa cadeira.
1: Numa cadeira. Alugávamos sempre o material. Então, a mãe viu que nós estávamos mesmo a levar a sério.
0: Sim.
1: Começamos nas brincadeiras,
0: É tudo na brincadeira.
1: Tudo na brincadeira. E vimos que a coisa estava a ficar séria. Então, tínhamos de dar mais ênfase neste trabalho. Tanto é que, de um tempo para cá, nós já temos vindo a desenvolver novos produtos. Procuramos ter fornecedores na China, para ver se podemos inovar nos produtos, nos serviços, pois.
0: Porque estávamos a falar aqui da exigência dos que pedem os vossos serviços. Não?
1: Muita exigência do mercado, muita exigência. Há que inovar sempre.
0: Sim. Então começaram naquela brincadeira, não é? A gente faz ou não faz? Será que dá certo ou não dá?
1: Nos eventos de família, fazer uma pequena...
0: E tudo começa na família.
1: Pois, uma pequena decoração, já fazer uma foto, fazer uma publicação.
0: Sim.
1: Olha, tu podes começar a fazer a decoração. Ela fala, ah, não, nós só fazemos isso para a família. Aonde? Hoje onde é que estamos? Estamos aqui num patamar que nós nem imaginávamos, graças a Deus.
2: Então começa com a cadeira, não é? Que é a primeira cadeira, depois tem os balões. Esta vez não vamos pôr balões, vamos pôr panos.
1: Vamos colocar os panos, vamos colocar as flores, para ver se a coisa fica diferenciada. Bom. Tanto é que fomos nos descobrindo que o material já vinha aumentando sem nos apercebermos, porque outro dia fazíamos um arco circular, outro dia oval. Tanto é que vinhamos encomendando as coisas, não nos apercebíamos que o material estava a aumentar e que a casa agora então já está muito cheia. Pois.
2: Então tudo começa com este trabalho de decoração, não é? Decoração de eventos.
1: De eventos. Okay. Daí vemos que há necessidade de incluirmos o catering, porque temos de fazer produtos associados. E marketing disse que é importante trazer um produto e outro serviço para poder associar, para o cliente não poder sair da sua empresa, ir procurar outra empresa que não tem na sua. Tanto é que vimos esta necessidade de trazer a componente de catering para os eventos. Para além de fazer a decoração, nós também fazemos as refeições. Pois.
2: É uma empresa grande.
1: Muito grande. E nos vemos daqui a alguns anos em patamares super...
2: Eu não duvido.
1: E sempre temos de inovar. Inovar para que os clientes não saiam da nossa empresa para as outras empresas à procura de um outro serviço que nós não temos. Pois, sou formada em gestão de relações públicas e marketing estratégico.
2: Então o pai e a mãe acharam que, prontos, colocar-te na frente disto e... Uma vez formada na área, não tinha como não dar certo.
1: Não tinha como não dar certo, tanto é que sempre, dia após dia, tenho procurado ferramentas necessárias para poder implementar bem este projeto e os pais não se decepcionarem, claramente.
2: Vamos lá. Então, esteve a falar aqui do serviço de decoração, que no princípio começou com uma cadeira, depois
1: uma mesa,
2: um arco,
1: um ramo de flores artificiais.
2: Artificiais,
1: cadeiras plásticas, não cadeiras acrílicas como agora. Então, tanto é que dia após dia procuramos sempre inovar. Para além das cadeiras acrílicas, nós também usamos as cadeiras Tiffany, que são aquelas mais confortáveis, que parecem sofá, para que o nosso cliente sinta-se mais confortável.
2: Que ele sinta em casa.
1: Pois, em casa. Porque em casa temos o conforto.
2: Quando temos os eventos da família, temos os amigos, que de alguma forma, eles depois vão dizer, não, tem ali a Daisy, o Botão e filhos. O serviço é impecável.
1: Pois.
2: E assim...
1: Foi crescendo aos poucos. Então, é super normal nós não termos um lucro básico. Tanto é que a mãe às vezes dizia, não, nós não estamos a ganhar nada. Onde é que vamos levar esse dinheiro que estamos a perder? Eu disse, mãe, estes materiais amanhã vão nos servir. Então, é importante sabermos investir para termos a renda depois, não hoje. É mesmo isso.
2: Desafiador, não é?
1: Muito desafiador. Tanto é que cada cliente quer estipular...
2: Cada cliente é um cliente.
1: Cada cliente é um cliente. E super exigentes. Cada um quer vir e dizer, eu só tenho simplesmente um 10 mil. Parece muito, mas não é nada. Digamos que um ramo de flor nós compramos a 500 meticais. Ora, vejamos, para encher um cenário inteiro, então fica super complicado com 10 mil meticais.
2: Um ramo, 500 meticais.
1: O transporte, que ainda temos de incluir. Então... São muitos gastos que são super desafiadores, mas temos sempre de nos tentar adaptar a esta realidade.
2: Está o pai, está a mãe e os filhos, ou tem outros colaboradores da empresa?
1: Por enquanto, temos alguns colaboradores que não fazem parte da equipe, tanto é que nós tentamos contratar aos outros para que possam reforçar a equipe no que diz respeito à transformação, né, do próprio evento, trazer ideias inovadoras, ajudarem a transportar os materiais. Porque é super pesado. Só trabalho em equipe que pode ser.
2: Estou a ver a 10 a transportar os tapetes nas mesas.
1: Embora eu transporte com muita facilidade. Já estou habituada.
2: Então a 10 começou a fazer este trabalho enquanto estudava ou depois de ter-se formado?
1: Eu comecei a fazer esse trabalho mesmo antes de ter me formado, porque começamos quando eu estava no segundo ano de faculdade.
2: Já faziam este trabalho de decoração?
1: Já fazíamos. bastante é que também fazemos bolos salgados.
2: Eu me lembro que trouxe uns bolinhos que eu amei.
1: Pois é, sim, e vários sim, outros sim. também que são super deliciosos.
2: Sim. Então, é muita coisa, não é?
1: É muita coisa. Parece uma pequena coisa, mas não é. É muita coisa que vale a pena ter muita responsabilidade. Há muitos desafios, há muitos concorrentes no mercado. Então, nós temos de sempre procurar a cereja para o topo do bolo, para que a coisa seja mais chamativa, pois. Porque existem muitos decoradores, muitos... profissionais na área de confecção de refeições, então há que sempre inovar, fazer muita publicação nas redes sociais, porque os clientes hoje em dia estão nas redes sociais, então temos de explorar mais esta componente, apesar de que já fazemos a publicação boca a boca com algumas pessoas que já conhecemos, então é importante sempre inovar e procurar sempre os clientes onde quer que eles estejam. Incansavelmente.
2: Inovar sempre. Não é?
1: Inovar sempre. Para que os clientes venham de maneira incansável.
2: Vamos aos detalhes. Decoração, o que é mesmo?
1: Ok, decoração, primeiro, eu sempre tenho dito que é usar a criatividade. Não há limitações. Okay. É importante sonhar, fazer com que as coisas realmente aconteçam. E deu certo. Tanto é que nós temos o material todo bagunçado. Temos de ver.
2: Quando fala de material bagunçado, está falando de quê?
1: Os materiais ainda não posicionados, não montados como o cliente quer, mas nós temos de tentar perceber com ele o que é.
2: Sonhar.
1: Pois, sonhar. E fazer com que aquele sonho seja real. Seja real. Tanto é que fazemos um designer primeiro para perceber se o cliente quer realmente assim. Nós usamos normalmente o Photoshop para que os clientes venham o que realmente eles terão no seu evento. Tanto é que fazemos uma projeção, assim que é, com alguns ângulos, alguns efeitos de flores, para que o cliente veja e imagine se é realmente isso que ele quer. Depois nós fazemos a montagem de todo o cenário.
2: Mas tem vezes que o cliente tem alguma preferência e ele traz, por exemplo, um outro cenário,
1: pois,
2: não é?
1: Uma fotografia. E nós temos de nos inspirar naquela fotografia. E é ainda mais desafiador, mas é possível. Nada que não seja possível, pois.
2: Porque acho que vocês entram na atividade e prontos, desafiados, e que têm que fazer alguma coisa para que isto aconteça.
1: Para que isto aconteça e seja bonito, na verdade, e algo de qualidade.
2: E já tiveram alguns dissabores, não é?
1: Já tivemos, pois.
2: Claro que não vai falar, não é? É importante partilhar.
1: Não, é importante.
2: São desafios da atividade.
1: Da atividade,
2: que é normal.
1: É normal, nós sabemos como ultrapassar estes desafios.
2: Então fazem decoração para que eventos?
1: Para eventos institucionais, eventos também informais, refiro-me a aniversários, batizados, casamentos e também conferências, entre outros, pois.
2: E não é por acaso que estão há 5 anos no mercado.
1: Pois, não é por acaso. É muitos anos de muita batalha e muito aprendizado acima de tudo.
2: Muito aprendizado. Oh, que bom. Então falamos aqui do serviço de decoração, não é? E vamos falar do catering.
1: Pois, o catering. Na verdade, o catering...
2: E tudo começa ao mesmo tempo ou depois tiveram que...
1: Na verdade, não começa ao mesmo tempo.
2: Sim.
1: Primeiro começa a decoração, depois vem o catering, porque surge na necessidade de responder a esta exigência dos clientes. Pois.
2: Por que não fazem a comida?
1: Pois, por que vocês não fazem a comida? Por que nós temos de ir encomendar outro sítio? Daí que nós pensamos, vale a pena apostar neste desafio. E nós super conseguimos. Daí que a mãe disse, e onde é que eu vou apanhar cozinheiros, meu Deus? Eu disse, mãe, não te preocupes. E ela logo disse, já sei. A minha avó, a mãe da minha mãe, ela é super boa na cozinha.
2: Uau, pois, que bênção.
1: Muita bênção. Tanto é que ela é que é a coordenadora. Pois, da cozinha, do catering, ela é que está ali a manusear as coisas, juntamente com as tias, irmãs da mãe, pois. E elas estão a unir as forças para que juntos possamos...
2: Todos saem a ganhar, é a família que sai a ganhar.
1: É a família que sai a ganhar. Sim. Ora, vejamos que a maioria dos colaboradores da empresa é a família. É a família.
2: Aqui ninguém vai meter água, né?
1: Ninguém, é tudo nosso.
2: Como quem diz, não é? Mas na verdade é isto.
1: É isto e muito mais.
2: Se é o nosso nome.
1: É o nosso nome. Se eu deixo, é o meu nome que está a ir abaixo também. Então todos procuramos forças para que isto fique em pé.
2: Então, do catering, o que é que a empresa serve?
1: Ele depende muito de cada tipo de evento. Há eventos mais corporativos, eles pedem mais comidas típicas.
2: Ah, é?
1: Como a mandioca, molho de tomate.
2: Batata doce.
1: Pois, inhame, entre outras refeições. Já existem aqueles eventos mais formais que só querem um pequeno breakfast. E eles pedem um mini sanduíche, umas batatas fritas.
2: Tudo assim muito
1: fininho, pois. Então nós adaptamos a estas realidades. Tanto é que se existem casamentos, eles a maioria das vezes pedem uma feijoada, um bom arroz refogado, um arroz de coco, uma matapa, uma galinha zambesiana. Então isto varia muito de cada tipo de evento.
2: Há dias eu fui apresentar um casamento. Os dois são na da província da Zambésia. Pedem toda a comida da Zambésia. Como é que vocês se arranjam?
1: Desta maneira também. É muito fácil.
2: Mas quando falo da Zambésia, podia falar de outros pontos, não é?
1: Pois, podia falar de outros pontos do país.
2: Sim.
1: Mas especificamente a estes tipos de eventos, principalmente a da Zambésia, nós felizmente temos uma família, tem uma tia que vive lá em nossa casa, que ela também cresceu na Zambésia, tanto é que ela sabe fazer uma boa mucapata, tanto é que ela também ajuda neste processo, uma boa galinha zambesiana, sempre que necessário, só para poder inovar e trazer aquela cultura, aquele tchan. Pois, para que cada cliente goste, nós tentamos trazer ou procurar experiência das outras pessoas que já tentaram trazer estas refeições destes pontos do país, então... Para que a coisa não seja muito diferente, não sei se percebe.
2: Percebo. Percebo. Eu falava da Zambésia, mas podia falar da província do Niassa, trazer o prato típico com toda a humildade. Procuram, de alguma forma,
1: Uma assessoria. Que vale a pena.
2: Vale a pena.
1: Porque os clientes mesmo gostam.
2: Sim.
1: Até eles sentem-se em casa mesmo.
2: Sim.
1: Porque nós já trazemos aquela componente que eles sempre procuraram nas suas festas, né?
2: E destas três áreas, corporativo, informal, qual destas áreas é mais desafiadora?
1: A área mais desafiadora, na verdade, é a corporativa, porque ali tem os chefes, os dirigentes, tanto é que nós temos...
2: São mais exigentes.
1: Exigentes,
2: claro.
1: Muito exigentes, mas é muito bom assim, porque nós já sabemos com quem estamos a lidar. Então, os dirigentes estão ali, nós temos de fazer uma comida que eles se sintam super agradáveis e que não fuja daquela que é a rotina deles.
2: Ok.
1: Por isso que o âmbito mais corporativo é muito desafiador.
2: Ok. Serviço de catering, decoração,
1: de eventos.
2: E como é que avaliam estes 5 anos?
1: Estes 5 anos de trabalho, primeiro eu avalio como um tempo que foi importante para nós nos descobrirmos e procurarmos saber mais qual é o segmento do público-alvo que nós queremos atuar.
2: Ok.
1: Porque existem festas infantis, existem festas mais de adultos, então existe um certo grupo-alvo que nós temos de nos identificar. Embora nós procuramos cobrir a todo tipo de evento.
2: Ok.
1: Tanto é que existe um evento que nós fazemos com muita facilidade.
2: Não é?
1: Pois, quando se fala de casamento...
2: E vocês caem na atividade com uma luva.
1: Com uma luva, pois, uma luva, como se nada estivesse a acontecer, com muita gentileza.
2: Muita gentileza.
1: Por isso que esses 5 anos foram de aprendizado, levantar, cair. Então, foram muitas experiências que valeram a pena e que hoje nós nos sentimos super preparados para atender às necessidades de nossos clientes.
2: Mas em algum momento ao longo destes 5 anos, não é? Desde o pai e a mãe, toda a família, após terem feito uma atividade, esta não deu certo, vamos desistir.
1: Esses pensamentos sempre acontecem.
2: Acontece. Enquanto seres humanos, não é?
1: Enquanto seres humanos, não é só na decoração, na vida cotidiana também acontece. Tanto é que nós sempre procuramos o auxílio de Deus, uma boa oração, e a luz vem, e nós dizemos que esse é um tempo, isso passa.
2: Sim.
1: Se Deus quis assim, é porque estava nos prevenindo de coisas piores. Então, há que erguermos a cabeça e entregarmos tudo nas mãos deles. Se nós começamos, temos de terminar. Pois. Uhum.
2: Daisy, podemos fazer uma pausa musical? Tem alguma preferência musical?
1: Não tenho uma preferência musical, mas como estamos no Norte e essa é a nossa casa, se calhar uma boa música da Maíja cairia muito bem.
2: Da Maíja. Uhum. Ok, então vamos ficar com a da Maíja e voltamos daqui a pouco.

0: Estivemos a ouvir este tema da Dama Ija. Quero lembrar que estou a conversa com a Daisy Botão, não é?
1: Pois. A Daisy.
0: Da Al Botão e Filhos Eventos.
1: Pois.
0: É uma empresa que está no mercado há mais de 5 anos. Com serviços de decoração e catering.
1: Catering. Uhum. E mais do que isso, a surpresinha, também a Al Botão e Filhos Eventos faz decoração de carros para casamentos.
0: Sabe que esta cidade tem coisas bonitas?
1: Tem coisas bonitas, realmente.
0: Sim. Uhum. Tem coisas bonitas aqui. Então a vossa empresa também faz este trabalho?
1: Faz este trabalho de decoração de carros. Tanto é que, como eu disse no início, nós estamos de procurar sempre inovar, né?
0: Inovar.
1: Então os nossos clientes ainda vinham nos cutucar. Será que vocês não fazem decoração de carros?
0: De carros.
1: Mas esta é uma oportunidade.
0: Sim.
1: Então vale a pena abraçar.
0: Sim.
1: E nós íamos lá fazer as decorações dos carros e, mais do que isso, também de hotéis.
0: Uhum.
1: Para a lua de mel.
0: Uhum.
1: Pois. E serviços associados, como eu já vinha dizendo.
0: Serviços associados.
1: Uhum. Serviços associados.
0: Desafiamos a fazerem sempre alguma coisa, a inovar.
1: A inovar.
0: E aí a empresa cresce mais.
1: Cresce mais, cresce mais. E assim os setores também vêm aumentando.
0: Pois.
1: Dentro da empresa.
0: Sim.
1: Uhum.
0: E a decoração de carros quem faz?
1: A decoração de carros quem faz sou eu e a minha tia. Uhum.
0: Não é?
1: Pois.
0: As pessoas trazem os seus carros e vocês fazem a decoração aonde? Em casa ou aonde é que isso acontece?
1: Isso depende muito do cliente, mas nós pedimos que seja um sítio que possa facilitar que o carro esteja super protegido, para que, se cai a chuva, não estrague as flores naturais. Se calhar seja um sítio que tenha um alpendre, para que o carro esteja confortável e que não se estragam os materiais que formos a usar, porque nós decoramos os carros um dia antes do casamento.
0: Do casamento.
1: Sim, de maneira preferencial no período da noite.
0: Ok.
1: Uhum, depois dos noivos irem dormir.
0: Okay.
1: E nós ficamos a trabalhar com os padrinhos.
0: Muitas vezes os noivos não têm
1: acesso à visibilidade do carro.
0: Carro. Uhum. São surpreendidos no dia seguinte.
1: São surpreendidos pelos seus padrinhos.
0: Uau! Uhum. Eu gostaria de voltar a casar, não é? É verdade, mas é lindo, não é?
1: Muito lindo, é emocionante.
0: É emocionante. Uhum. Então fazem a decoração um dia antes, uhum, e de preferência à noite. Os noivos são surpreendidos, uhum, depois fazem o uso do carro e da decoração.
1: Uhum.
0: Depois a empresa vai e tira o material.
1: Quando são materiais que podemos reaproveitar, nós tiramos sim.
0: Tanto é que
1: guardamos para as próximas decorações.
0: Ok.
1: Uhum. Sempre conservamos.
0: Oh, maravilha.
1: Muita maravilha.
0: Maravilha. Então, ter-se formado nesta área é publicidade e marketing, não é?
1: Pois, relações públicas.
0: Relações públicas, isso deu-te alguma ferramenta e habilidades, não é?
1: Deu-me várias ferramentas, tanto é que quando falamos das relações públicas, é se relacionar com o público interno, que são os colaboradores, e o público externo, que são os nossos clientes, fornecedores, e empresas que se associam a nós. E quando falamos de marketing, é mais publicidade, trazer a componente de convencer os clientes. Então, é algo que me trouxe ferramentas e despertou-me mais a atenção de abraçar esta causa.
0: Esta causa. Então, quando assim acontece, a Daisy diz para o pai e a mãe, isso deixa comigo.
1: Deixem comigo, assim, eu resolvo. Uhum.
0: E os papais depositaram toda a confiança em si, nesta idade.
1: Pois é.
0: Sim.
1: Uhum. É muita responsabilidade.
0: É muita responsabilidade.
1: Uhum. Que vale a pena.
0: Está a imaginar, porque o pai pagar a mensalidade da escola, ela pensar que o meu filho está a estudar e pura e simplesmente vai lá para o final do ano e se surpreende que o menino não ia à escola.
1: Não ia à escola e nem sequer entrava na sala de aulas.
0: Uhum. Não é?
1: É uma bênção.
0: Eu digo que é uma bênção.
1: E nós temos de conquistar isso aos nossos pais desde cedo.
0: Sim.
1: Mostrar a eles, mostrar a eles que nós somos capazes.
0: Somos capazes.
1: Não nos metermos nas drogas, na prostituição, porque este é um caminho que não nos leva a lugar nenhum.
0: Uhum.
1: Então nós temos de honrar aos nossos pais, tal como eles honraram os nossos avós.
0: Sim. Uhum. Porque depois é triste. É triste. Ah, eu não sei se ela consegue mesmo. É aquela ali. Fica sempre... É triste, não é?
1: Muito triste.
0: É aquela ali. Não sei. Aquela ali. Mas os pais não olham para a Deise assim, não é?
1: Não, não olham.
0: Se eu falo da Deise, eu estou a falar dos outros.
1: Dos outros.
0: Que são os teus irmãos.
1: São. Não, tanto é que o outro também não está a estudar cá, está a estudar em Malau. Então, eles depositam muita confiança em nós. Porque desde sempre eles mostraram que não existe uma coisa melhor do que estudar.
0: Sim.
1: Pois. Estudar sempre é super importante.
0: Sim.
1: E temos de abraçar as oportunidades como nunca, com duas mãos.
0: Sim. Uhum. E depois tu pensas assim, o pai hoje está aqui, não é? Eu costumo dizer para a minha filha, mãe, a mãe está aqui hoje, mas amanhã a mãe pode não estar aqui.
1: Pois.
0: Enquanto estou aqui e a mãe poder dar-te isso. Então abraça isso com as duas mãos.
1: Abraça.
0: Porque depois tens que lembrar que muitas meninas da tua idade queriam ter essa oportunidade e não têm.
1: E não têm. Tanto é que eu uso esta oportunidade que eu tenho para também ajudar as outras meninas nas minhas redes sociais.
0: Okay.
1: Publicando o que eu faço, inspirando a elas com a minha trajetória de vida, porque existem meninas que... Desculpa fugir do tema, tia.
0: Fica à vontade, fica à vontade.
1: Existem meninas que, pelo facto delas nascerem em famílias pobres, né? Elas sentem que é o fim do mundo, que elas não podem reverter a situação. Tanto é que eu mostro para elas que isso não é o fim do mundo e nós podemos reverter esta situação.
0: Uhum.
1: Onde nós saímos, não irá... ditar que nós seremos. Então vamos abraçar oportunidades, porque nós ainda temos muito para dar.
0: Sim.
1: Ainda somos pequenininhas, a mente está fresca, como dizem os mais velhos, né? A nossa mente ainda está muito fresca.
0: Sim, porque vocês não têm noção do que é levar comida para casa, não têm noção. Então, se tem o pai e a mãe que levam isso, eu penso, não é, que a juventude devia olhar para isso e dizer, ai, que bênção que eles estão aqui, não é? O pouco que eles conseguem dar, você levantar as mãos e dizer, graças a Deus.
1: Graças a Deus.
0: Mas também a Deise estava a falar aqui destas meninas que nascem nessas famílias pobres, mas há aqueles jovens que nascem em famílias abastadas, que não agarram esta oportunidade.
1: Não agarram esta oportunidade, tanto é que eu já tive...
0: Uma decepção total.
1: Uma decepção muito terrível. Eu já tive esta oportunidade de estar com jovens que têm uma família abastada e que eles têm tudo. Tudo.
0: Há quem diga que não, as pessoas não têm tudo, não. Há quem tem tudo.
1: Há quem tem tudo,
0: não
1: tudo
0: é.
1: E mais um pouco.
0: Mais
1: tanto
0: um...
1: é que tudo que eles pedem, os pais lhe dão, mas eles chegam na faculdade, ora estão a se drogar, estão a beber. Então são coisas que me deixam super desconfortáveis e muitas das vezes os jovens me olham como uma jovem da era dos nossos pais, porque eu sempre tento repreender a eles que isto não é correto. Imagina se teu pai te encontra a fazer isso. Como é que ele vai se sentir? Ou para teu próprio bem, o que é que você vai levar isto para amanhã? Onde é que tu vai chegar? Nem na idade do nosso pai tu vai chegar, porque já estás a começar a te injetar coisas que não te levam a lugar nenhum. Este tempo poderia...
0: E esta coisa da droga é um caminho que não tem volta.
1: Não tem volta.
0: Não
1: só
0: tem
1: pior
0: volta.
1: A cada dia, pelo
0: sim.
1: que eu ouço.
0: Daqui a alguns anos já uma mulher, não é?
1: Uma jovem mulher.
0: E imagina-se um dia constituir a sua família, acredito eu, no momento certo, e vai continuar na empresa.
1: Sim, irei continuar com a empresa, irei continuar, inevitavelmente.
0: Não, mas se o seu marido também apoiar, não é?
1: Uhum.
0: E concordar
1: realmente, mas eu irei procurar alguém que vai concordar.
0: Sem dúvida alguma.
1: Foi.
0: Não é? Muito bem. Tu achas que é importante que as pessoas empreendam? Eu costumo fazer essa pergunta para as mulheres, mas eu não quero falar de mulher. O nosso programa não é mulher, gente que está a empreender, gente que está a trabalhar, que empreende e dá trabalho aos nossos concidadãos. E eu faço essa pergunta a ti, jovem, é importante empreender?
1: Sim, é super importante empreender e usar as nossas habilidades ao nosso favor.
0: Okay.
1: Tanto é que o empreender não é só começar do topo, começar com as pequenas coisas que temos, com a panela da nossa mãe, com uma cadeira, com uma mesa, para que possamos juntos inovar e trazer ou responder às necessidades do nosso mercado.
0: Okay.
1: Tanto é que é importante empreender não só para ter a independência financeira, como as pessoas dizem, mas é importante para que possamos lidar com estas habilidades que temos e possamos ganhar uma renda, possamos crescer, possamos ajudar o nosso país e a nossa comunidade a desenvolver de maneira econômica sustentável.
0: Não a convidei para falar de meninas, mas não tenho como não falar, porque a Deise tem apenas 22 anitos, já tem essa responsabilidade. Quando olha para a rapariga, os das que têm oportunidade, das que não têm oportunidade, o que é que a deixa satisfeita? O que é que a deixa insatisfeita?
1: Na verdade, quando eu olho para as raparigas, as que têm oportunidade e as que não têm oportunidade, primeiro olhando para as que não têm oportunidade, o que me deixa satisfeita é a questão de elas procurarem sempre ajuda. Elas não se limitam. Elas sempre, quando, por exemplo, eu vou para lá, eu sou ativista social também.
0: Okay.
1: Eu vou para lá, converso com elas, tento conversar com elas de mana para mana, para despertar aquele interesse delas sonharem. Elas estão lá disponíveis a aprender, a ensinar aquilo que elas sabem, porque eu acredito que cada um de nós sabe alguma coisa.
0: Okay.
1: E pode ensinar ao outro que não sabe aquela habilidade que ela tem. Então, para as jovens que têm, o que me preocupa é a questão de não agarrar estas oportunidades e não ajudarem as outras pessoas que não têm estas oportunidades.
0: Okay.
1: Eu digo, se as forças forem maiores, nós conseguimos impactar mais vidas. Porque imagine, a Deise tem um smartphone, a Maria tem outro smartphone e nós unimos as forças, publicamos, a Deise sabe fazer bolos, publicamos as receitas. As outras meninas estão a ver e elas não sabem fazer os bolos, elas aprendem. A outra sabe fazer badias, vai publicando nas suas páginas. Então, estas forças podem fazer com que várias meninas despertem o interesse de poderem aplicar estas habilidades que elas têm e despertar mais interesses delas fazerem parte de movimentos de jovens para que ganhem esta confiança de lidar com o mercado atual. Porque está super competitivo, muito competitivo, não é nada fácil.
0: E quando o pai e a mãe olharam para si e disseram assim, olha, Deise, vais ser responsável desta empresa? Porque eu já tive a oportunidade de conversar com, sobretudo, mulheres, e uma dizia assim, sabes, Delfina, as pessoas têm oportunidades, umas têm oportunidades, outras não têm oportunidades, mas tem uma coisa, é o medo. Chegou a ter medo? Ou nem por isso?
1: Cheguei a ter medo, é super normal ter medo, tanto é que eu, como disse no início, nós sempre invocamos a Deus, parece que não, mas sempre no meu quarto, eu estou de joelhos, agradecer por tudo que eu tenho vivido, tanto é que quando me apareceu o medo, eu fiz uma oração e tive a resposta logo de imediato, que se os pais confiaram em mim, é porque eu consigo. Então, quem sou eu para não fazer valer a pena?
0: Okay.
1: Então, segui, ultrapassei o medo e sempre fui buscando a experiência das outras pessoas. Porque não existe coisa melhor do que procurar a experiência das pessoas que já passaram por aquilo que nós estamos a passar naquele momento, as pessoas mais velhas.
0: Então, com toda a segurança e certeza, por isso que postas isto nas tuas redes sociais,
1: pois,
0: há alguma interação com algumas jovens que te perguntam como é que começou?
1: Há várias jovens. Há várias jovens que perguntam, oh, mana, como é que começaste?
2: Fantástico.
1: Eu sempre digo para elas, é só agarrar as oportunidades que vocês têm e as portas vão se abrir.
0: Sim.
1: Não procurem ter muito no início, procurem ter, começar com aquilo que vocês têm.
0: É,
1: você sabe fazer um doce de manga? Usa a panela da tua mãe, ela não vai zangar. Ainda pelo contrário, ela vai aplaudir e vai dizer, minha filha, siga em frente. Eu conheço uma mana, ela chama-se Nilza Chiporia. Ela começou a fazer sumos de malambe, agora tem uma indústria. E ela começou a fazer com tudo da mãe dela. Tudo da mãe dela. E hoje onde é que ela está?
0: E sem financiamento, não é?
1: Sem financiamento nenhum. E hoje ela
0: aquelas
1: já...
0: mangas aí que caem aí da mangueira, do quintal.
1: Com a panela da mãe dela, com o Nico.
0: Nem quero imaginar, às vezes é de barro.
1: Pois é, de barro. Então, são vários desafios. Sim, que vale a pena nós seguirmos, abraçarmos, para que as coisas melhorem.
0: Acontece.
1: Nós não podemos ficar no conforto. Eu não tenho emprego, o que é que eu faço? Tens tudo. O que é que está a faltar?
0: Sim. Eu estava a ver há dias num programa de televisão uma menina a fazer roupas de praia, de crochê.
1: Imagina. De crochê. Fazer foto de banho.
0: Ou fazer foto de banho, de crochê. E há muita linha no mercado, não é?
1: Há muita linha.
0: E as meninas
1: super barata.
0: Super baratas.
1: Super barata.
0: Não é? E começam a fazer estas coisas, levam algum dinheirinho para casa.
1: Subir chapa, ao invés de toda hora pedir mãe, pedir pai.
0: Sim, sim. Ah, Deise, foi muito bom conversar contigo. O que é que espera Albo Tal e filhos e eventos daqui a 2 anos? Eu não quero falar de 10 anos, não é? Daqui a 1 ano, daqui a uns 2, 3, 4 anos, 5 anos.
1: Daqui a uns 5 anos, 2, 3 anos, eu vejo Albo Tal e filhos e eventos num patamar que só Deus sabe. Uhum. Eu tenho dito que não temos de contar as coisas antes que elas aconteçam, porque não sabemos quem está a ouvir.
0: Sim.
1: Então, eu vejo Albo Tal e filhos de eventos num patamar muito elevado. Eu vejo Deus realizando os nossos sonhos, realizando os desejos de Albo Tal e filhos de eventos, porque a projeção que nós estamos a fazer é muito grande e acredito que os nossos clientes vão ficar super satisfeitos. É uma coisa que eles já vêm pedindo há bastante tempo e eu acredito que daqui alguns anitos vai ficar tudo pronto.
0: Não,
1: e eles vão ter esta oportunidade de degustar de tudo que nós vamos oferecer.
0: E os que estiverem interessados, é esta pergunta que eu vou fazer, interessados nos vossos serviços, onde é que vos podem localizar?
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0: Mais alguma coisa que não cheguei a perguntar e que acha que seria importante dar a conhecer a este nosso auditório?
1: Eu acredito que a única coisa que não chegou de perguntar é a componente de que o que é que a Albo Tal e filhos de eventos vem preparando para os seus clientes. Nos últimos tempos.
0: Sim, nós
1: viemos sempre com muita carga. Tanto é que agora estamos no processo de levar os materiais com os nossos fornecedores. Como eu já disse, nós trazemos os produtos da China. Então, os nossos fornecedores estão lá a embalar as coisas para que os nossos clientes tenham mais conforto, mais produtos de qualidade e mais aqueles banhos marias, né? Aqueles de vidro, coisas mais chiques. Fiquem super
0: mais refinadas.
1: Super refinadas. Fiquem super preparados, porque vem muita coisa boa. É já a época do Natal, final do ano, então nós estamos a preparar tudo para que seja ao mínimo detalhe. Não deixe para a última hora,
0: porque a gente... pode ser tarde.
1: Pode ser tarde. As pessoas já estão mesmo a chegar e pode esgotar. Então, pensem em fazer as coisas de maneira antepada para que a coisa aconteça da melhor forma possível.
0: Para vocês primam pela perfeição também.
1: Pela perfeição.
0: Pela perfeição. Foi a conversa com a jovem empreendedora Deise Botão, da empresa Albo Tal, Filhos e Eventos. Empreender requer dedicação, disciplina e perseverança. É importante que você estabeleça metas claras, mantenha foco nos seus objetivos e nunca deixe a sua motivação diante dos obstáculos. Por aqui termina o nosso programa. Delfina Cabral produziu e apresentou. Jamal Afonso esteve na sonoplastia. Até o próximo programa.

Duas grandes vozes, Puto Português e Ari, para este tema Tive Feliz. E você aí, conversando com o seu travesseiro nesta madrugada de domingo. Domingo que é um dia bastante especial, é um dia sagrado. Dia que muitos usam para visitar familiares, para dar umas voltas pelo bairro, pela cidade, pela casa dos amigos. Dia que se reserva para contar histórias aos mais novos, sobretudo aos filhos. Aquela conversa básica que é importante para manter a união familiar. Dia para rezar, orar, pedir perdão. Então, domingo é certamente um dia de paz e de tranquilidade. Às 2 horas vamos fazer a nossa interação.

0: Vamos fechar esta segunda hora com esta música. Na verdade, fechamos com a Mariah Carey, neste Without You, onde diz que não posso viver se viver for viver sem ti. Na verdade, não posso viver se tiver que viver sem ti. 2 horas em todo o território nacional.
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0: Continuamos na sua companhia nesta madrugada de domingo, 30 de agosto de 2026. Estamos a caminhar rapidamente para o oitavo, não, o nono mês do ano de 2026, rapidamente para o final do ano de 2026. E certamente que a estas alturas algumas contas já devem começar a ser feitas, se na verdade pretende ver os seus planos realizados até ao final do ano. Se não começou com aquele projeto, já é a altura de correr, porque o tempo e o ano não esperam por ninguém.

Funny. É com esta música que vamos dar início dentro de instantes à nossa interação até às 3 da manhã. Hoje nós estamos em condições de trazer o Escolha e Nós Tocamos. Não temos muita música disponível neste momento aqui no nosso servidor. Mas podemos oferecer uma e outra música.

0: 742. É isso. 87 42 61 76 7. Ligue para nós e faça parte desta interação da madrugada. 87 42 61 76 7. Esta é a nossa terminal para a interação nesta madrugada de domingo. Já temos o primeiro ouvinte em linha. Muito bom dia.
1: Muito bom dia.
0: Bom dia, o seu nome e de onde fala?
1: Chamo-me Eugênio Ayuba, natural de Chuhulo, distrito de Malema.
0: Está falando-nos de Malema e Chuhulo.
1: Sim.
0: Muito bem. Como é que está aí a madrugada? Está calma?
1: A madrugada está calmo.
0: O que é que vai
1: Todo
0: fazer
1: mundo
0: mais tarde?
1: também está calmo. Não sei nas sandinas, na cidade de Moçambique.
0: Aqui também está muito calmo.
1: Sim.
0: O que é que vai fazer mais logo?
1: Não percebi.
0: O que é que vai fazer mais logo quando amanhecer?
1: Ah, sim. Vou na majamba.